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4: 21 horas e 30 minutos.

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5: 21 horas e 44 minutos.

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6: 21 horas e 58 minutos.

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4: 22 horas e 12 minutos.

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3: Sacramento. 22:30.
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5: Vamos iniciar a oração da noite desta terça-feira.

acalme o seu coração e direcione a sua mente para a oração. Ao final desta terça-feira, olhemos para o nosso dia e reconheçamos nele a presença de Deus através das pessoas, das orações que fizemos, das coisas que nos aconteceram, e lembrar que Deus esteve conosco e assim permanecerá. Mas e nós? Estivemos com Deus a todo momento? Lembramos que somos templo do Espírito Santo e que, como disse São Paulo, tudo posso, mas nada me convém? Que nesta noite recordemos, somos morada do Deus Altíssimo e devemos nos comportar como tal, nos afastando sempre do pecado. Durante a semana, a igreja dedica cada dia a uma devoção especial. A terça-feira é dedicada aos santos anjos e ao nosso anjo da guarda. Rezemos. Em nome do Pai, e do Filho, e do Espírito Santo. Amém. Você pode me acompanhar mentalmente. Ó Cristo, dia e esplendor, na terra o oculto aclarais. Sois luz de luz, nós o cremos, luz aos fiéis anunciais. Guardai-nos, Deus, nessa noite, velai do céu nosso sono. Em vós, na paz, descansemos, em um tranquilo abandono. Se os olhos pesam de sono, vele fiel a nossa mente. A vossa destra proteja quem vos amou fielmente. Defensor nosso, atendei-nos, freai os planos malvados. No bem, guiai vossos servos, com vosso sangue comprados. Ó Cristo, Rei piedoso, a vós e ao Pai toda a glória, com o Espírito Santo, eterna honra e vitória. Querido anjo da guarda, minha doce companhia, não me desampare nem de noite nem de dia, até que me entregues nos braços da Virgem Maria. E sob a proteção do nosso anjo da guarda e de Nossa Senhora Maria Santíssima, para encerrarmos esta terça-feira, ouçamos o Cântico de Simeão, que está em Lucas, capítulo 2, versículos de 29 a 32.

Salvai-nos, Senhor, quando velamos, guardai-nos também quando dormimos. Nossa mente vigie com o Cristo, nosso corpo repouse em sua paz. Que o Senhor Todo-Poderoso nos conceda uma noite tranquila e no fim da vida uma morte santa. Em nome do Pai, do Filho e do Espírito Santo. Amém. Obrigado por rezar comigo nesta terça-feira. Desejo que você tenha um excelente final de terça-feira e até amanhã.

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3: É a magia da boa música nacional e internacional te acompanhando a partir de agora. Bem-vindos, eu sou Paulinha Esteves, com a boa música, né? Sempre aqui os clássicos, os sucessos atemporais e você viajando no tempo junto com a gente. Para começar tem Inaxaz.

Morissette por aqui no Moment Love pedindo passagem. As grandes vozes nacionais e internacionais com muito mais estilo.

0: é a nossa maravilhosa Marisa Monte com esse lindo clássico aqui pra gente matar a saudade, né? Esqueça. Momento Love volta daqui a pouquinho com muito mais.
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2: 23:05.
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7: De volta com Cameron Marley pra abrir nossa segunda sequência aqui do Moment Love, é seu momento de amor.

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6: 23 horas e 30 minutos, agora 11:30 da noite.
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0: Gratidão sempre pela sua companhia, sua amizade, seu carinho. Gratidão por esse encontro sensacional, sempre com você e com uma boa música. Te espero amanhã para mais um Momento Love aqui com você. Tchau, tchau.
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2: 12:00, bom dia.
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2: Com a Mãe Aparecida, Rede Aparecida de Rádio, bom dia. Bom dia a você, meu irmão, bom dia a você, minha irmã, que a partir de agora nos fazem companhia na segunda parte do programa com a Mãe Aparecida. Vocês que estiveram na companhia de Evandro Brum, continue com a gente, viu? Vamos juntos. Eu, Eduardo José, estou chegando para ficar com vocês até às 5 da manhã, isso mesmo. Louvando e agradecendo ao nosso bom Pai por tudo que temos, por tudo que somos, pedindo sempre a proteção, as bênçãos de nossa mãezinha querida, a Senhora Aparecida. Obrigado a você, meu irmão, a você, minha irmã, a vocês que nos acolhem por uma das nossas emissoras que integram a Rede Aparecida de Rádio. Você que está aí pelo aplicativo Aparecida, pelo a12.com/rádio Aparecida. Você que está participando conosco pelo 3104-1043, que é o nosso WhatsApp, onde você envia a sua mensagem de fé, de amor, paz e esperança e também as suas intenções para rezarmos logo mais às 4 da manhã, o Santo Terço. Você que está aí no seu cantinho de oração, na sua casa, no aconchego do seu lar, obrigado, viu, por nos permitir entrar nesse local tão sagrado a você, junto à sua família. Os irmãos que estão cumprindo a missão, trabalhando em mais uma madrugada, vamos juntos. E os irmãos que estão pelas estradas do Brasil, louvando e agradecendo a Deus por mais um dia, mais uma jornada de trabalho, muitos já ancorados, outros ainda rodando, mas em sintonia conosco, para louvar e agradecer a Deus por tudo, pela vida, pela saúde e pela família também. Estamos vivendo a Semana da Família, a Semana Vocacional. E você, meu irmão querido, rezando conosco. Vamos juntos, viu? Obrigado pela sua participação, pelas suas orações também. A produção é de Marcos Tiago, Paula Castro na coordenação, na direção missionário redentorista Padre Vanderlei Souza. Hoje nós já estamos vivendo o dia 12, isso mesmo, é, como eu comentava com Evandro agora há pouco, hoje dia 12 de agosto, quarta-feira da graça de Deus, 2026. E hoje a Santa Mãe Igreja celebra, faz memória a Santa Joana Francisca de Chantal, a quem nós pedimos a intercessão. Obrigado a você que nos acolhe, a você que reza conosco em mais uma madrugada com a mãezinha querida, a Senhora Aparecida. Obrigado pelo seu carinho, obrigado pela sua participação conosco. Juntos vamos na alegria, no amor, na paz, na esperança, sempre com a proteção de nossa mãe querida, a Senhora Aparecida. E a você, meu irmão querido, que já está participando com a gente também, vocês fiquem agora com o nosso irmão Cláudio. O irmão Cláudio, missionário redentorista, participando conosco nesta semana vocacional, trazendo para a gente momentos de reflexão, de evangelização, com os ponteiros apontam para o infinito.
4: Maria, e ela concebeu do Espírito Santo. Ave Maria, cheia de graça, o Senhor é convosco. Bendita sois vós entre as mulheres, e bendito é o fruto do vosso ventre, Jesus. Santa Maria, Mãe de Deus, rogai por nós, pecadores, agora e na hora da nossa morte. Amém. Rogai por nós, Santa Mãe de Deus, para que sejamos dignos das promessas de Cristo. Oremos e fundi, Senhor, vos rogamos a vossa graça em nossos corações, para que nós que conhecemos pela anunciação do anjo a encarnação de Jesus Cristo, vosso Filho, cheguemos por sua paixão e morte de cruz à glória da ressurreição. Pelo mesmo Cristo, nosso Senhor. Amém.
5: Olá, meu querido irmão, minha querida irmã. Mais uma vez estamos aqui para juntos refletir o tema Anuncia com coragem o que eu te ordenar. Jeremias capítulo 1, versículo 7. Então, nessa 57ª semana vocacional, estamos refletindo sobre o chamado que Deus fez ao profeta Jeremias. E hoje o tema, anuncia com coragem o que eu te ordenar. Jeremias capítulo 1, versículo 7. Vocação e profecia são duas dimensões inseparáveis da vida de Jeremias. A escuta do chamado divino exige dele uma espiritualidade profunda para olhar a realidade com esperança, a fim de perceber que Deus se revela nos meandros complexos da história pessoal e social de cada um de nós. Ao afinar seus ouvidos e coração com o chamado de Deus, Jeremias vai descobrindo o significado e as implicações na missão profética em sua vida e na vida de seu povo. Ao escolher o chamado divino, Jeremias logo percebe que ele não é um carteiro do céu, um intermediário indiferente entre Deus e a realidade sofrida do povo. A missão profética vai muito além. O profeta se dá conta de que sua missão exige reconhecer-se amado por Deus antes mesmo de ter sido gerado no seio materno. Em seguida, exige reconhecer que as inseguranças e medos não são obstáculos quando se confia na força divina. Por fim, o passo decisivo: Deus não confia a ele uma mensagem, mas será palavra em seus lábios, força de transformação em seu testemunho, esperança viva em seu sim humilde e perseverante. Anuncia com coragem o que eu te ordenar, Jeremias capítulo 1, 7. Essa ordem divina exige de Jeremias uma atitude fundamental de escuta ao Deus que fala em seu coração. E fala porque está presente. Deus não vem uma vez, entrega o envelope e confia que seu carteiro entregará ao correspondente. Não. O Senhor quer que um profeta em sintonia profunda com sua palavra viva e dinâmica. Analisando o versículo 7, percebemos que o verbo anunciar, um imperativo, é sinônimo de testemunhar. E aqui está o ponto central da missão profética. Não tem como o profeta exercer seu ministério se não se deixa envolver profundamente por aqueles que o interpela vocacionalmente. Ao reconhecer-se conhecido e amado por Deus, e consagrado como profeta antes mesmo de ser formado no seio materno, Jeremias se vê envolvido num plano de salvação que supera seu entendimento. Ele se dá conta de que sua missão não tem prazo de validade, mas se coloca na dimensão da eternidade, da transcendência. O versículo 7 não apenas expressa a ordem de Deus, anuncia, mas traz um complemento, com coragem. Deus conhece o coração de Jeremias e sabe de suas inseguranças e medos. Deus sabe que a missão que está confiando a seu servo é difícil. Por isso, o com coragem não significa que Deus vá tirar esses sentimentos tão próprios da fragilidade humana para que seu profeta esteja apto a cumprir a sua missão. Pelo contrário, Deus é coragem no coração de Jeremias. Deus, antes de ser uma voz que instiga, é uma presença que encoraja, acalenta, conforta e anima o coração de cada um de nós, assim como animou o coração do profeta Jeremias. A expressão com coragem, antes de ser uma exortação, é um dom de Deus que acompanha Jeremias em cada momento de sua missão. Além da ordem anuncia, acompanhado pelo dom da coragem, temos um elemento enigmático. O que eu te ordenar? Se o testemunho é o ponto central da missão profética, conforme refletimos pouco antes, aqui está um complemento fundamental. Deus não diz logo de saída que o profeta deverá anunciar ou ainda o que será ordenado que ele faça. O sim do profeta exige, além da coragem, o dom da confiança àquele que o envia. Ele não anunciará com seu testemunho uma mensagem do alto, mas o próprio Deus que vem para resgatar e salvar o seu povo. Querido ouvinte da Rádio Aparecida e da Rede Aparecida de Comunicação, o tema desta 57ª semana vocacional resume poeticamente o árduo discernimento vocacional que Jeremias precisou fazer ao início de sua missão profética. Vai falar por mim, anuncia-me. Mais que evidenciar esse grande personagem bíblico, esses dias de reflexão querem nos recordar o dom da vocação profética que recebemos pelo batismo. E fica também algumas perguntas para sua reflexão neste momento. Sinto-me envolvido por Deus que me ama e que me envia a testemunhá-lo? Como lido com meus medos e inseguranças diante dos desafios pessoais, familiares e sociais à luz da fé? Compreendo que a coragem e a confiança são dons da presença de Deus em minha vida? O profeta Jeremias foi enviado por Deus como profeta em um tempo e contexto histórico determinado. Quais são as realidades de sofrimento às quais hoje Deus me envia como testemunho de sua presença no meio do povo? Que possamos, queridos irmãos e irmãs, testemunhar com amor o chamado que ele fez a cada um de nós. Que nós possamos, então, caminharmos unidos nessa semana vocacional e juntos vamos rezar a oração vocacional, pedindo ao Senhor da Messe que envie sempre operários para a sua Messe, pessoas dispostas a trabalhar na vinha do Senhor. Rezemos juntos a oração vocacional. Jesus, Mestre Divino, que chamaste os apóstolos para vos seguirem, continuai a passar pelos nossos caminhos, pelas nossas famílias, pelas nossas escolas, e continuai a repetir o convite a muitos de nossos jovens. Dai coragem às pessoas convidadas, dai forças para que vos sejam fiéis como apóstolos leigos, como diáconos, como padres e bispos, como religiosos e religiosas, como missionários e missionárias para o bem do povo de Deus e de toda a humanidade. Amém.
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Eternidade, meia-noite, 17 minutos, com a Manhã Aparecida, Rede Aparecida de Rádio. Estamos vivendo esta semana, até o dia 16, a semana vocacional. E você acompanhando as nossas reflexões durante todo o dia aqui na Rádio Aparecida, Rede Aparecida de Rádio, pela 57ª semana vocacional. E chegou o nosso momento de rezarmos pelas vocações. Senhor, pelo batismo, vós nos chamastes à santidade e à cooperação generosa na salvação do mundo. Na messe que é tão grande, ajudai-nos a corresponder à nossa missão de membros do povo de Deus. Qualquer que seja o chamado, que cada um de nós seja verdadeiramente outro Cristo no meio dos homens. Ó Senhor, por intercessão de Maria, Mãe da Igreja, concedei-nos o dom misericordioso de muitas e santas vocações sacerdotais, religiosas e missionárias que a Igreja necessita. Amém.

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7: 12:30, bom dia.
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7: Juntinho de você, onde você estiver, nossos irmãos queridos, espalhados por todo o Brasil, nos ouvindo por uma das nossas emissoras, lá em Senhor do Bonfim, pela Rádio Caraíba FM 96.7, lá no Estadão da Bahia, em Minas Gerais, pela Rádio São Lourenço FM, a 91.1, São Lourenço, aqui pertinho da gente. A você, meu irmão, que reza conosco pela Rádio Coração FM, a 95.7 em Dourados, no Mato Grosso do Sul. A todos o nosso abraço fraterno. Obrigado pelo carinho, pela companhia. Vamos juntos, viu? Na alegria, no amor, na paz, na esperança, sempre com as bênçãos do Senhor Jesus, a proteção e a intercessão de nossa mãezinha querida, a mãe da Divina Graça, a Senhora Aparecida. Agora, 12:32.
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0: Celina Borges recolhe minhas lágrimas, Salmo 56.
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2: Salmo 112. A glória do Senhor vai além dos altos céus.
3: A glória do Senhor vai além dos altos céus.
2: Louvai, louvai, ó servos do Senhor. Louvai, louvai o nome do Senhor. Bendito seja o nome do Senhor, agora e por toda a eternidade.
3: A glória do Senhor vai além dos altos céus.
2: Do nascer do sol até o seu ocaso, louvado seja o nome do Senhor. O Senhor está acima das nações. Sua glória vai além dos altos céus.
3: A glória do Senhor vai além dos altos céus.
2: Quem pode comparar-se ao nosso Deus, ao Senhor que no alto céu tem o seu trono e se inclina para olhar o céu e a terra? 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

0: Padre Ricardo White, ilumina. Meia-noite e 40 minutos, com a Mãe Aparecida, Rede Aparecida de Rádio. Música, fé e missão. Obrigado a você que nos acolhe.
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2: O Senhor que encaminha os nossos corações para o amor de Deus e a constância de Cristo esteja convosco. Lembro de maneira especial nesta oração os aniversariantes de hoje: a Catarina de Cruzeiro, a Aretusa de Lorena e o Bertacini de São Carlos. Iniciemos esta oração invocando a Santíssima Trindade. Em nome do Pai, do Filho e do Espírito Santo. Amém. Senhor nosso Deus, nosso Pai, nós cremos em vós, nós esperamos em vós, nós vos amamos, nós vos agradecemos este dia e vos damos graças porque estamos com vida. Oferecemos este dia ao Senhor com todas as nossas alegrias e sofrimentos, com todos os nossos trabalhos e divertimentos. Guardai-nos do pecado e fazei de nós instrumentos de vossa paz e do vosso amor. Ajudai-nos a observar vossos santos mandamentos. Amém. Quarta-feira, dia 12 de agosto, o trecho dos santos mandamentos. Amém. Quarta-feira, dia

ouvido, diz-o à igreja. Se nem mesmo a igreja ele ouvir, seja tratado como se fosse um pagão ou um pecador público. Em verdade vos digo, tudo o que ligardes na terra será ligado no céu, e tudo o que desligardes na terra será desligado no céu. De novo, eu vos digo, se dois de vós estiverem de acordo na terra sobre qualquer coisa que quiserem pedir, isso vos será concedido por meu Pai que está nos céus. Pois onde dois ou três estiverem reunidos em meu nome, eu estou ali, no meio deles. Palavra da salvação. Depois de apresentar as crianças como modelos da comunidade comprometida, Jesus transmite algumas instruções para a correção fraterna e a oração em comum, aqui colocadas em extrema unidade. De fato, nenhuma comunidade pode rezar serenamente se antes não reinar a harmonia e a paz entre seus membros. Seria uma hipocrisia e uma afronta ao Pai misericordioso, que nos trata a todos como filhos. Se um irmão da comunidade pecar, ou seja, se desviar do caminho evangélico, não deve ser julgado e excluído. Ao contrário, Jesus nos diz que deve ser procurado, em particular para ser conscientizado sobre sua falta. Se isso não for o suficiente, temos um novo passo. Um grupo converse e tente ajudá-lo, abrindo seus olhos e propondo um itinerário de correção. Na nossa comunidade ou mesmo na família, será que é assim que agimos? São Miguel é considerado o guardião celeste, o príncipe e guerreiro que defende o trono celestial. O nome Miguel significa semelhança de Deus. Ele é também o defensor e protetor do povo de Deus e padroeiro da Igreja Católica. São Miguel Arcanjo é o chefe supremo do exército celestial, dos anjos que são fiéis a Deus. Ele é conhecido também como o Arcanjo da Justiça e Arcanjo do Arrependimento. São Miguel, o Arcanjo, é o grande combatente e vencedor das forças do mal. Rezemos a São Miguel Arcanjo, pedindo a proteção para você e para toda a sua família. Ó glorioso São Miguel Arcanjo, o primeiro entre os anjos de Deus, guarda e protetor da Igreja Católica, lembrando de que nosso Senhor vos confiou a missão de velar pelo seu povo em marcha para a vida eterna, mas rodeado de tantos perigos e ciladas do dragão infernal, eis-me prostrado a vossos pés para implorar confiantemente o vosso auxílio, pois não há necessidade alguma em que não possais valer. Sabeis a angústia porque passa a minha alma no dia de hoje. Ide junto a Maria, nossa mãe, muito amada. Ide a Jesus e dizei-lhe uma palavra em meu favor, pois sei que eles nada vos podem recusar. Intercedei pela salvação da minha alma e também agora por aquilo que tanto me preocupa. E se o que peço não é para a glória de Deus e bem da minha alma, obtende-me paciência e que eu me conforme com a vontade divina, pois sabeis o que é mais do agrado de nosso Senhor e Pai. Em nome de Jesus, Maria e José, atendei-me. Amém. Deus, na sua bondade infinita, criou o ser humano e deu aos que creem em seu Filho ressuscitado a esperança da ressurreição. Dê também a você hoje toda a consolação e bênção. O Senhor esteja convosco, Ele está no meio de nós. Pela intercessão de São Miguel, São Rafael e São Gabriel, desça sobre você, sobre a sua família, sobre as suas intenções, a bênção do Deus Todo-Poderoso. Pai, Filho e Espírito Santo. Amém. O abraço de hoje vai para a Maria Inês de São Paulo, para a Cristina de São Carlos, para o Correia de Ponta Grossa, Paraná, para a Amanda de Aracaju e para o Tiago, aqui de Campinas.

0: Sou o padre Edmilson Moraes, salesiano de Dom Bosco, e moro em Campinas, no estado de São Paulo, no Colégio Liceu Salesiano Nossa Senhora Auxiliadora. Que Deus e Nossa Senhora, sua mãe e nossa, continue caminhando com você hoje. Abraço e até mais.
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0: Padre Robson, somos povo de Deus. 9 minutinhos faltando para 1 da manhã, com a Manhã Aparecida, Rede Aparecida de Rádio. Abraçando a você, meu irmão, a você, minha irmã, que está rezando conosco nessa madrugada. O Paulo Roberto, lá em Santa Rita de Jacutinga, rezando por ele e por toda a família. O Antônio Marcos, nosso irmão querido, lá em Ponta Grossa, no Paraná, família Senquil, rezando com a gente, rezando por ele, pelas filhas, pela esposa, por toda a família. Ele que é vigilante, tá trabalhando e rezando conosco, né, meu irmão? A Val Souza, lá em Jacobina, na Bahia, rezando por ela, pela família, por nós, por todos aqueles que rezam conosco, né, Val? Ô, minha querida, belezinha, né? Tudo certo, graças a Deus. A Maria Aparecida Francisco, lá em Campinas, a nossa querida Cida, ela reza conosco, pedindo pelo irmão Adilson, pela união e santificação das famílias, por todos nós aqui da rádio e por todos que precisam de orações. Está lá em Campinas, rezando conosco pela Rádio Brasil, AM Ondas Tropicais, rezando também pela vida e saúde dela. O Israel Reis, nosso irmão querido, GCM, lá em Ponta Grossa, no Paraná, também rezando conosco, por ele, por toda a família.
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0: Padre Rubens Gomes de Carvalho chegando.
2: Ouvintes queridos, a partir de hoje estaremos envolvidos de uma maneira mais intensa no significado do que é a Eucaristia, ou a Santa Missa, ou a Santa Ceia, ou a Fração do Pão. Algumas vezes denominamos também o Santo Sacrifício da Missa. Há um mandato fundamental de Jesus durante a Santa Ceia, na última ceia, na Quinta-feira Santa. Reunido Jesus com seus apóstolos, com seus discípulos, Jesus, tomando pão e dando graças, partiu o pão e o deu aos seus discípulos, dizendo: tomai e comei, isso é o meu corpo, que será entregue por vós. Em seguida, ao fim da ceia, Jesus tomou o cálice com vinho, rezando a ação de graças, e o deu a seus discípulos, dizendo: tomai e bebei, esse é o cálice do meu sangue, sangue da nova e eterna aliança, que será derramado por vós e por todos para a remissão dos pecados. Em seguida, Jesus disse também: fazei isto em memória de mim. E na Santa Missa, nós fazemos o que Jesus Cristo mandou. E lá no capítulo 6 de São João, você pode depois ler no Evangelho de São João, capítulo 6, ele falando sobre o pão da vida: eu sou o pão vivo descido do céu, quem comer desse pão será salvo. Então, a Santa Missa é a celebração do testamento de Jesus, que dá a vida por todos nós. Por isso ele é o sacramento fundamental da nossa caminhada cristã. Essa ordem de Jesus, façam isso em minha memória, que a Igreja atualiza, não como apenas uma recordação, uma lembrança, um gesto simbólico, mas como memorial. Façam isso em minha memória, atualização. Realmente se realiza o que Jesus fez na Quinta-feira Santa. É o que a teologia na Reforma Litúrgica chama de transubstanciação. A aparência, o sabor são de pão e de vinho, mas a fé na palavra de Jesus diz, pelo mandato de Jesus, diz que verdadeiramente o pão se transforma no corpo do Senhor, o vinho se transforma no sangue do Senhor, aquele corpo doado, aquele sangue derramado que realiza a nossa salvação. E a Igreja, obedecendo ao mandato de Cristo, realiza isso em cada Santa Missa. E assim nós comunicamos, e assim nós comungamos Cristo. E, ao mesmo tempo, nos envolvemos, nos dispomos a ser outro Cristo, nos alimentando do corpo do Senhor, para sermos o corpo que faz acontecer a vida e a caridade. e assim ter e viver o jeito de Jesus na comunidade. Não só fazer o que Cristo fez na ceia, mas fazermos-nos como ele para o bem do próximo. Olha a importância da Eucaristia, da Santa Missa, né? Mas nos encontraremos logo, logo para mais uma etapa no nosso conhecimento sobre a Santa Missa. Um abraço. Tchau.
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0: 1 hora, horário de Brasília.
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0: Abraçando a você, nossos amigos queridos que estão em sintonia conosco em Coronel Fabriciano pela Rádio Educadora FM. A você, meu irmão querido, que reza conosco em Bom Jesus da Lapa, na Bahia, pela Rádio Bom Jesus FM, a 98.1. Aos irmãos em Foz do Iguaçu, pela Rádio Foz Web, lá no Paraná, Foz do Iguaçu, rezando conosco, louvando e agradecendo. Em Balneário Camboriú, Santa Catarina, a Rádio Divino Oleiro FM, a 90.9. A todos o nosso abraço fraterno. Obrigado pelo carinho, obrigado pela companhia. Quem está conosco também é o Alex Benjamin. Ele está em Barra Mansa, no Rio de Janeiro, rezando por ele, pela família, pelos filhos, o João Vitor, a Emanuele, a Elisiane, Luane, Rita e a esposa Sueli. Ei, família bonita, hein, meu querido Alex? Obrigado, viu, pelo seu carinho, pela companhia. A Elaine, em São Paulo, rezando conosco no bairro Jardim Nordeste, capital paulista, por ela e pela família, e o Dito Delário, lá em Poços de Caldas, a terra do maior e melhor doce de leite do mundo. É, não é não, Benedito? Obrigado, viu, meu irmão, pelo carinho de sempre, rezando conosco, nos fazendo companhia.
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0: Vamos cantar com o Padre Marcelo? Eu te amo tanto. 1 e 2, bom dia!

Eu te amo tanto, Padre Marcelo Rossi. 1:07 com a mãe? Com a mãe Aparecida. Música, fé e missão. Bom dia! Por quê?

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1:13 com a Mãe Aparecida, Rede Aparecida de Rádio, juntinho de você. Missionários Redentoristas cantando pra gente, mulher missionária, mulher vocação.

0: Com a Mãe Aparecida, Rede Aparecida de Rádio, juntinho de você, na sua casa, no seu trabalho, onde quer que você esteja. O Rafael Cunha está lá em Itabaiana, no Sergipe, rezando por ele, pela Verinha, e pedindo a música Regaço Acolhedor com a irmã Kelly Patrícia. Já já eu toco pra você, tá bom, Rafa? A Nilva de Ipatinga rezando conosco por ela, pela família, louvando e agradecendo a Deus por tanto amor que ele tem por nós. A Nilva rezando por ela, pela família, e esse amor que não acaba, né? Ô Nilva, ei, coisa boa, que é o amor de Deus para com todos nós. A Auricele lá em Portugal, Vasco, família Vasconcelos, rezando conosco, pedindo as bênçãos da Mãe Aparecida por ela, pela família, louvando e agradecendo a Deus. Um abraço fraterno a você também, minha irmã, que a Mãe Aparecida proteja você, a sua família, todos os nossos irmãos portugueses, brasileiros que estão aí em Portugal, o Serginho Varela, português, rezando conosco, ouvinte do Com a Mãe Aparecida, tá lá pedindo também, a Auricele sempre rezando conosco, Elias Edmar Peters, em Juiz de Fora, Minas Gerais, ele, a família, todos rezando conosco, o filho dele é Elias, a dona Helena, que é a esposa, e rezando por todos os irmãos, né, meu querido Elias? Juiz de Fora, Rádio Catedral FM, mandando um abraço lá para Simone e pro Júlio também, rezando conosco, Eduardo Zanini, Adriana, seu Milton Garcia, todos, dona Madalena, todos os nossos irmãos queridos em Juiz de Fora, que rezam com a gente, o nosso rezando com a gente também, o Evandro, rezando conosco, pedindo as bênçãos da Mãe Aparecida, por todos, sempre, por todos nós.
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0: Gabi Pedroso chegando com a nossa crônica para o dia de hoje.
2: Graças a Deus. Para o povo brasileiro, dizer graças a Deus não é só uma interjeição em resposta à pergunta: você está bem? É a afirmação substantiva de que estamos vivos graças a alguém. Vivemos graças a Deus e somos devedores desse presente maravilhoso. Sem mérito de nossa parte pelo amor ablativo desse Deus que nos quer bem. Até Jesus deu graças a seu Pai por tudo que dele recebia gratuitamente. Agradece os sinais de Deus revelado aos pobres. Agradecer é sempre reconhecer as dádivas dadas e imerecidas. Um mal agradecido é alguém desprezível, que não enxerga o óbvio. A graça é sinônimo de benquerença, de misericórdia, de charme e de beleza. Fernando Altemaier Júnior, Silhuetas de Deus, Editora Vozes.
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0: Grupo Semear, a marca 1:22.
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0: Padre Reginaldo chegando nesta madrugada de quarta.
2: A vida sempre nos coloca diante de acontecimentos que levam tempo para compreender o que significaram de fato. A perda de alguém, aquele desemprego, uma situação de doença em nós ou em nossa família, sofrer algum tipo de violência. Mesmo os momentos felizes precisam de tempo para compreendermos o que realmente significaram na nossa trajetória de vida. Alegrias, vitórias, saúde, milagres e sinais, famílias restauradas, momentos de grande paz. Como compreender tudo isso? Silêncio. Pois o silêncio fala. Mas vale lembrar que temos um recurso mais poderoso. Se o silêncio fala, o silêncio com Deus fala e restaura.

0: Deus abençoe você.
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5: 1:30, bom dia. 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
5: Com a Mãe Aparecida, Rede Aparecida de Rádio, juntinho de você, na sua casa, no seu trabalho, na estrada, onde quer que você esteja, viu, meu irmão? Rezando conosco, agradecendo por mais um dia que o Senhor nos concede, agradecendo pelo dia de ontem que tivemos, com lutas, claro, sempre, mas com vitórias também, com conquistas, não é verdade? Sejamos gratos por tudo, tudo, tudo em nossa vida. As coisas não deram muito certo, não tem problema, agradeça, hoje vai dar. hoje vai acontecer. É isso aí, tá bom? Sempre pensando no melhor, positivamente. É isso que o Senhor espera de todos nós, não é verdade? Que nós possamos viver com alegria, que nós possamos viver sempre no amor e no amor fraterno também. 1:33, o Rafael lá de Itabaiana, ele pediu essa canção e nós vamos tocar para ele. Regaço Acolhedor, irmã Kelly Patrícia, e vai para você que gosta também.
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1: Elô Silvério chegando com o nosso momento com a mãe.
2: Refletindo o tema, a missão de Maria na história da salvação. Vamos juntos começar o momento com Maria de hoje. Maria tem uma missão única na história da salvação, pois foi escolhida por Deus para ser a mãe de Jesus Cristo, o Salvador da humanidade. Com seu sim generoso ao anjo Gabriel, Maria abriu caminho para a encarnação do Filho de Deus e participou do plano de amor do Pai. Ao longo da vida de Jesus, esteve presente com fé, humildade e confiança, acompanhando seus passos até a cruz. Maria é exemplo de obediência, esperança e amor, ensinando os cristãos a seguirem a vontade de Deus. Como mãe da Igreja, continua intercedendo por seus filhos e os conduzindo ao encontro com Cristo.
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0: Ana Júlia cantando pra gente, mãe, não larga a nossa mão. 1:42, bom dia.
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Então ela tinha noção muito bem da sua importância na vida de Jesus. E Jesus a elogiou por isso. Então, ao redor do mundo, canta-se a Nossa Senhora. E no Brasil, muito mais ainda. Somos um povo marial. Cantemos esta canção.

0: Cantores de Deus, com a participação de Sueli Façanha e Eliane Ribeiro, Vem Me Curar. Com a Manhã Aparecida, Rede Aparecida de Rádio, juntinho de você, na sua casa, no seu trabalho, onde quer que você esteja, nossos irmãos e irmãs em Cristo que rezam conosco. O Jonas Eliseu está lá em Ipatinga, rezando com a gente, pedindo as bênçãos da Mãe Aparecida, por ele e pela família, louvando e agradecendo, né, meu querido? Jonas Eliseu, lá em Ipatinga. Lá também tem a nossa querida Almira, todos os nossos irmãos e irmãs que rezam conosco pela Rádio Educadora de Coronel Fabriciano, lá em Ipatinga. E ele tá pedindo uma música que eu vou tocar para você, viu? Ô Jonas Eliseu, já já eu toco ela para você. A Lucinha Roriz, lá em Muriaé, rezando conosco, na escuta todos os dias, louvando e agradecendo a Deus pela vida e saúde dela, louvando e agradecendo sempre, né, Lúcia? E desta, a próxima sexta-feira, ela vai passar por um procedimento para retirar um cálculo do rim e vai dar tudo certo. Já deu tudo certo, né, minha querida? E vamos com Jesus e Maria. Ela coloca aqui: reze por mim sempre, viu, minha irmã? Rezando por você, pela sua família, por todos os nossos irmãos e irmãs aí em Muriaé. E nós queremos que você venha logo aqui nos visitar, visitar a Mãe Aparecida, viu, minha querida? Um abraço a você, Lucinha, aí em Muriaé, família Roriz, rezando conosco.
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0: 2 horas, bom dia.
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0: E abraçando os nossos amigos queridos que rezam conosco por uma das nossas emissoras, rádios que integram a Rede Aparecida de Rádio. Lá em Santa Catarina, na cidade de Tubarão, a Rádio Tubá FM, a 104.9. Obrigado a você, meu irmão querido, rezando conosco em Fernandópolis, São Paulo, pela Rádio Educadora FM, a 99.1. Os irmãos que rezam com a gente também pela Rádio Monte Roraima FM 107.9 em Boa Vista, Roraima. Obrigado pelo carinho de todos vocês rezando conosco. Em Guanhães, Minas Gerais, a Rádio Vida Nova FM, a 91.5. 2:01. Às 4 nós rezamos o nosso Santo Terço. Mariano e você, meu irmão, rezando conosco, louvando e agradecendo a Deus por mais um dia na sua vida. Por quem você está rezando no dia de hoje? Por quem você vai rezar? Mande pra gente nas intenções 3104-1043. Agora, 2:01, horário de Brasília.
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0: Ir Alencar cantando pra gente, Tu És Pedro. 2:06. Quem está chegando para participar conosco mais uma madrugada é o missionário redentorista, Padre Alberto Pascotto, nesta semana vocacional, participando com a gente.
1: Jesus, Mestre Divino, que chamastes os apóstolos a vos seguirem, continuai a passar pelos nossos caminhos, pelas nossas famílias, pelas nossas escolas, e continuai a repetir o convite a muitos de nossos jovens. Dai coragem às pessoas convidadas, dai força para que vos sejam fiéis como apóstolos leigos, como diáconos, padres e bispos, como religiosos e religiosas, como missionários e missionárias, para o bem do povo de Deus e de toda a humanidade. Amém.

0: 2:11, madrugada de quarta-feira, 12 de agosto. Silvio Lino cantando pra gente, querido Silvio Lino, cantando Sou Romeiro da Mãe Aparecida. Agora 2:11.
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0: Padre José Allen chegando com a sua mensagem para o dia de hoje.
2: A paz esteja com você. A oração é uma das expressões mais autênticas de um ser humano. É importante a gente ver que a oração não se trata de repetição de fórmulas, mas de um relacionamento com Deus, de um diálogo com Ele, onde nós falamos, mas também devemos aprender a ouvi-lo. E Maria é para nós modelo da pessoa orante. Ela ora a Deus não só com palavras, mas sobretudo com gestos, com atitude. Segue Deus falando no silêncio. É muito importante a gente ver que cada atitude do Evangelho também nos convida à vida de oração. É fundamental que a gente veja, por exemplo, cenas do Evangelho onde Maria recebe anúncio do anjo, conversa com Deus através do anjo, aceita ser a mãe do Senhor, louva a Deus cantando o hino de louvor na casa de Isabel, vive no silêncio a oração de contemplação do filho que nasce em Belém e assim por diante. E sobretudo aos pés da cruz, Maria está lá vendo seu filho morrer gravemente. E ela está no silêncio da voz, mas com a abertura do coração. Maria nos ensina a orar a partir do caminho concreto deste mundo. Orar é precisamente o contrário de evadir-se, ou seja, de fugir, de fechar-se. Devemos estar sempre prontos a ouvir Deus falar. Que Maria nos ensine e a gente aprenda sempre a arte de orar, que é uma experiência que pode modificar radicalmente a vida, tanto pessoal como da nossa sociedade. Lembremos, o pássaro voa, o peixe nada, o ser humano ora. Esse pensamento tradicional tem uma sabedoria. O que caracteriza, diferencia uma ave é que ela voa, o único ser da natureza que voa. O que diferencia um peixe, ele nada, é a característica dele. O que define um ser humano? A oração. Que a presença de Maria, com seu testemunho de oração, ilumine hoje e sempre a nossa
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0: 2:14, Jonas Eliseu, essa é pra você, ó. Aí, Patinga, Dona Eliana, os filhos e pra quem gosta também. Ninguém te ama como eu, Padre Antônio Maria.
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2: Caríssimos. Caríssimos. A gente fica comovido diante da realidade. A primavera começou. A vida começou. Tudo o que é humano tem berço, tem fonte e tem origem. Aquele que nunca começou, que é a fonte infinita de todas as fontes, é o eterno, o imenso, o todo-poderoso, infinitamente santo, justo e misericordioso Deus. Princípio que não teve princípio. O Pai, a ideia eterna do amor Deus. Primavera é um louvor de Deus, como todas as fontes são louvor de Deus, como toda a origem. Nasci de minha mãe, recebi vida humana, ela vem de Deus. A vida das plantas, dos animais, dos seres humanos, do homem, que é um composto de espírito e matéria. Também a vida dos anjos, o mundo dos espíritos criados, os anjos, tudo isso tem uma única fonte, é o próprio Deus. O Pai que gera eternamente a ideia infinita, de onde procede eternamente o amor. E todas as fontes cantam, marulhando alegres, porque a fonte é sempre alegre. Cantam marulhando a fonte eterna, Deus. Isto que nós queremos fazer hoje, celebrando meus 86 anos de vida, fonte, Deus, um rio longo, longo. A fonte está longe. Celebrando minha origem, agora no começo da primavera, em que o mundo sorri, porque é fonte de vida, eu me ajoelho perante o eterno para adorar, para agradecer, para suplicar e para fazer penitência e bater no peito dizendo: minha culpa, minha tão grande culpa. Todas as faltas contra a vida, essas faltas se chamam pecado. Que Deus Todo-Poderoso tenha compaixão de nós, perdoe os nossos pecados e nos dê a vida eterna, para que nós fiquemos livres da vida que morre, para viver eternamente a vida imortal, a vida eterna. Deus me ajude, se Ele quiser. Ainda falta um pouco antes de me calar, porque estou no fim do tempo de falar. Quem é que chega aos 80 anos? A Bíblia diz: os dias do homem são de 70 anos. Os mais fortes chegam a 80. E agora, passar dos 80, isso nem a Bíblia fala. Quer dizer que estou no fim e chegando a hora do silêncio. Eu gostaria que a tarde fosse tão bonita como a manhã. Há um encanto tão lindo na tarde, quando as sombras se alongam, quando as coisas da terra se apagam, quando se acendem as coisas do céu. A linda e serena tarde em que brilham as estrelas aos poucos, aos poucos. E a linda estrela da tarde nos anuncia aquele sol eterno que nunca mais terá ocaso. É hora de calar. Silêncio. A noite vai caindo. Vamos então rezar, pedir a Deus, adorar, agradecer, pedir, desfazer as culpas para que Ele tenha compaixão de nós, e nos receba na vida eterna. Assim, agradeço a bondade infinita de Deus e assim abençoo para que todos sejam fonte feliz, primavera feliz que caminham para o oceano eterno, onde não haverá mais fim.
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0: Trio Ir ao Povo, Shekinah, Emmanuel. 2:28, bom dia.
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0: 2:30. 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
0: Com a Mãe Aparecida, Rede Aparecida de Rádio, juntinho de você, aí na sua casa, no seu trabalho, na estrada, onde quer que você esteja, nossos irmãos queridos rezando conosco. Logo mais às 4, Santo Terço Mariano, e você rezando com a gente pelo 3104-1043.
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0: Sueli Façanha, tu és o centro. 2:37. 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

0: 18. No Segundo Testamento, o demônio representa todas as forças do mal que se opõem ao projeto de Deus. Pode se manifestar em pessoas através de doenças diversas ou em estruturas sociais caducas e que propagam a morte. A presença de Jesus e de seus seguidores deverá se opor ao mal e suas variadas e disfarçadas manifestações. Dizemos disfarçadas porque os demônios podem se manifestar em lugares ditos sagrados, por sua constituição, mas que perderam a força da legalidade e sacralidade por causa de sua conivência com os poderes do mal. Jesus personifica a presença do bem em seu corpo com seus gestos e palavras. Onde ele chega, não existe espaço para o mal. A saúde se restabelece e a pessoa afetada retoma sua dignidade. Este é o sonho de Deus para cada ser humano que vem a este mundo. O amor de Deus na pessoa de Jesus transforma o mundo e expulsa as trevas do mal. Que compromisso maravilhoso e salutar recebemos de Jesus ao formarmos a sua comunidade neste mundo. E esta comunidade deve ser de compaixão, misericórdia e luta pela solidariedade em favor dos mais frágeis e descartados pelas ideologias do mal e da morte. Seguir Jesus significa estar do lado da vida, impedindo as pessoas do mal de se manifestarem na sociedade. Por isso, é importante pedir a Deus discernimento para nos opormos às manifestações do mal que aprisionam e matam toda forma de vida. Senhor onipotente e criador de todas as coisas, dai-nos olhos para percebermos onde precisamos ser luzes para desmascarar as forças do mal e devolvermos a vida em plenitude para todas as pessoas. Amém.
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2: A paz de nosso Senhor Jesus Cristo esteja com você, querido e querido ouvinte, hoje, dia 12 de agosto. Eu, Padre André, estou aqui com você para conhecermos a história de São João Berchmans. Pedimos também hoje a sua intercessão. Lembramos o jovem que viveu durante seus únicos 20 anos numa total entrega e amor ao Cristo. São João Berchmans nasceu na Bélgica em 1599, de uma família pobre, porém muito rica em vida cristã. Tocado pelo testemunho de paciência heróica da mãe diante da fatal enfermidade e motivado pelo pai viúvo, o qual abraçou o sacerdócio católico, começou a estudar em um colégio dos jesuítas até entrar na companhia. Ao ser encaminhado para os estudos de filosofia e teologia, de Malines para Roma, João mostrou com a vida seu amor à mãe de Deus e sua luta contra o pecado. Antes mil vezes morrer do que cometer o mais leve pecado ou transgredir uma regra da ordem, assim dizia o santo. Destacou-se pela pureza e pela inocência de vida. Foi aluno brilhante e esforçado, modelo em todos os pontos de vista. Nutria um ardente desejo de praticar todas as virtudes por igual, ou seja, buscava a santificação através da fidelidade em observar perfeitamente suas obrigações, sem desculpas nem fugas. Viveu apaixonado pela glória de Deus. São João Berchmans, que fez de sua vida comum sua maior penitência, contraiu uma grave enfermidade, a qual aceitou com alegria. Por isso, deitou-se no chão em sinal de humildade e recebeu os últimos sacramentos. Testemunha-se que com o crucifixo, livro da regra e terço apertados sobre o peito, disse: "São estes os meus três tesouros em cuja companhia quero morrer." Desta maneira é que, despedindo-se de todos, foi para a eternidade, invocando Jesus e Maria. "Se não me fizer santo enquanto jovem, nunca o serei." Essa convicção de São João Berchmans deve ser a nossa hoje, cultivar uma vida de santidade desde nossa juventude. Temos o exemplo desse jovem santo. Sejamos nós como ele, apaixonados por Jesus Cristo, e testemunhemos nosso amor a Deus pela

0: santidade de vida, palavras e atitudes. São João Beckmans, rogai por nós.
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2: 3 horas, horário de Brasília.
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2: Com a Mãe Aparecida, a Rede Aparecida de Rádio, rezando com os nossos irmãos espalhados por todo o Brasil, pelo mundo afora. A Edna de Lins, rezando por ela, pela vida e saúde dela e da família também. O Salvador, lá em Além Paraíba, Minas Gerais, rezando por ele, pela família, pela Célia Rodrigues, lá em Juiz de Fora, louvando e agradecendo a Deus. O Paulo Brito, lá em São Sebastião do Passé, rezando pelo neto Tiago, pela família, por todos os deficientes visuais e também pela Ana Gabriela, neta da dona Marita, louvando e agradecendo. Quem reza conosco, Wellington Farias, pedindo por ele, pela família, lá em Deanópolis, Mato Grosso do Sul, louvando e agradecendo. Pela família, Adriana, que é a esposa, o Arthur, que é o filho, a Maju, que é a filha. Semana da família, amém, né, meu irmão? A dona Maria de Lourdes, rezando conosco em Itapurã, rezando por ela e pela família, louvando e agradecendo a Deus por tudo. Seu João Reis, em Brasília, reza conosco também, por todos aqueles que precisam de nossas orações, louvando, agradecendo e pedindo sempre as bênçãos da Mãe Aparecida.
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1: Olá, meu irmão, minha irmã. Graça e paz para você e sua família. No evangelho hoje, Jesus nos dirá como devemos proceder quando alguém erra, pisa na bola, como dizemos. O que nós fazemos? Apontamos o dedo ou vamos ao encontro para nos entendermos? Invoquemos a luz do Espírito Santo para que abra as nossas mentes e corações ao acolhimento da palavra do Senhor.

Espírito Santo, tu que habitas, tu que falas, rezas e ages em mim, abra-me a palavra, que a minha mente e o meu coração sejam o terreno bom onde a semente da palavra possa germinar, crescer e frutificar, para que a minha vida seja transformada. Amém. Hoje, 12 de agosto, a liturgia nos oferece o Evangelho de Mateus, capítulo 18, versículos 15 a 20. Se teu irmão pecar contra ti, vai e, em particular, mostra-lhe seu erro. Se ele te ouvir, ganhaste teu irmão. Se ele não te ouvir, convoca uma ou duas pessoas para que toda a questão seja estabelecida por duas ou três testemunhas. Se ele se negar a ouvi-los, comunica-o à igreja. E se ele se negar a ouvir também a igreja, considera-o como pagão e coletor de impostos. Eu vos digo, se dois de vós na terra puserem-se de acordo sobre qualquer coisa que pedirem, isso lhe será concedido por meu Pai que está nos céus. Pois onde dois ou três estiverem reunidos em meu nome, ali estou eu, no meio deles. Na comunidade deve reinar a paz, pela reconciliação e pela oração comum. Para a correção e a reconciliação, Jesus propõe um itinerário pedagógico. Conversa a sós com quem o prejudicou. Conversa privada com a presença de uma ou duas testemunhas. Entrega do caso à igreja. Se a pessoa não se emendar, seja afastada da comunidade, pois se auto-excluiu da comunhão. Jesus também oferece à comunidade o poder das chaves, isto é, a autoridade para tomar decisões disciplinares e impor limites. Ligar significa amarrar, impor sanção, admoestar e censurar alguém que rompe a comunhão. Desligar significa retirar a sanção e permitir novamente a participação da pessoa no seio da comunidade eclesial. A expressão maior da unidade é a oração em comum. Cristo está no meio da comunidade reunida em seu nome, especialmente na Eucaristia, sinal do consenso, da unidade e da paz. Se teu irmão pecar contra ti, vai e, em particular, mostra-lhe seu erro. Se ele te ouvir, ganhaste teu irmão. O Senhor nos convida a sermos praticantes da palavra. Neste momento, vamos dispor o nosso coração para a vivência de sua palavra.

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1: Hoje, dia 12 de agosto, nós vamos conhecer a história de Clemente, um dos coordenadores da comunidade de Filipos. Elas me ajudaram na luta pelo evangelho junto com Clemente. Clemente só aparece uma vez na Bíblia. É na carta de Paulo aos Filipenses. Paulo diz na carta: meus queridos e saudosos irmãos, minha alegria e minha coroa, continuem firmes no Senhor, ó amados. Peço a Evódia e a Síntique que façam as pazes no Senhor. E a você, Císico, meu fiel companheiro, peço que os ajude, porque elas me ajudaram na luta pelo evangelho, junto com Clemente e os meus outros colaboradores. Seus nomes estão no livro da vida. Clemente foi companheiro e colaborador de Paulo na luta pelo evangelho. Ele era um dos coordenadores da comunidade de Filipos. Paulo chama a comunidade de Filipos de minha alegria e minha coroa. A comunidade de Filipos, coordenada por Clemente, vivia no coração de Paulo. Paulo chegou a dizer na carta aos Filipenses: Deus é testemunha de que eu quero bem a todos vocês com a ternura de Jesus Cristo. Os membros da comunidade de Filipos, chamados por ele de irmãos da Macedônia, eram a única comunidade da qual Paulo aceitava alguma ajuda para poder sobreviver. Quando a comunidade de Coríntio queria dar uma ajuda a Paulo, ele não aceitou e disse aos coríntios: será que foi um erro meu humilhar-me para exaltar vocês? Porque lhes anunciei gratuitamente o evangelho de Deus? Despojei outras igrejas, recebendo delas o necessário para viver a fim de servir a vocês. E quando passei necessidade entre vocês, não fui pesado a ninguém, porque os irmãos que vieram da Macedônia supriram as minhas necessidades. Em tudo, evitei ser pesado a vocês e continuarei a evitá-lo. Clemente deve ter sido um bom coordenador da comunidade para Paulo sentir tanta amizade por eles e aceitar deles uma ajuda para poder sobreviver.
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3: Olá, minha amiga, meu amigo, bem-vindos à Escola de Maria, a mãe educadora de Jesus e a perfeita discípula dele. Vamos percorrer hoje mais um trecho do Evangelho para conhecer Maria. Vinícius de Moraes dizia que a vida é a arte do encontro, embora haja muitos desencontros pela vida. Na vida nossa é assim, na existência humana é assim. Por mais que se cultive a sintonia, o entendimento, a reciprocidade, há momentos de diferenças e de conflitos. Também esses são oportunidades de crescimento. Lucas narra uma cena com Jesus adolescente aos 12 anos. Quando alcançava essa idade, o homem era assumido como membro do povo de Israel, deixava de ser uma criança. Maria e José estão voltando da peregrinação ao templo. Depois de um dia de caminhada, percebe que o menino não está no meio do grupo. Então voltam para lá e 3 dias depois encontram Jesus, que ouvia e questionava e discutia com os doutores, nome dado aos que interpretavam as sagradas escrituras judaicas. A consciência messiânica de Jesus irrompe e ele, com impressionante vigor, diz: vocês não sabem que eu tenho que me ocupar das coisas do meu pai? Ao verem tal cena, eles se surpreendem e ficam emocionados. Maria, como a mãe, impõe limites e diz: oh, meu filho, por que que você fez isso? Nós estamos angustiados. Pois é, então é um encontro que também leva consigo um desencontro. Maria precisa caminhar ainda na fé para compreender muitas coisas que Jesus dirá e anunciará no evangelho. E por isso que Maria, ao voltar para casa, medita no coração, procura descobrir os sentidos. E é nessa vida simples, junto com seu povo, que Maria vai fazendo esse peregrinar espiritual. Maria e José evoluíram também, aprendendo e ensinando em uma convivência amorosa e calorosa. Aconteceram outras crises na vida de Maria e de José. Você lembra quando Simeão profetiza que uma espada atravessará a sua alma? A dor na hora da cruz foi mais evidente, mas outras também aconteceram. Lucas repete a mesma expressão que usou na cena do nascimento, no final da vida oculta em Nazaré. Maria guardava esses fatos, meditando-os no seu coração. Isso significa que Maria aprende com os acontecimentos, estabelece a ligação entre eles, cresce na compreensão. Gente, a fé é uma aposta em Deus, acreditar nas suas promessas, caminhar na esperança. Que Maria nos ajude a crescer na fé, nos encontros e desencontros da vida.
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Ministério de Música Shalom, Porta do Céu, 3:31. Bom dia com a mãe Aparecida.

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5: 3:35.
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5: Com a Mãe Aparecida, Rede Aparecida de Rádio, juntinho de você, onde quer que estejas nesta madrugada, madrugada de quarta-feira, 12 de agosto, louvando e agradecendo sempre ao nosso bom Deus por tudo que temos, por tudo que somos. Quem canta pra gente, só lembrando que já já nós teremos daqui a 25 minutos o nosso Santo Terço Mariano e você, meu irmão, minha irmã, rezando conosco. Por quem você está rezando hoje? 3104-1043 é o nosso WhatsApp para você enviar as suas intenções.
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0: Dicionário de Ministério de Música Shalom, toda formosa, 3:43.
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0: Elô Silvério chegando.
2: Jesus tem de cumprir sua missão, apesar da dureza e da oposição dos homens. É que o mistério da origem e da natureza de Jesus se revela só à fé. Ao homem que tem fé e que com fé olha todas as coisas. Existem certas coisas que se captam pelos sentidos. São as coisas materiais. Outras se conhecem pela razão. São as coisas racionais. Mas as coisas do espírito somente se alcançam. Outras se conhecem pela razão. São as coisas racionais. Mas as coisas

0: Humana Prece, Zé Vicente cantando para nós. Agora 3:48, 12 minutinhos faltando para as 4 da manhã e para o nosso Santo Terço Mariano.
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2: Bom dia, meu amigo, minha amiga. Uma velha mulher chinesa tinha duas latas com as quais apanhava água de um rio. A cada dia, ela apanhava as latas, prendia-as cada uma em uma ponta de um pedaço de bambu, apoiava o peso em suas costas e descia para buscar água no rio. Assim que as latas estavam cheias, ela recolocava o jugo sob as costas e voltava para sua modesta cabana. A lata da direita era robusta e firme, e quando chegava em casa, estava sempre cheia. Mas a lata da esquerda possuía uma rachadura. Quando a mulher chegava em casa, metade da água já tinha ido embora. A lata da esquerda sempre se sentiu inferior à sua parceira. Ela tinha vergonha da sua rachadura e de não conseguir conter a água. Um dia, ela se virou para a mulher e pediu desculpas por ser defeituosa.

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4: Olá, bom dia, bom dia, bom dia. Quarta-feira, meiuca de semana, hoje dia 12 de agosto, está no ar mais um programa Sucesso, sob direção geral de Padre Ricardo Fidelis, na produção José Adebair Silva. Apresentação, programação, locução e a recepção é minha, Carlos André, com você a partir de agora, informando, divertindo, evangelizando.
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4: Bom dia para você de Sacramento, cidade circunvizinhas, comunidades rurais. Bom dia para você, internauta. Meu abraço, minha acolhida a todos vocês que a partir de agora estarão acompanhando o melhor da música sertaneja raiz. Em Sacramento, nesse momento, 20 graus, a umidade relativa do ar 55%, 4:02, 4:02. É bom estar com você onde quer que você esteja, aí na sua casa, no seu local de trabalho, no seu descanso. Aos motoristas, obrigado pela carona. Participe do programa 3351-1735 ou mande aí seu WhatsApp 99197-1748. Peça sua música, mande o seu bom dia. Afinal, aqui é você quem comanda a programação musical. Bom dia para os meus estimados amigos produtores rurais, você homem do campo. Bom dia para você motorista que já está aí no trânsito, nas estradas, nas rodovias. Muito obrigado pela carona. 4:02.
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4: Pedro Bento e Zé da Estrada abre o programa de hoje, peão de ouro. Bom dia, bom dia.

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1: 4 horas, 6 minutos.

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2: Confira a hora certa, 4:10. Meu

0: Duca e Dalvan, Piquetita, Rei Gaspar e Majestade, Retratos de uma Paixão. E o Pedro Bento e Zé da Estrada abrindo o programa de hoje, Peão de Ouro. Bom dia para você na sintonia, meu muito obrigado pelo carinho. Dona Eunice, senhor Agostinho, bom dia, tudo bom, Dona Eunice, senhor Agostinho? Pessoal na Fazenda Posses, abraço a todos aí. Bom dia para o meu estimado amigo ouvinte, Wilson. Está lá na em Uberaba, nada, já está chegando em Garapava, Delta, né, Wilson? Bom trabalho para você, Deus abençoe, muito obrigado aí pela carona, seja sempre bem-vindo. Professor Juca, bom dia.
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2: 4:14, bom dia.
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2: Confira a hora certa, 4:15.

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0: Ronaldo Viola e o Praiano Jeitão de Caboclo, antes o Zé Fortuna e o Pitangueira, Lembrança e Avenida Boiadeira com Joaquim e Manuel. Você pediu aí Estrada Boiadeira, eu não encontrei essa moda, tem avenida, né? Se não for essa, manda um salve pra nós aí que nós vamos na captura, né? Da outra, tá certo? Adriana Terra, bom dia, tudo bom, Adriana? Madrugou hoje, hein? Bom dia pra você, Deus abençoe, muito obrigado aí pela sintonia, meu abraço aos padeiros, panificadores de Sacramento e toda a região. Claudinha, bom dia, alô pessoal aí na panificadora Perpétuo Socorro, abraço também ao pessoal lá na padaria São Marcos, meu amigozinho, tudo bonzinho, vamos que vamos, né? Dona Marta, bom dia. Bom dia aqui pra Angélica, também sintonizada, Rogério e a família, pessoal na Fazenda São Manuel, Elivandro, Cristiano, bom dia, moçada. Tudo beleza aí, Elivandro? Tudo certinho? Bom dia pra Dona Conceição, senhor Evandro também. Pessoal lá no bairro Cajurô, abraço pro Sérgio Franciel aí em Ponte Alta. Tudo bom, Sérgio Franciel? Bom dia. Bom dia pro José Ivan e a Sirlei aí na Fazenda Jatobá. Bom dia aqui, tem mais gente. Oi, Carlos, bom dia. Manda música pra nós, estamos aqui já no pé do Eito. Pessoal da Fazenda Nossa Senhora Aparecida, é o Wilson. Tudo bom, Wilson? Bom dia. Aí no município de Araxá. Abraço a todos. 4:29, já já eu volto.
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3: 4h30.

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4: 4:32.

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1: 4:42.
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1: 4:50, a hora certa pra você. 10 faltando pra 5, 4:50. Bom dia.

0: 4:53.
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1: 4:56. 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
2: Bom dia, 5 horas em ponto.
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2: bom dia, bom dia, bom dia, 5:03, 5:03, Paulimar, bom dia, abraço aí pra você, pra Érica, pro Paulo Henrique, o Paulo José, Deus abençoe vocês aí, bom dia pra Darcy lá em Canápolis, abraço aqui pra dona Sirlene, senhor Eurípedes, a Angélica tá na sintonia, bom dia pra você que está aí acordando agora e sintoniza já 100,3. 3351-1735 para você ligar e agendar aquele dedo de prosa ou mande aí seu WhatsApp. Carlos André tá falando pouquinho, né? O trem tá feio, uma gripe, um resfriado, sei lá que encosto é este, como diz o ditado aí. Mas vamos que vamos, né? Muita moda e na medida do possível nós vamos dando um dedo de prosa aqui com você, tá certo? Mas pode mandar aí seu WhatsApp, pode ligar. Qual moda que você quer ouvir, a gente vai trazer aqui na programação pra você. Bom dia! 5:05.

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2: 5:11.
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0: Eliseu José Goiano, vestibular da vida. João Mineiro e Marciana Gaveta, e a vaca já foi pro brejo com Tião Carreiro e Pardinho. Bom dia.
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2: 5:14. Bom dia.
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0: Atenção, foram encontrados dois relógios e os mesmos estão aqui na secretaria da Rádio Sacramento. Então, se você perdeu aí, dois relógios já foram encontrados, estão aqui na secretaria da Rádio Sacramento. Os proprietários poderão entrar em contato conosco em horário comercial, né, aqui na Rádio Sacramento, para retirar. Então, foram encontrados dois relógios. Então, se você perdeu aí o seu relógio, já foi encontrado e está aqui na secretaria da Rádio Sacramento FM, na Rua do Rádio, número 60, no bairro Perpétuo Socorro. 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
0: Os preços do petróleo subiram ligeiramente ontem, terça-feira, atingindo a maior cotação da semana, à medida que dúvidas sobre um possível acordo de paz entre Estados Unidos e o Irã alimentavam preocupações de que interrupções no abastecimento do Oriente Médio pudessem persistir. Os futuros do Brent subiram 1,19 dólares, ou seja, 1,4%. O barril, enquanto o petróleo ex-Texas Intermediate, o chamado WTI, subiu 1,3%. Esses foram os maiores fechamentos para ambas as referências de petróleo desde o dia 31 de julho, pelo segundo dia consecutivo, depois que os dois contratos subiram cerca de 5% na segunda-feira, à medida que as esperanças de um acordo de paz entre os Estados Unidos e o Irã começaram a se dissipar. O Estreito de Hormuz permanecerá fechado enquanto os Estados Unidos não mudarem seu comportamento e aceitarem as condições do Irã para encerrar a guerra, afirmou ontem, terça-feira, o recém-nomeado secretário do Conselho Supremo de Segurança Nacional do Irã. Cerca de 20% do abastecimento global de petróleo passava pelo estreito antes do início da guerra com o Irã, em 28 de fevereiro. 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
2: 5:18. Bom dia.
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2: 5:21. Bom dia.

0: Lourenço e Lourival, A Casa da Vovó, antes Donizete com Sucesso Galopeira e Barrerito, Menino da Canoa. Bom dia, Aparecida. Alô, pessoal em Conquista. Abraço pro Cacildo Bianchino lá na Coab. Tudo bom, Cacildo? Bom dia. Bom dia, Arthur. Bom dia pra dona Cleusa Márcia, no bairro Maria Rosa. Deus os abençoe, dona Cleusa. Meu abraço fraterno. Obrigado pelo carinho. A Lourdelei no Rosário, tudo bom, Lourdelei? Bom dia. Abraço aqui para dona Bernadette Sorelino, lá no bairro Scafe. Bom dia para Tereza, tudo bom, Tereza? Seja bem-vinda, tudo certinho aí? Que bom, né? Abraço aí para você, para toda a família. Também o Luiz Carlos, na sintonia. Alô, pessoal de Araxá, tudo bom, Luiz? Seja bem-vindo, tá lá no centro de Araxá, acompanhando o programa, parabenizando aí toda a equipe Rádio Sacramento pela programação, né? E dizendo aí que não perde um programa do Carlos André. Muito obrigado, Luiz. Lá em Araxá também, senhor Hermínio, dona Lúcia, bom dia pro George, tudo bom, George? Abraço aí, boa meiuca de semana, senhor Pedro Marques, dona Terezinha, no centro da cidade de Sacramento, bom dia. Bom dia pro senhor Tião Formigueiro lá na Vila Barreiro, na Usina Estreito, dona Francisca no Rosário, Mariluce Zago e dona Mariquinha na Fazenda Mateira, bom dia. Abraço aqui também pra Ângela, tudo bom, Ângela? Bom trabalho pra você, obrigado aí pelas palavras de carinho. 5:32.
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2: Bom dia, 5h35, 5h35. Um abraço para Rosângela e toda a equipe do Supermercado Maísa e na padaria do Maísa. Bom dia, Cidinho. Bom dia, Éder. Pessoal lá na Fazenda Camurça, tudo bom com vocês aí? Abraço, bom trabalho.

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De Bagi, meu tio, dizem que os homens não devem chorar. Antes cantou pra nós aqui na 100,3 o Abel e Caim, Casco de Boi, Pedro Bento e Zé da Estrada, Sete Palavras. Maria Helena, bom dia, tudo bom? Tudo certinho aí? Deus abençoe vocês, obrigado pela companhia. Abraço aqui pro Júlio César, seja bem-vindo. Senhor José Francisco de Rezende, dona Ronilda e a família aí na Fazenda Boa Vista. Dona Maria Amélia, senhor Otalina, Renata, lá na Fazenda Gameleira, tudo bom, Renata? Fazenda Boa Vista. Dona Maria Amélia, senhor Otalina, Renata, lá

0: Silvia, bom dia. Senhor Paulo Elias em Conquista. Bom dia para Cecília e o Aurivan. Abraço a família Bisinotto aí no município de Conquista, né? Aí na Fazenda Dourados, né? A Cecília e o Aurivan. Senhor Cleomar Bisinotto, dona Ivonete, o pessoal aí na Fazenda Aguirre, o Arthur, o Alexandre, o Alberto e a família. Meu muito obrigado a todos aí. E o Clodoaldo aí na Fazenda Macaúba, né? No município de Conquista. Tudo bom, Clodoaldo? Bom dia. Abraço aqui para Marli, o José de Alencar também na sintonia. A Zilda Vieira, tudo bom, Zilda? Bom dia. Um abraço aqui, tem mais gente. É o Fernando. Oi, Carlos, bom dia. Estou na sintonia. Vamos tomar um café com pão de queijo. Ô, Fernando, o café você pode dar jeito nele aí. Agora o pão de queijo pode mandar uma meia dúzia para nós aqui, tá certo? Carlos André não toma café, viu? É, não toma café, não. Toma só água mesmo, tá certo? Obrigado pelo convite. Abraço. Deus abençoe você e toda a família.
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0: 5:48, 12 faltando para 6. 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
0: 5:50.
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4: Bom dia, já já nossa oração da manhã. Convido a você para que juntos possamos pedir as bênçãos de Deus, a intercessão de Nossa Senhora. Rezamos por você, com você, pela sua família. Rezo pela minha família, especialmente pelos meus pais. Rezamos por todas as pessoas que encomendaram as nossas orações. Rezamos também pelas pessoas que se encontram enfermas, acamadas, hospitalizadas, necessitando da graça da saúde. De um modo especial, por você que nesse momento está na sintonia da Rádio Sacramento. Que nossa rainha e padroeira possa ser sempre a grande presença de bênçãos, de graça, proteção, saúde e paz em nossas vidas.

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2: Bom dia, queridos rádio ouvintes da Rádio Sacramento. Hoje é quarta-feira e convido a todos para rezarmos juntos esta oração da manhã. Eu sou o Padre Ricardo Fidelis. Vamos elevar a Deus o nosso louvor matutino. Em nome do Pai e do Filho e do Espírito Santo. Amém. Criador das alturas celestes, vós fixastes caminhos de luz para a lua, rainha da noite, para o sol que de dia reluz. Vai-se a treva fugindo da aurora e do dia se espalha o clarão. Nova força também nos desperta e nos une num só coração. O nascer deste dia convida a cantarmos os vossos louvores. Do céu jorra uma paz envolvente, harmonia de luz e de cores. Ao clarão desta luz que renasce, fuja a treva e se apague a ilusão. A discórdia não trema nos lábios, a maldade não turve a razão. Quando o sol vai tecendo este dia, brilhe a fé com igual claridade. Cresça a espera nos bens prometidos e nos una uma só caridade. Escutai-nos, ó Pai piedoso, e vós, Filho do Pai esplendor, que reinais com o Espírito Santo na manhã sem ocaso do amor. Senhor, meu primeiro pensamento nesta manhã que começa se dirige para ti, que velaste meu sono e assististe o meu despertar. Tu moras nas alturas e habitas bem no íntimo de minha vida, e todo este dia é teu. Consagro-te agora a jornada que começa, que o meu trabalho seja fecundo como orvalho do teu amor e a força da tua bênção. Em vão trabalham os homens se tu não os amparas. Permite que eu possa responder claramente a todos a respeito da esperança que existe em mim. Que todos aqueles que eu encontrar possam receber uma palavra amiga de meus lábios, um gesto acolhedor de minhas mãos e uma oração sincera do meu coração. Olha na mesa daqueles que sofrem e que possam se alimentar para recuperar as forças e continuar a caminhada da vida. Que hoje à noite eu possa estar novamente contigo na intimidade, como alguém que reencontra um amigo, para poder dar graças pelo dia que me destes. Vamos agora acolher no coração a palavra do Senhor por meio do Evangelho.

0: Quarta-feira, dia 12 de agosto. Evangelho segundo São Mateus, capítulo 18, versículos de 15 a 20. Disse Jesus: se seu irmão pecar, vá e corrija-o a sós, somente entre vocês dois. Se ele o ouvir, você terá ganho seu irmão. Mas se ele não o escutar, tome mais uma ou duas pessoas com você, a fim de que toda palavra se confirme com o testemunho de duas ou três pessoas. Se ele não as ouvir, avise a igreja. Se também não ouvir a igreja, trate-o como gentio ou cobrador de impostos. Eu lhes garanto, tudo o que vocês ligarem na terra será ligado no céu, e tudo o que vocês desligarem na terra será desligado no céu. Palavra da salvação. Glória a vós, Senhor. Meus irmãos e minhas irmãs, após apresentar as crianças como modelos da comunidade comprometida, Jesus transmite algumas instruções para a correção fraterna e a oração em comum, aqui colocadas em extrema unidade. De fato, nenhuma comunidade pode rezar serenamente se antes não reinar a harmonia e a paz entre seus membros. Seria uma hipocrisia e uma afronta ao Pai misericordioso que nos trata a todos como filhos e filhas. Se um irmão da comunidade pecar, ou seja, se ele desviar do caminho da vivência do Evangelho, não deve ser julgado ou excluído, ao contrário. Jesus nos diz que deve ser procurado em particular para ser conscientizado sobre sua falta. Se isso não for o suficiente, temos um novo passo. Um grupo converse e tente ajudá-lo, abrindo seus olhos e propondo um itinerário de correção. Na nossa comunidade, ou mesmo na nossa família, é assim que nós estamos agindo? Depois de ouvir a palavra do Senhor, vamos dirigir a Ele as nossas preces. Senhor Jesus Cristo, esplendor do Pai, vós nos iluminais com a sua palavra. Cheios de amor, nós o invocamos.
1: Senhor, eu sei que é teu este lugar, todos querem te adorar.
0: Sois bendito, Senhor, autor e consumador da nossa fé, porque nos chamastes das trevas para vossa luz admirável. Vós que abristes os olhos aos cegos e fizestes os surdos ouvirem, aumentai a nossa fé. Fazei-nos, Senhor, permanecer firmes no vosso amor e que nunca nos separemos uns dos outros. Dai-nos força para resistir à tentação, paciência na tribulação e sentimentos de gratidão na prosperidade. Dai a vossa graça a todos os ouvintes da Rádio Sacramento, especialmente àqueles que apresentaram as suas intenções para esta oração da manhã. Que todos recebam vossa graça, vossa bênção, o auxílio necessário, a proteção, a saúde, a paz. Vos pedimos também, Senhor Jesus, por todos os membros do Clube de Amigos, para que sejam perseverantes neste compromisso de nos ajudar a evangelizar por meio da Rádio Sacramento. Por todas estas intenções, Senhor Jesus, nós nos unimos a vós, rezando como vós nos ensinastes. Pai nosso que estais no céu, santificado seja o vosso nome. Venha a nós o vosso reino. Seja feita a vossa vontade, assim na terra como no céu. O pão nosso de cada dia nos dai hoje. Perdoai-nos as nossas ofensas, assim como nós perdoamos a quem nos tem ofendido. E não nos deixeis cair em tentação, mas livrai-nos do mal.
2: Oração da manhã.
0: Senhor,
2: No início deste dia, venho pedir-te saúde, força, paz e sabedoria. Quero olhar hoje o mundo com olhos cheios de amor. Ser paciente, compreensivo, manso e prudente. Ver além das aparências teus filhos como tu mesmo os vês. E assim não ver senão o bem em cada um. Cerra meus ouvidos a toda calúnia. Guarda minha língua de toda maldade. Que só de bênçãos se encha meu espírito. Que eu seja tão bondoso e alegre, que todos quantos se achegarem a mim, sintam a tua presença. Senhor, reveste-me de tua beleza, e que no decurso deste dia, eu te revele a todos. Amém. Vamos pedir à nossa mãe, Maria Santíssima, que nos conceda a graça e a bênção que necessitamos. Vamos nos confiar a ela, pedindo que Nossa Senhora nos acompanhe ao longo de todo este dia, nos concedendo a saúde do corpo, a proteção da alma, as bênçãos que necessitamos.
3: Nossa Senhora,
2: ó minha Senhora e minha Mãe, eu me ofereço todo a vós, e em prova de minha devoção para convosco, vos consagro neste dia meus olhos, meus ouvidos, minha boca, meu coração e todo o meu ser. E já que sou vosso, ó incomparável Mãe, guardai-me e defendei-me como propriedade vossa. Amém. Ave Maria, cheia de graça, o Senhor é convosco. Bendita sois vós entre as mulheres, e bendito é o fruto do vosso ventre, Jesus. Santa Maria, Mãe de Deus, rogai por nós, pecadores, agora e na hora de nossa morte. Amém. Queridos ouvintes da Rádio Sacramento, vamos neste momento receber a bênção de Deus para este dia que está começando. O Senhor Jesus Cristo esteja a teu lado para te defender, dentro de ti para te conservar, diante de ti para te conduzir, atrás de ti para te guardar, acima de ti para te abençoar. Ele que vive e reina pelos séculos dos séculos. Amém. A bênção de Deus Todo-Poderoso, Pai, Filho e Espírito Santo. Amém. Um feliz e abençoado dia para todos os queridos rádio ouvintes da Rádio Sacramento.
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9: Bom dia, 6:12, é hora de informação. Vamos saber como fica o tempo e a temperatura.
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9: 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O novo veranico que passa a atuar sobre o Brasil a partir de hoje, quarta-feira, dia 12, deve espalhar o calor por uma área maior do país nos próximos dias e levar os termômetros para até 42 graus em pontos de Mato Grosso, Goiás, Tocantins, Pará, Maranhão e Piauí. A previsão é de tardes cada vez mais quentes e secas, principalmente no centro-oeste e em partes do norte, do nordeste, do sudeste e do sul. A Climatempo prevê que o episódio dure inicialmente até a próxima sexta-feira, dia 19. A área afetada vai do norte e noroeste do Paraná e grande parte de São Paulo, passa pelo oeste de Minas Gerais, alcança todo o centro-oeste e inclui ainda áreas do oeste da Bahia, do Piauí e do Maranhão, Tocantins, sul do Pará, Rondônia e sul do Amazonas. Nessa faixa, a principal característica será uma sequência de tardes com temperaturas de pelo menos 3 graus acima da média para agosto. Em alguns pontos, a diferença poderá chegar até 5 graus acima da média em determinados dias. O calor mais intenso é esperado em Mato Grosso, Goiás e Tocantins, no sudeste do Pará e em áreas do sul do Maranhão e do Piauí, onde os termômetros poderão marcar entre 40 e 42 graus. A alta das temperaturas também pode fazer algumas capitais superarem as maiores marcas já registradas neste ano de 2026. Até São Paulo vai entrar numa condição de temperaturas de pelo menos 3 graus acima da média. Isso já começa a acontecer a partir de amanhã, quinta-feira. Apesar do calor fora de época, o episódio é classificado como veranico e não como onda de calor, porque as temperaturas mais altas não devem persistir com a mesma intensidade por pelo menos 5 dias. As madrugadas também ainda poderão ser mais amenas. Em Sacramento, nesse momento, 19 graus, a umidade relativa do ar 58%. A máxima prevista para hoje, 30 graus. Os ventos vão variar entre 9 e 38 quilômetros por hora. A umidade relativa do ar varia de 37 a 88%. O tempo começa nublado. No decorrer do dia, o sol aparece, a umidade relativa do ar cai a níveis críticos e é preciso cuidar da hidratação. À tarde poderá ter nuvens carregadas e ocorrer pancadas isoladas. 6:18, g1.com, climatempo.com, com as informações do tempo e a temperatura.
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0: 3.
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3: 6:19. Bom dia.
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2: Bom dia, 6:23, meu abraço para você na sintonia. Dona Irenice, bom dia, Deus abençoe a senhora e toda a família, muito obrigado pela sintonia, seja sempre bem-vinda. A Lila de Arista, tudo bom, Lila? Bom trabalho para você, obrigado aí pela companhia. A Luzia Afonso lá no Chafariz, a Ângela Seregatti lá em Mogi Mirim. Tudo bom, Ângela? Tudo certinho aí? Como é que tá aí as temperaturas aí em Mogi Mirim, em São Paulo? Você ouviu aí a notícia, né? São Paulo poderá ter recordes aí de altas temperaturas. Mato Grosso será um dos estados aí com maior temperatura aí para os próximos dias. Poderá chegar aí próximo dos 45 graus. Então, muito quente mesmo, né? Para nós aqui também, né? Nós sentiremos aí esse aumento das temperaturas, mas no oeste mineiro vai ser aí, né? A maior temperatura de Minas Gerais vai ser marcada aí, mas os próximos dias serão bastante secos, quentes, né? E a umidade relativa do ar poderá estar aí em níveis críticos, então fique atento. Evite aí, né? Acidentes com queimadas, né? Preciso ter atenção aí, principalmente nesse período. Depois, né? Da passagem aí, dessa diminuição aí da umidade e alta nas temperaturas, há uma previsão, né? De uma nova frente fria, né? Mas até meados aí de 19, 20 de agosto, o tempo deve seguir firme, seco e altas temperaturas. Em alguns pontos até poderá ocorrer aí chuviscos, tempo nublado, né? Aquele tempo assim meio embaçado, mas o que indica aí as informações climatológicas é esse tempo seco e altas temperaturas. Algumas localidades poderá registrar aí até 5 graus acima da média para este mês de agosto, dentro desse ano de 2026. Nós vamos acompanhando e deixando você muito bem informado. 6:25, 6:25, é bom estar com você onde quer que você esteja. 6:25, Leandro e Leonardo. Oi, Lu, bom dia, bom trabalho para você. Robson e a família também na sintonia. O Everton lá em Uberaba tá trabalhando já e tá sintonizado. Pediu e vai relembrar com Leandro e Leonardo. Bom dia.

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1: 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A hora certa, 6:29.

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1: 6:32.
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1: Seis horas 34 minutos.
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5: Indicadores agropecuários com Diego Brião. Soja.
6: Os contratos futuros de soja com vencimento em agosto registraram queda nos Estados Unidos na terça-feira. Na Bolsa de Chicago, a cotação era de US$11,47 por bushel. Valores no mercado físico, no Brasil, por saca de 60 quilos. Estado do Mato Grosso, cidade de Rondonópolis, R$ 136. Rio Grande do Sul, Nonoai, R$ 123.
5: Boi gordo.
6: Em São Paulo, na B3, os contratos com vencimento em agosto eram negociados ao final da terça a R$350,15 por arroba. Houve elevação de 0,33% no dia. Boi à vista no Mato Grosso, em Cuiabá, R$324,75 por arroba.
5: Café.
6: Os contratos futuros de café arábica com entrega prevista para setembro terminaram a terça-feira em Nova York, nos Estados Unidos, em elevação. A cotação era de R$2.291,71 por saca de 60 quilos. No Brasil, no mercado físico, valores do café arábica tipo 6 por saca de 60 quilos. Minas Gerais, Varginha, R$1.840 e São Paulo, Franca, R$1.850.
5: Milho.
6: Valores no mercado físico por saca de 60 quilos. Paraná, Marechal Cândido Rondon, R$57, valor em estabilidade na comparação com a cotação anterior. E Goiás, Rio Verde, R$53, também em estabilidade.
5: Laranja.
6: Os contratos futuros de suco de laranja com entrega prevista para setembro terminaram a terça em Nova York em queda. A cotação era de US$139,20 por libra peso. Valor da laranja pera extra no mercado físico. Minas Gerais, Belo Horizonte, R$1,75 por quilo, em estabilidade.
5: Uva.
6: Valores no mercado físico. Rio Grande do Sul, região serrana, tipo Niágara, média semanal, R$7,33 por quilo, em queda. E Pernambuco, tipo Isabel, preço médio comercial, R$120 por caixa de 18 a 20 quilos, em estabilidade.
5: Algodão.
6: Valores do algodão em pluma por arroba. Mato Grosso, Sorriso, R$131,18 em elevação. E Bahia, região oeste, R$137,33 em estabilidade.
5: Cacau.
6: Os contratos futuros de cacau com entrega prevista para setembro terminaram a terça em Nova York em queda. A cotação era de US$5.543 por tonelada.
5: Indicadores agropecuários, um conteúdo do Grupo Rádio Web. Informação que amplifica conexões.
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1: 6 horas 38 minutos.
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1: 6 horas 40 minutos, 20 faltando para 7. Uma excelente manhã para você.

Bruno Marrone, dormir na praça. Bom dia, Neide Paiva Martins. Um abraço pro Edivaldo e a família. Bom dia, Poliana, José Humberto. Deus abençoe vocês, pessoal no bairro Maria Rosa. Abraço pra dona das Dores, no São Geraldo. Oi, dona Luzia. Dona Luzia tá no Morada do Sol. Tudo bom, dona Luzia? Seja bem-vinda. Abençoe o padrinho José Batista, madrinha Maria Badia, lá na Fazenda Rifaininha. Abraço aqui também para Ana Júlia. Oi, Carlos, bom dia. Parabéns pela programação musical, você é demais. Muito obrigado, Ana Júlia. Zezé de Camargo e Luciano, Flores em Vida. 6:44, bom dia, Sirlei. Bom dia.

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1: Bom dia, 6.
2: Bom dia.
3: 6,3.
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2: Bom dia, 6:51. Oi, Lourdes, bom dia, tudo bem? Boa quarta-feira para você. Excelente meiuca de semana, você que está chegando agora, sintonizando a 100,3. Tá comigo, Carlos André, ao vivo e a cores no programa Eu, a Viola e Deus. 18 graus agora em Sacramento. Bom dia.

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0: Ao vivo e a cores com você, informando, divertindo e evangelizando. Um abraço pro pessoal lá na comunidade Desemboque. Dona Benice, bom dia. A Jéssica sintonizada, mandando um abraço e um bom dia para todos da rádio e para todos que já estão trabalhando. Muito obrigado, Jéssica. Seja sempre muito bem-vinda. E com essas e outras, é hora de encerrar mais um programa sucesso. Obrigado, Senhor, por mais um dia de trabalho. Obrigado, Senhor, pela minha voz, que através dela pude levar a todos a alegria da música, da informação e também da evangelização.
2: O show já terminou.
0: Encerro mais este programa, prometendo voltar amanhã às 4 da madrugada, se o nosso bom Deus permitir, que é graças a Ele que a vida continua, e Ele é tão bom que vai querer, eu espero por você.
2: Que a paz de Deus esteja.
0: Gratidão a Deus pelo dom da vida de cada um de vocês, que mais uma vez me acolheu, me recebeu aí na sua casa, no seu local de descanso, no seu trabalho. Aos motoristas, obrigado pela carona.
2: Fiquem com Deus.
0: Fiquem com Deus, eu vou com Ele também. Que Deus abençoe você, o seu dia de trabalho, a sua família, a sua vida e os seus projetos. Excelente meiuca de semana, boa quarta-feira. Seja feliz, faça alguém feliz. Eu acredito em você.
2: Obrigado, amigo.
0: Aquele abraço especial, bom dia, tchau, tchau.
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0: Louvado seja nosso Senhor Jesus Cristo.
1: Para sempre seja louvado.
0: Esta missa será celebrada nas seguintes intenções: em louvor a São Miguel Arcanjo, Santo Expedito, pedindo proteção, saúde e paz para Silvio André Bisinuto, pedindo por uma graça, pelas intenções marcadas na novena dos pais, por alma de três intenções, pelas almas de Maria Eduarda Borges e Cunha, Hugo Rodrigues da Cunha, Pascoal Augusto, Pedro Antônio Zago, Ângela Berlato e Domingos Magnambosco, Jacinto Zago e Josefina Frogonese Zago, Padre Gilmar Serafim.

0: Em nome do Pai, do Filho e do Espírito Santo.
1: Amém.
0: O Deus da esperança que nos cumula de toda alegria e paz em nossa fé, pela ação do Espírito Santo, fonte de reconciliação e comunhão com Deus e com os irmãos e irmãs. Tende compaixão de nós, Senhor,
2: porque somos pecadores.
0: Manifestai, Senhor, a vossa misericórdia
2: e dai-nos a vossa salvação.
0: Deus Todo-Poderoso, tenha compaixão de nós, perdoe os nossos pecados e nos conduza à vida eterna.
2: Amém.
0: Senhor, tende piedade de nós.
2: Senhor, tende piedade de nós.
0: Cristo, tende piedade de nós.
2: Cristo, tende piedade de nós.
0: Senhor, tende piedade de nós.
2: Senhor, tende piedade de nós.
0: Oremos. Deus eterno e todo-poderoso, a quem, inspirados pelo Espírito Santo, ousamos chamar de Pai, fazei crescer em nossos corações o espírito de adoção filial, para merecermos entrar um dia na posse da herança prometida. Por nosso Senhor Jesus Cristo, vosso Filho, que é Deus, e convosco vive e reina na unidade do Espírito Santo, por todos os séculos dos séculos.
2: Amém.

0: Leitura da profecia de Ezequiel. O Senhor gritou a meus ouvidos com voz forte: aproxima-se o castigo da cidade. Cada um tem a sua arma destruidora na mão. Então, eu vi seis homens vindo da porta superior, voltada para o norte, cada qual empunhando uma arma de destruição. Entre eles, havia um homem vestido de linho, que levava um estojo de escriba na cintura. Eles foram colocar-se junto do altar de bronze. Então, a glória do Deus de Israel elevou-se de cima do querubim sobre o qual estava, em direção à soleira do templo, e chamou o homem vestido de linho, que levava um estojo de escriba à cintura. O Senhor disse-lhe: passa pelo meio da cidade, por Jerusalém, e marca com uma cruz na testa os homens que gemem e suspiram por causa de tantos horrores que nela se praticam. E escutei o que ele dizia aos outros: percorrei a cidade atrás dele e matai sem dó nem piedade. Matai velhos, jovens e moças, mulheres e crianças. Matai a todos até o extermínio. Mas não toqueis em nenhum homem sobre quem estiver a cruz. Começai pelo meu santuário. E eles começaram pelos anciãos que estavam diante do templo. Ele disse-lhes: profanai o templo, enchei os átrios de cadáveres, ide. E eles saíram para matar na cidade. Então a glória do Senhor saiu da soleira do templo e parou sobre os querubins. Os querubins levantaram suas asas e elevaram-se da terra à minha vista, partindo juntamente com eles as rodas. Eles pararam à entrada da porta oriental do templo do Senhor, e a glória de Deus de Israel estava em cima deles. Eram estes os seres vivos que eu tinha visto debaixo do Deus de Israel, nas margens do rio Cobar, e compreendi que eram querubins. Cada um tinha quatro faces e quatro asas, e debaixo das asas uma forma de mão humana. Suas faces eram semelhantes às faces que eu tinha visto junto ao rio Cobar. Cada um seguia em sua frente. Palavra do Senhor.
1: Graças a Deus.
0: A glória do Senhor vai além dos altos céus.
1: A glória do Senhor vai além dos altos céus.
0: Louvai, louvai ao Senhor, aos servos do Senhor. Louvai, louvai o nome do Senhor. Bendito seja o nome do Senhor, agora e por toda a eternidade.
1: A glória do Senhor vai além dos altos céus.
0: Do nascer do sol até o seu ocaso, louvado seja o nome do Senhor. O Senhor está acima das nações. Sua glória vai além dos altos céus.
1: A glória do Senhor vai além dos altos céus.
0: Quem pode comparar-se aos nossos deuses, ao Senhor, que no alto céu tem o seu trono e se inclina para olhar o céu e a terra?
1: A glória do Senhor vai além dos altos céus.

0: O Senhor esteja convosco.
1: Ele está no meio de nós.
0: Proclamação do Evangelho de Jesus Cristo segundo Mateus.
1: Glória a vós, Senhor.
0: Naquele tempo, disse Jesus aos seus discípulos: se o teu irmão pecar contra ti, vai corrigi-lo, em particular, a sós contigo. Se ele te ouvir, tu ganhaste o teu irmão. Se ele não te ouvir, toma contigo mais uma ou duas pessoas, para que toda a questão seja decidida sob a palavra de duas ou três testemunhas. Se ele não vos der ouvido, dize-o à igreja. Se nem mesmo a igreja ele ouvir, seja tratado como se fosse um pagão ou um pecador público. Em verdade vos digo, tudo o que ligardes na terra será ligado no céu, e tudo o que desligares na terra será desligado no céu. De novo eu vos digo, se dois de vós estiverem de acordo na terra sobre qualquer coisa que quiserem pedir, isso vos será concedido por meu Pai que está nos céus. Pois onde dois ou três estiverem reunidos em meu nome, eu estou ali no meio deles. Palavra da salvação.
1: Glória a vós, Senhor.
0: A palavra de Deus de hoje nos coloca diante de um tema muito concreto da vida cristã: como lidar com o pecado, com o erro e com os conflitos dentro da comunidade. Jesus não nos ensina nem a ignorar o problema, nem a expor imediatamente quem errou. Ele propõe um caminho de verdade, caridade e reconciliação. Na primeira leitura, o profeta Ezequiel contempla uma cena forte de julgamento sobre Jerusalém. A cidade havia se afastado profundamente de Deus e a consequência dessa infidelidade aparece de maneira dramática. Ao mesmo tempo, alguns recebem um sinal na fronte porque permaneciam fiéis e sofriam diante das injustiças cometidas. Depois, Ezequiel vê a glória do Senhor afastar-se do templo. É uma maneira muito forte de mostrar que o pecado não é algo indiferente. Quando o homem insiste em afastar-se de Deus, acaba perdendo também a experiência da sua presença. O Evangelho, porém, mostra qual deve ser a atitude do discípulo diante do irmão que erra. Jesus diz: se teu irmão pecar contra ti, vai corrigi-lo, mas em particular, a sós contigo. Esse detalhe é importante. O primeiro passo não é comentar com os outros, espalhar o erro ou humilhar a pessoa. É procurar o irmão pessoalmente e tentar recuperá-lo. Jesus acrescenta: se ele te ouvir, tu ganhastes o teu irmão. Eis o objetivo da correção cristã. Não é vencer uma discussão, provar que estamos certos ou colocar alguém em seu lugar. É ganhar o irmão, restaurar a comunhão que foi ferida. Somente depois, se não houver abertura, Jesus orienta a buscar outras pessoas e, por fim, a comunidade. Há, portanto, um caminho paciente. A igreja não pode ser uma comunidade onde os problemas são escondidos, mas também não pode ser um lugar onde as pessoas são facilmente condenadas e descartadas. No final, Jesus faz uma promessa muito consoladora: onde dois ou mais ou três estiverem reunidos em meu nome, eu estou aí no meio deles. A presença de Cristo torna possível aquilo que humanamente muitas vezes parece difícil: conversar, perdoar, corrigir, conhecer os próprios erros e reconstruir relações. Peçamos hoje ao Senhor sabedoria para lidar com os conflitos que fazem parte da nossa vida. Que saibamos corrigir sem humilhar, escutar sem orgulho e buscar sempre a reconciliação. Porque para Jesus, mais importante do que provar que tem razão é não perder o irmão. Louvado seja nosso Senhor Jesus Cristo.
1: Para sempre seja louvado.

0: Bendito sejais, Senhor Deus do universo, pelo pão que recebemos de vossa bondade, fruto da terra e do trabalho humano, que agora vos apresentamos e para nós se vai tornar pão da vida.
1: Bendito seja Deus para sempre.
0: Bendito sejais, Senhor Deus do universo, pelo vinho que recebemos de vossa bondade, fruto da videira e do trabalho humano, que agora vos apresentamos e para nós se vai tornar vinho da salvação.
1: Bendito seja Deus para sempre.
0: De coração com Deus.

0: Orai, irmãos e irmãs, para que o meu e vosso sacrifício seja aceito por Deus Pai Todo-Poderoso.
1: Receba o Senhor por tuas mãos este sacrifício, para a glória do seu nome, para o nosso bem e de toda a sua santa igreja.
0: Senhor, acolhei com misericórdia os dons que concedestes à vossa igreja e ela agora vos apresenta. Transformai-os por vosso poder em sacramento da nossa salvação. Por Cristo nosso Senhor.
1: Amém.
0: O Senhor esteja convosco.
1: Ele está no meio de nós.
0: Corações ao alto.
1: O nosso coração está em Deus.
0: Demos graças ao Senhor nosso Deus.
1: É nosso dever e nossa salvação.
0: Na verdade, é digno e justo. É nosso dever e salvação dar-vos graças sempre e em todo lugar, Senhor, Pai Santo, Deus Eterno e Todo-Poderoso. Pois por meio do vosso Filho muito amado, sois não somente o Criador do gênero humano, mas também o Autor misericordioso da sua redenção. Por isso, com razão vos servem todas as criaturas. Os redimidos vos prestam o devido louvor e unânimes vos bendizem vossos anjos e santos. Também nós vos celebramos com alegria e dizemos sem cessar a uma só voz: Santo, Santo, Santo, Senhor Deus do Universo, o céu e a terra proclamam a vossa glória. Hosana nas alturas. Bendito que vem em nome do Senhor. Hosana nas alturas. Na verdade, ó Pai, vós sois santo, fonte de toda santidade. Santificai, pois, estes dons, derramando sobre eles o vosso Espírito, a fim de que se tornem para nós o corpo e o sangue de nosso Senhor Jesus Cristo.
1: Enviai o vosso Espírito Santo.
0: Estando para ser entregue e abraçando livremente a paixão, Jesus tomou o pão, pronunciou a bênção de ação de graças, partiu e o deu a seus discípulos, dizendo: Tomai todos e comei. Isto é o meu corpo que será entregue por vós.

Do mesmo modo, no fim da ceia, ele tomou o cálice em suas mãos e, dando graças novamente, o entregou a seus discípulos, dizendo: Tomai todos e bebei. Este é o cálice do meu sangue, o sangue da nova e eterna aliança, que será derramado por vós e por todos para a remissão dos pecados. Fazei isto em memória de mim.

0: Mistério da fé.
1: Anunciamos, Senhor, a vossa morte e proclamamos a vossa ressurreição. Vinde, Senhor Jesus.
0: Celebrando, pois, o memorial da morte e ressurreição do vosso Filho, nós vos oferecemos, ó Pai, o pão da vida e o cálice da salvação, e vos agradecemos porque nos tornastes dignos de estar aqui na vossa presença e vos servir.
1: Aceitai, ó Senhor, a nossa oferta.
0: Suplicantes, vos pedimos que, participando do corpo e sangue de Cristo, sejamos reunidos pelo Espírito Santo num só corpo.
1: O Espírito nos una num só corpo.
0: Lembrai-vos, ó Pai, da vossa Igreja, que se faz presente pelo mundo inteiro, que ela cresça na caridade em comunhão com o Papa Leão, com nosso Bispo Paulo, os bispos do mundo inteiro, os presbíteros, os diáconos e todos os ministros do vosso povo.
1: Lembrai-vos, ó Pai, da vossa Igreja.
0: Lembrai-vos também, na vossa misericórdia, dos nossos irmãos e irmãs que adormeceram na esperança da ressurreição, especialmente das intenções desta Santa Missa, e de todos os que partiram desta vida, acolhei-os junto a vós, na luz da vossa face.
1: Concedei-lhes, ó Senhor, a luz eterna.
0: Enfim, nós vos pedimos, tende piedade de todos nós e dai-nos participar da vida eterna, com a Virgem Maria, Mãe de Deus, São José, seu esposo, os apóstolos e todos os santos que neste mundo viveram na vossa amizade, a fim de vos louvarmos e glorificarmos, por Jesus Cristo, vosso Filho.
1: Amém.
0: Por Cristo, com Cristo e em Cristo, a vós, Deus Pai Todo-Poderoso, na unidade do Espírito Santo, toda honra e toda glória, por todos os séculos dos séculos.
1: Amém.
0: Obedientes à palavra do Salvador e formados por seu divino ensinamento, ousamos dizer: Pai nosso que estais nos céus, santificado seja o vosso nome, venha a nós o vosso reino, seja feita a vossa vontade, assim na terra como no céu. O pão nosso de cada dia nos dai hoje, perdoai-nos as nossas ofensas, assim como nós perdoamos a quem nos tem ofendido, e não nos deixeis cair em tentação, mas livrai-nos do mal. Livrai-nos de todos os males, ó Pai, e dai-nos hoje a vossa paz. Ajudados pela vossa misericórdia, sejamos sempre livres do pecado e protegidos de todos os perigos, enquanto aguardamos a feliz esperança e a vinda do nosso Salvador, Jesus Cristo.
1: Vosso é o reino, o poder e a glória para sempre.
0: Senhor Jesus Cristo, dissestes aos vossos apóstolos: eu vos deixo a paz, eu vos dou a minha paz. Não olheis os nossos pecados, mas a fé que anima a vossa Igreja. Dai-lhe, segundo o vosso desejo, a paz e a unidade. Vós que sois Deus, com o Pai e o Espírito Santo.
1: Amém.
0: A paz do Senhor esteja sempre convosco.
1: O amor de Cristo nos uniu. Cordeiro de Deus, que tirais o pecado do mundo, tende piedade de nós. Cordeiro de Deus, que tirais o pecado do mundo,
0: Senhor Jesus Cristo, Filho de Deus,
1: tende piedade de nós. Cordeiro de Deus, que tirais o pecado do mundo, dai-nos a paz.
0: Corpo e sangue dos meus pecados e todo o mal, dá-me cumprir sempre a vossa vontade e jamais separar-me de vós. Felizes os convidados para a ceia do Senhor. Eis o Cordeiro de Deus, que tira o pecado do mundo.
2: Senhor, eu não sou digno de que entreis em minha morada, mas dizei uma palavra e sereis salvos.

Alma de Cristo, santificai-me. Corpo de Cristo, salvai-me. Sangue de Cristo, inebriai-me. Água do lado de Cristo, lavai-me. Paixão de Cristo, confortai-me. Ó bom Jesus, ouvi-me. Dentro de vossas chagas, escondei-me. Não permitais que me separe de vós. Do espírito maligno, defendei-me. Na hora da morte, chamai-me e mandai-me ir para vós, para que com os vossos santos vos louve por todos os séculos dos séculos. Amém. Amém.

0: Oremos. Ó Deus, a comunhão do vosso sacramento que acabamos de receber, nos salve e nos confirme na luz da vossa verdade. Por Cristo nosso Senhor.
1: Amém.
0: Meu Deus, eu creio, adoro, espero e amo-vos. Peço-vos perdão para os que não creem, não adoram, não esperam e não vos amam. Graças e louvores sejam dados a cada momento. Cantemos a Senhora da Abadia.

0: Senhora da Abadia, filha dileta de Deus Pai, mãe de Jesus Cristo, nosso Salvador, esposa do Espírito Santo, eis-me aqui diante de vossa imagem para consagrar-me inteiramente a vós. Trago-vos, Senhora, minha vida, meu trabalho, os sofrimentos e as alegrias, as lutas e as esperanças, tudo o que tenho e sou, para oferecer a vosso Filho por vossas mãos de mãe. Sou todo vosso, ó Maria. Peço vossa proteção para nunca abandonar a fé católica, traindo a Jesus. Dai-me força para viver de verdade o amor fraterno e assumir minha responsabilidade de cristão no mundo. Ó Senhora da Abadia, guardai-me sob o vosso manto protetor. Ave Maria, cheia de graça, o Senhor é convosco. Bendita sois vós entre as mulheres, e bendito é o fruto do vosso ventre, Jesus. Santa Maria, Mãe de Deus, rogai por nós, pecadores, agora e na hora de nossa morte. Amém. Nossa Senhora da Abadia,
1: rogai por nós.
0: São José,
1: rogai por nós.
0: São Miguel Arcanjo, defendei-nos no combate. Sede nosso refúgio contra as maldades e ciladas do demônio. Ordene-lhe Deus, instantemente o pedimos. E vós, príncipe da milícia celeste, pelo divino poder, precipitai no inferno a Satanás e a todos os espíritos malignos que andam pelo mundo para perder as almas. Amém. O Senhor esteja convosco.
2: Ele está no meio de nós.
0: Abençoe-vos Deus Todo-Poderoso, Pai, Filho e Espírito Santo.
1: Amém.
3: Glorificai o Senhor com vossa vida. Ide em paz e o Senhor vos acompanhe.
2: Graças a Deus.
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6: 7:34.
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1: Celebramos hoje Santa Joana Francisca de Chantal. Santa Joana nasceu em Dijon, França, em 28 de janeiro de 1572. Era filha do presidente do Parlamento de Borgonha. Casou-se com o barão de Chantal, com quem levou uma vida profundamente religiosa e feliz. Em sua casa era rezada a missa todos os dias, com a participação dos servidores domésticos. Quando seu esposo se ausentava, Joana se despia das trajes elegantes e servia aos pobres. Aos 28 anos, ficou viúva e dedicou-se inteiramente à educação dos filhos e ao auxílio aos necessitados. Entrou para um convento em 1610 e, junto com São Francisco de Sales, fundou a Congregação da Visitação de Santa Maria, destinada à assistência aos doentes. Fundou outras 7 casas para religiosas com muita dificuldade e sofrendo perseguições em Paris, mas sem nunca esmorecer. Morreu em Moulins no dia 13 de dezembro de 1641. Foi canonizada em 1767. Oremos. Santa Madre, que aos moldes de Virgem da Visitação, aprende a acolher e amar a todos. Que possamos, por sua intercessão, seguir seus passos e desenvolver a arte do acolhimento. Por Cristo nosso Senhor. Santa Joana de Chantal, rogai por nós. Neste mesmo dia, muitos outros santos e beatos são celebrados na Igreja ao redor do mundo, como Santa Lélia, Santo Herculano e outros tantos. Continue sintonizado na Rádio Sacramento. Deus abençoe você e tenha um bom dia.

0: 7:37.
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2: E é isso, gente, entra no ar mais uma programação. Tô chegando com o seu Catequese Família, o programa que é para toda a família e tocando sempre os melhores da música católica. Vamos curtir só as melhores. Prazerzão, Douglas Santos por aqui, o seu locutor está no ar, avisa para todo mundo porque esse programa é para toda a família. Catequese Família.
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0: meu caro e minha cara ouvinte, estamos juntos mais uma vez. É uma alegria muito grande poder falar com você. A palavra que nós ouvimos deve ser palavra partilhada. Gostaria de falar hoje sobre o tema da morte. O que vem depois da morte? Todos nós nos interessamos por esta questão. Nós temos anseio por saber como será o nosso fim, pois as ideias que fazemos da morte e do que nela nos está reservado determinam nosso modo de lidar com o assunto. Ou nos causam medo, ou nos dão segurança e confiança, ou nos tornam difícil demais pensar a esse respeito, ou então nos ajudam a integrar a morte à nossa vida e face à certeza de nosso fim também a viver mais consciente e atentamente. Somente quando aceitamos a morte como meta e não como extinção de nossa vida, nos convencemos de nossa existência mortal e dignificamos a condição de seres humanos destinados à ressurreição. Na verdade, quando nós falamos em vida eterna, nós percebemos uma divergência nos estudos entre aquilo que a Bíblia fala e aquilo que a filosofia e a teologia falam. A filosofia fala sobre a imortalidade da alma. Nós também muitas vezes compreendemos assim: bom, nós temos uma alma imortal, mas se a alma é imortal, então o corpo se desvincula da alma e a alma, que é imortal, continua na eternidade, ou seja, a alma continua viva. Mas como então compreender a ressurreição? Nós somos imortais ou nós ressuscitamos? Significa que tudo morre e Deus nos ressuscita como identidade. Aí há uma diferença. As pessoas muitas vezes elas falam: não, a nossa alma é imortal, mas então, se a alma é imortal, como compreender a ressurreição? A Bíblia fala em ressurreição dos mortos. Na teologia reina uma grande discussão se as duas afirmações são conciliáveis. Muitos estudiosos da Bíblia dizem que aquilo que a Bíblia fala de ressurreição nada tem a ver com a imortalidade da alma ensinada, por exemplo, por Platão. Só que se eu omitir aquilo que a filosofia fala a respeito dos seres humanos e falar apenas de uma forma teológica sobre a ressurreição, então aí a questão fica mais nebulosa e pouco atraente. Dessa maneira, a ressurreição por obra de Deus no dia do juízo final passa a ser apenas um ato arbitrário, no qual até eu posso crer, mas não consigo compreender. É dever do teólogo, é dever do estudioso da Bíblia refletir sobre a morte e sobre a vida eterna. Nós não podemos desconsiderar aquilo que a filosofia fala, aquilo que a psicologia fala, aquilo que a Bíblia nos traz como elementos importantes e também unir isso à reflexão teológica. As imagens que criamos a respeito da morte e da vida eterna não irão satisfazer a nossa curiosidade, mas deverão nos ajudar a viver mais intensa e conscientemente esta vida. A questão de como nós compreendemos a vida depois da morte devem nos ajudar a viver a vida melhor aqui, agora, os nossos dias. Vivamos bem esses nossos dias, porque isso que é importante. Por isso, caros ouvintes, esse assunto dá o que falar e nós vamos refletir em outros momentos. Um forte abraço para você, Deus te abençoe em nome do Pai, do Filho e do Espírito Santo. Amém.
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1: 7 horas e 57 minutos.

0: 93.
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9: O conhecimento torna a alma jovem e diminui a amargura da velhice. Cole, pois a sabedoria armazena a suavidade para o amanhã. Leonardo da Vinci.
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0: 8:16. 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
1: 8:19.

0: horas e 21 minutos.
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4: Existe algum pecado que somente o Papa pode perdoar? Certos pecados, além de serem graves, são também crimes canônicos que resultam em excomunhão automática, cuja absolvição é reservada à Santa Sé. Não é que o Papa seja o único a perdoar esses pecados, mas somente ele ou seus delegados têm autoridade para revogar a excomunhão. Exemplos incluem a profanação do Santíssimo Sacramento, agressão física contra o Papa e a violação do sigilo da confissão. Nesses casos, o sacerdote não pode conceder o perdão imediatamente. Ele deve solicitar à penitenciaria apostólica a permissão para cancelar a excomunhão. Por outro lado, pecados como aborto e heresia também resultam em excomunhão, mas podem ser absolvidos pelo bispo ou por sacerdotes autorizados. Assim, embora todos os pecados possam ser perdoados, a remissão da excomunhão gerada por alguns desses pecados pode ser reservada ao Papa.
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0: acabou de começar.
1: Oito horas e 40 minutos.

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3: 8:51.
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0: 9 horas.
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1: 9:01.
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3: Quarta-feira, dia 12 de agosto. Evangelho segundo São Mateus, capítulo 18, versículos de 15 a 20. Disse Jesus: se seu irmão pecar, vai e corrige-o a sós, somente entre vocês dois. Se ele o ouvir, você terá ganho seu irmão. Mas se ele não o escutar, tome mais uma ou duas pessoas com você, a fim de que toda palavra se confirme com o testemunho de duas ou três pessoas. Se ele não as ouvir, avise a igreja. Se também não ouvir a igreja, trate-o como gentio ou cobrador de impostos. Eu lhes garanto, tudo o que vocês ligarem na terra será ligado no céu, e tudo o que vocês desligarem na terra será desligado no céu. Palavra da salvação. Glória a vós, Senhor. Meus irmãos e minhas irmãs, após apresentar as crianças como modelos da comunidade comprometida, Jesus transmite algumas instruções para a correção fraterna e a oração em comum, aqui colocadas em extrema unidade. De fato, nenhuma comunidade pode rezar serenamente se antes não reinar a harmonia e a paz entre seus membros. Seria uma hipocrisia e uma afronta ao Pai misericordioso que nos trata a todos como filhos e filhas. Se um irmão da comunidade pecar, ou seja, se ele desviar do caminho da vivência do Evangelho, não deve ser julgado ou excluído. Ao contrário, Jesus nos diz que deve ser procurado em particular para ser conscientizado sobre sua falta. Se isso não for o suficiente, temos um novo passo. Um grupo converse e tente ajudá-lo, abrindo seus olhos e propondo um itinerário de correção. Na nossa comunidade, ou mesmo na nossa família, é assim que nós estamos agindo?
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2: Eu tô por aqui, bom dia, bom dia. Agora 9:11.
0: 3.
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2: Se liga, manda aí o seu bom dia, manda o seu alô, vem comigo.
3: Beijo no canto da boca.
2: É a nossa manhã de quarta-feira.
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2: Estúdio 100 está no ar e você liga pra mim, o telefone tá liberado.
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2: Ah, Silas Bonetti, vou te ligar, não, vou mandar mensagem no zap, então, manda aquele 9, zap.
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2: E juntos vamos começar a nossa manhã. Chamou, eu tô por aqui. Bom dia, bom dia. Pra você que tá trabalhando, você que tá de folga, também bom dia. E bom dia pra você que tá aí, ó, me ouvindo. Tá no carro, tá em casa, onde você

0: Temos a oportunidade de acordar, agradecer, tomar um cafezinho e deixar de ser besta.
1: Então deixa aí de ser besta e manda bom dia pra gente aqui na programação da 100,3 nesta manhã linda, maravilhosa. Tô esperando o seu bom dia, tô esperando o seu alô aqui comigo e vem porque já tem sol na fazendinha.

0: brincar, mas é hora de trabalhar também, é hora de você ouvir o nosso Estúdio 100, hora também, presta atenção, você que tá aí me ouvindo, hora de você participar comigo na nossa Rádio Sacramento, 9:13. Ó, vou pro intervalo, super rapidíssimo, é 1 minuto e meio para você se preparar e juntos, chegando hoje, hoje é quarta-feira, por elas, e o nosso tema de hoje, vamos falar aí sobre os pais, hã? Assunto delicado, mas é assunto importante também pra gente começar aqui a nossa manhã. 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
1: Estamos chegando, gente! Bom dia, bom dia! Agora 9:17. Bom dia, Martinha!
2: Bom dia! Com muita alegria, muita glória e bastante sol, né, Silas?
1: Exatamente. Martinha, que alegria ter você aqui no dia de hoje e com um tema super bacana pra gente refletir. Mas antes de entrarmos aí no nosso assunto do tema de hoje, vamos só lembrar o pessoal que curtiu aí, vamos falar de pais, né? Curtiu o Dia dos Pais com aquele churrasco maravilhoso. Teve que ter queijinho taquari,
2: teve,
1: né?
2: Teve que ter queijinho com taquari, teve que ter doce. E aí, assim, sempre tem uns que exageram, né?
1: Exatamente.
2: Ô, Silas, você foi pago sujo, né?
1: Eu fui. Dessa vez eu tô
2: certeza
1: bonitinho.
2: Que você foi lá no São Rafael, porque você tava com calo, né?
1: Precisou. Os famosos Dorflex da vida pra tirar as dores, viu? Eu até que não deu bolha não, Martinha.
2: Você foi de carro?
1: Eu vou de carro. Eu tenho pecado demais aí, o carro que carrega.
2: E antes de tudo, eu quero te parabenizar, que eu achei tão bonitinho você levar o Francisco pra te acompanhar nessa, como fala, nessa jornada aí, que é tão bonita, né? Eu acho tão bonito quem vai, assim, quem disponibiliza, né, o seu tempo, mostra sua fé. Nunca fui a pé, pretendo ir.
1: Bora, o ano que vem, se quiser, tá firme.
2: Fica treinando na academia, não dá certo.
1: Eu não ando também não, mas tem aquela turma que anda, inclusive o Francisco andou, viu? 18 km.
2: Que bonitinho.
1: Vou te contar, tá melhor do que eu. Mas quem precisou de ir lá na São Rafael foi
2: você,
1: eu.
2: Né? Eu imaginei.
1: E depois, eu tô precisando também de produto Samambaia.
2: Tá, né? Queimou tudo, agora precisa passar um sabonete, hidratar, cuidar da pele, né?
1: E quem precisar, é só entrar em contato de que forma?
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1: Maravilha. Gente, vamos lá então, o tema de hoje, né, Martinha? Já adiantei aqui um pouquinho, é falarmos sobre os pais, né? Em especial, tivemos aí domingo, né, esse Dia dos Pais. Gostaria que então que você comentasse aí o que que nós vamos tratar hoje. Fique à vontade.
2: É, né? Pai é presença, responsabilidade, educação, né? Pai não é só pôr no mundo, né, Silas?
1: Exatamente. E você que tá em casa, tá chegando agora também com a gente, presta atenção, você pode participar com a gente, comentar aí um pouquinho, né, sobre esse tema. Tem dúvidas, né? Quer falar, quer dar opinião, né, Martinha? Às vezes quer dar uma opinião, isso é muito bacana.
2: Isso é bom.
1: E eu já quero até fazer uma primeira pergunta aqui, Martinha, e você vai explicando o tema de hoje e também já respondendo. Ser pai é apenas estar presente fisicamente, Martinha? Porque às vezes, né, muita gente, ainda mais que você comentou do Francisco e eu e tal, né? Mas é só.
2: É, nessa semana de pais, vamos falar, né, sobre isso. Queremos falar que sobre o significado de ser pai, né? Não é uma, importância, é a importância da presença na vida do filho, porque o filho não é simplesmente criar, né? Tem aquela frase que a gente fala, né? Galinha a gente cria, vaca a gente cria, mas filho a gente educa. E filho precisa de quê? Ser educado, ensinar, né? Colocar limites, dar afeto, transmitir valores e preparar o filho para a vida, principalmente para receber o não, né, gente? Que hoje as pessoas não têm o não.
1: Isso é o que nos preocupa, né? A gente tem falado muito sobre isso aqui no Por Elas, né? E essa questão aí do físico, né? De estar fisicamente, Martinha, o que você pode falar?
2: Muitas vezes a pessoa tá ali fisicamente, mas ela não tá de presença, né, Silas? Ela tá ali, ela tá mexendo no celular, ela tá lá no mundo da lua, ela tá vendo futebol, mas não tem a presença. Às vezes tira 15 minutinhos pra fazer uma tarefa, pra ensinar algo novo, soltar uma pipa, aquilo ali sim é uma presença. E é nesses momentos que a gente vai ensinando os valores, né? as metas, os métodos da vida, ensinando a educação, porque hoje os jovens perderam a educação, né? As crianças perderam a educação. Então, assim, eles querem, pronto, não sabe ter um não, não sabe ter um limite, não sabe. Hoje os meninos, assim, eu vejo, né? Não sabe falar benção, vó. Eu acho até bonitinho meu sobrinho, o Gabriel, ele entra. Primeira coisa que ele fala, tia, benção, vai lá, dá um beijo na minha mãe, fala benção. Então, assim, muitas vezes a gente vê que não, perdeu isso, né? Os filhos hoje, eles estão falando com os pais de igual para igual, e não é.
1: Isso é verdade.
2: Porque eu falo assim, ó, tem aquela, eu sou a melhor amiga da minha filha. Não, não quero ser a melhor amiga da minha filha. Eu quero ter conversa com elas, mas eu quero ser a pessoa que eu chamo, que eu corrijo, que eu educo. A melhor amiga dela é a amiga dela, entendeu? Porque a melhor amiga sempre passa a mão na cabeça, e eu não tô aqui pra passar a mão na cabeça. Se eu pus filho no mundo, eu tô aqui pra criar, pra ensinar.
1: Concordo plenamente. E detalhe que eu achei aqui interessante, né? Achei que você ia falar assim, ó, fisicamente, né? Que às vezes a gente, óbvio, o destino de todos nós vai ser um dia chegar até o céu, né? E aí, às vezes, esse pai ausente, obviamente, mas se ele deixou uma marca na vida dessa pessoa, vai estar, óbvio, não fisicamente presente, mas está ali no coração,
2: tá,
1: né?
2: Está no coração.
1: E aí você bem destacou, às vezes tem uns que estão aí vivos, vamos assim pensar, está ali presente, entre aspas, mas não está presente, está ausentíssimo.
2: Ausente.
1: Né? Nossa, gente. Ó, hora de pensar, viu? Muitos pais, de vez em quando, e a Martinha tocou num assunto que é o tal do celular. Né? Tá todo mundo ali na casa mexendo no telefone, ninguém, como diz, tá todo mundo ausente.
2: Todo mundo ausente.
1: Que tristeza, isso não é legal não. E tem outro detalhe que eu já ouvi essa expressão e quero que você comente um pouquinho, ô Martinha, porque às vezes tem muitas mães que vão se tornando ali o que eles chamam de pães, né? Ou seja, uma mistura de pai e mãe ao mesmo tempo.
2: Vou falar sobre uma metáfora do pão, que é onde que saiu essa origem, né? Eu quero trazer essa metáfora, que é muito simples. O pão, para fazer um pão, né, ele precisa crescer. Ele precisa de vários ingredientes na medida certa, né? E na formação de uma criança, também, né? Ela precisa de amor, de presença, de cuidado, limite, segurança, orientações, né? E nenhum desses ingredientes é dispensável. E quando falta um deles, muitas vezes o outro, né, o adulto precisa tentar compensar, né? E quando a mãe vira pai, né, aí encontra muitas mulheres que acaba sendo o famoso pai, né? Pai e mãe ao mesmo tempo. Ela acolhe, ela protege até muito, muitas vezes até demais, porque protege para compensar a ausência do pai. Trabalha, sustenta, educa, coloca limite e resolve os problemas. E como se estivesse misturando todos os ingredientes sozinha, né? Ali. Mas precisa lembrar que dar conta não significa não estar sobrecarregada, né? E muitas vezes as mães fora forte porque precisa ser, e não porque escolheram carregar isso sozinha. E assim, as mães, elas não podem sobreproteger os filhos e tentar tirar essa imagem do pai. A criança, ela precisa saber que o pai dela foi ausente. Por quê? Para ela já começar a trabalhar isso dentro dela, para não trazer traumas. Para esses traumas lá na frente não prejudicar ela na vida adulta, na vida financeira, em relacionamentos, né? Então, a mãe, ela tem que ter esse limite também. Além dela ter essa sobrecarga, ela tem que ter esse limite. E salvar é paciência, né, Silas? E o pão também precisa ser sovado, precisa ter tempo, precisa descansar para crescer. Na educação dos filhos também existe esse processo. Tem dias que são mais difíceis, tem dia que tem mais cobrança, tem mais erros. A gente sempre erra. Pai, mãe, sempre erra. Não adianta. Tem momentos que a gente precisa respirar, reorganizar, ter constância e nunca querer sempre acertar. Porque quando a gente quer muito acertar, a gente vai errar.
1: Isso é complicado mesmo.
2: E existe, né, o pai disposto a aprender e participar dessa etapa aí dos filhos, da mãe. Porque tem muitos pais separados também que o pai é bem ausente, né? É um controle.
1: Isso é preciso a gente entender, né? E hoje, esse detalhe agora que você falou da presença, né? Mesmo às vezes o pai, né, e a mãe não estarem juntos, não significa que para a criança eles não possam estar juntos, né? É preciso compartilhar ali.
2: Ter o diálogo, né? Eu criei a Helena assim, a partir de 5 anos sozinha, mas eu sempre tive diálogo com o pai, com a avó. Ela sempre teve esses relacionamentos em comum e a gente sempre trocou. Portanto, primeiro passo que ela começou aquele negócio, a hora que eu chamava atenção ia para casa do pai, acabou no primeiro dia.
1: Ô Martim, então só uma dica aí pra gente reforçar essa questão aí dos pães, né? Das pães, vamos assim dizer. As mães têm que tomar cuidado, porque senão vai acumulando muita coisa.
2: Vai acumulando. Né? E a mãe sobrecarregada, coitada. Gente, a mulher já é sobrecarregada, né? Porque a mulher, além dela muitas vezes colocar o pão dentro de casa, ela tem que tomar conta da casa, da educação. Isso sobrecarrega a mulher, né?
1: Martinha, vamos pro intervalo rapidinho?
2: Vamos.
1: Vamos lá, 9h27 aqui na programação da nossa Rádio Sacramento. Quem tá no YouTube, estamos ao vivo lá no YouTube também, ao vivo aqui no rádio. E ó, assunto bacana pra gente lembrar e vale pensar, né? Dia dos pais, né, Martinha? Todo dia, é igual o dia das mães, é todo dia.
2: Todo dia.
1: Lembrar só nos domingos, não, né? Aqueles domingos é bom pra fazer... Como diz, comida boa.
2: Comida boa. Mas é todo dia, né, Silas? Eu falo que a gente tem que dar valor no pai, na mãe, quando a gente tem. Depois que vai embora,
1: adianta
2: ficar lamentando, né?
1: É verdade. 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
2: É.
1: Vou pro intervalo, 9h28.
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2: Bom dia, sim! Bom dia, bom dia! Tô aqui de volta, 9:33 nesta manhã. É, manhã de quarta-feira, 12 de agosto. 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E paizão, né, Martinho? Tem que estar aí antenado nessas situações aí, principalmente para poder curtir um final de semana, pensa? Com a sunga ali de pai e filho, eu acho o máximo aquelas coisas, viu? Não uso, mas acho o máximo. Deixa eu te fazer uma pergunta e depois eu quero falar aqui dos nossos amigos do lado da Taquari e também da São Rafael, mas limite também é uma forma de amor, Martinha?
3: É uma forma, que
2: às vezes a gente
3: sim.
2: Fica aí falando, ah, pai, tem que amar e não sei o quê. Conta aí pra mim.
3: Sim. O educar não é permitir tudo para evitar frustrações, né? A criança, ela precisa aprender os limites. A responsabilidade e a consequência. O pai assertivo consegue colocar limites sem deixar de oferecer afeto e segurança.
2: Então você, papai, já sabe, né? Não é só ficar ali fazendo os gostos. Isso não é demonstração de amor, né?
3: Não é.
2: Amor cobra, né? Amor é exigente, como diz, e muito isso. Mais. Legal, porque tem gente que acha que, ah, não faz isso com a criancinha, não, e depois vai só...
3: Tadinho.
2: Desse jeito, né? Desse jeito.
3: Aí depois o tadinho vai virar quem?
2: Exatamente.
3: O vô, a avó, a mãe.
2: Isso é complicado. Outra dúvida, antes até de trazer aqui a pergunta e dúvidas, né, que o pessoal tá mandando, a Luciane tá ouvindo, parabenizando pelo dia de hoje. E ela pôs aqui, ó, pai tem que dar um bom exemplo para educar o filho. E ela ainda comenta, tem que ter a educação de ambas as partes. Obrigado. Quem já tá por aqui? Você não mandou bom dia para ela?
3: A dona Benice.
2: Exatamente.
3: Dona Benice, bom dia. E aí, já tá calor aí?
2: Deve estar pegando fogo naquele desemboque lá, vou te contar, viu? Olha, mandou aqui a foto do sol, daqui a pouco eu te mostro pra você, tá brilhando lá na fazendinha. Quem também já mandou um bom dia hoje é a Maria de Lourdes, seja bem-vinda, minha amiga Lourdes, tá lá no Cajuru, ouvindo aí a nossa programação. Ô Martinha, vamos falar então aí pra Lourdes, se ela precisar de medicamento.
3: Lourdes, se você tiver precisando de medicamento, se tiver com uma dorzinha ou alguma coisa, ferir pressão, lá na São Rafael.
2: Maravilha, e se ela for fazer um churrasco?
3: Taquari, né? Com queijinho.
2: Maravilha. Ou então, se gostar de um doce, Taquari também, né? O zero e o normal.
3: O zero e o normal. O zero é bom pra quem tem diabetes.
2: Maravilha, ó. Tá, e hoje a turma aí anda bem, tem que cuidar desse diabetes, gente, não pode brincar não. 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
2: 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Gente, Martinha, minha dúvida, que eu acho que não é só minha, mas é de muita gente, né? A ausência paterna, ela pode refletir na nossa vida adulta depois?
3: Pode, pode sim, Silas. E é assim, e é uma experiência e padrões emocionais com que gera o quê? Falta de confiança na pessoa, medo, abandono, né? Dificuldade de estabelecer limites, ou até mesmo no relacionamento, aqueles relacionamentos que não dá certo. Pode ser ausência de ausência paterna. Mas não é uma sentença, né? A pessoa tem o quê? Que reconhecer isso, às vezes tratar, e a pessoa pode compreender a história e continuar de novas formas, de novos relacionamentos. Então, assim, não é, ela vai atrapalhar, né? Mas ela tem que ser tratada, mas a pessoa também, ela não pode ficar presa a isso, né? Se lamentando, se ficar se vitimizando a isso, ela tem que seguir a vida.
2: Ou seja, tem que compreender que teve essa ausência, isso talvez não fez bem, mas também não é ficar ali, ah, porque isso não fez bem,
3: Ficar lamentando, né? Tipo, ficar, eu falo que é ficar se vitimizando no acomodismo, porque muitas vezes aproveita disso pra ficar acomodada, ficar aquela pessoa vítima mesmo, né? Aquela de coitadinha ali.
2: Então, isso é importante, hein, gente? Pensar sobre isso e, claro, os pais ausentes, vamos também lembrar, né? Depois, entre aspas, não adianta chorar o leite derramado, não, né?
3: Não adianta.
2: E outra interessante, né? Qual é o maior ingrediente aí na formação de um filho? É possível, já que hoje você fez ali, contando até a questão do pão, né?
3: Silas, eu acho que não existe apenas um ingrediente, né? É assim, é como uma receita, né? Precisa de vários ingredientes, né? Uma criança, ela precisa de amor, de cuidado, de presença, limite, segurança, bons exemplos, né? E mais importante que ser um pai perfeito é ser um pai disposto a educar.
2: Isso é fundamental. A nossa querida Lu até falou disso, de educação, né? Isso é importante. Vale lembrar também, Martinha, e é uma pergunta aqui. Não existe, quando a gente fala de educação, não existe uma educação padrão.
3: Não existe.
2: Né? Que senão fala assim, ah, o Silas é o exemplo do pai, não, ali que eu tenho que seguir. Não existe isso,
3: não,
2: né?
3: Isso não tem nem como ter, né, Silas? Ali tem momentos, gera emoções, pessoas, né? Então, assim, às vezes a gente tem um pai mais explosivo, mas ele é explosivo, mas ele é o quê? Mais amoroso, né? Ele explode ali, mas ele é um pai que cede mais, que depois ele volta atrás, ele conversa, ele explica, né? E às vezes a gente tem um pai calmo, que nem responde, nem fala, e é ausente, né? E eu falo uma frase sempre nas minhas terapias. Dentro de quatro paredes, dentro de uma casa, a gente não sabe o que conhece. Então a gente não sabe, então é aquele negócio, não mete a colher. Por quê? Às vezes uma pessoa é tão boa lá de fora e dentro de casa ela é diferente.
2: Isso é verdade.
3: Por quê? Porque é dentro da casa dela que ela tem segurança de ser o que ela é.
2: Isso é verdade. E não existe padrões.
3: Não existe padrões.
2: O que existe, que nós já aprendemos aqui com a Martinha, é a busca do equilíbrio.
3: Busca do equilíbrio.
2: Porque também fala assim, ah, eu tô equilibrado, calma, nós estamos buscando ainda.
3: Esse equilíbrio que eu falo, assim, a gente sempre é o autoconhecimento, né? O autoconhecimento, cada dia a gente vai. Posso falar que a gente vai morrer, a gente não conhece a gente, porque a gente tem atitudes que a gente não acredita que a gente fez aquilo.
2: Verdade. Martinha, passou rápido hoje, hein?
3: Passou.
2: Nossa, 9h42. E o tema tão legal, que é falar dos pais, né? E seja um pai presente, ausente, aquele que já foi, aquele que, né? É pai, como diz na linguagem popular, fresquinho agora, né? Então todos nós temos aí que construir essas dicas que você nos trouxe hoje, né? Evitar, às vezes também aquele presente, como você disse, das mães, né? Um pai presente no sentido assim que até não deixa a pessoa viver, também é ruim, né? Então tem que ter o equilíbrio.
3: Tem que ter o equilíbrio.
2: Isso?
3: É, porque a gente também cria os filhos para o mundo, né? Então, a gente não cria, a gente educa os filhos para o mundo. Porque criar, a gente cria galinha e vaca.
2: É verdade. Eu gostei dessa hoje. Martina, mais algum recado? Você fica à vontade aí pra gente.
3: Só falar que filho não precisa de pais perfeitos. Precisa de adultos presentes, responsável, disposto a amar e educar e aprender.
2: Maravilha, que dica, hein, gente?
3: Aprender com
2: que
3: os pais também. A gente aprende com os filhos também, né, Sila? Você é pai, você sabe. E eu vou encerrar o programa, deixando uma boa semana para todos. Quarta-feira eu estarei aqui. Um grande abraço e um bom dia para todos.
2: Ó, encontrou Martina na rua, pode também palpitar em temas.
3: Pode.
2: Né? Tá sempre aberto.
3: Ah, Silas, foi até bom você falar que esses dias eu encontrei com o senhor, eu não vou falar o nome dele aqui, né? Ele falou que gosta muito do nosso programa.
2: Ah, que bom.
3: Só que ele falou que eu tinha que trazer um espelho. Porque você fica falando que você é o homem mais bonito do mundo.
2: Ah, fala pra ele.
3: E ele te conhece. Você não, leva um espelho pro Silas. Eu falei assim, eu vou levar e eu vou falar no programa, hein?
2: Que isso, hein? Fala pra ele que eu sou o mais bonito do Brasil, sim, é autoestima.
3: O Silas é...
2: Vai ter que vir junto com autoconhecimento daqui uns tempos e por aí vai.
3: Mas então vamos deixar pra quarta, né?
2: Combinadíssimo. Martim, então até a próxima quarta-feira. Mas ó, gente, pode palpitar assim, ah, quero que a Martinha fale sobre esse assunto, mandar aqui no zap. Pode mandar no Instagram da Martinha, no meu. O meu é @silasbonete.oficial. Da Martinha, qual
3: é
2: o seu?
3: Martinha Estética Terapia.
2: Fácil, fácil.
3: Daqui uns dias, gente. Às vezes até no final do ano a gente já monta a nossa página por elas, né?
2: Vamos ter. Nós precisamos criar vergonha pra isso, né?
3: É porque nosso tempo meio corrido, né, Silas? Não tá ficando ventando muito. Mas vai sair.
2: Vai dar certo.
3: Vai dar
2: então,
3: certo.
2: Até quarta-feira que vem.
3: Até quarta. Um abraço a todos.
2: Gente, você que chegou agora, perdeu um pedacinho do nosso bate-papo, já vai estar aqui no nosso canal do YouTube. E pra você que tá comigo aqui no rádio, continue com a gente. Já sabe, tô na 100, eu tô feliz.
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0: dia, bom dia! Agora é 9h52, eu tô na senha, eu tô feliz. Ó, já tá lá no canal do YouTube o nosso Por Elas de hoje, falando sobre os pais, né, gente? Reflexão e bacana pra você que às vezes tá um pai ausente, ou fica ausente não, fica próximo, tá? Aparece, aparece. Deixa eu mandar bom dia pro Marco Antônio, pro meu amigo Serginho. Alô, Serginho, tá ouvindo aí a nossa programação, tá lá no Açougue Santa Helena. 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
6: Vem aqui pra 100. 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Hoje eu vou estar aqui com o nosso estúdio 100, daqui a pouquinho vamos ter bate-papo sobre vacinação antirrábica, então, por isso que eu não consegui ir lá na Decolores, mas já fiquei sabendo que vai ter bolo hoje de novo. Ah, eu vou ter que ir lá, né? E vou contar pra você, né? 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Agora 9:58. 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
5: 6:01.
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6: 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Agora, nas 10:02.

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5: Hora da nossa agenda paroquial aqui na sua Rádio Sacramento FM 100,3, 10:06. Quero fazer um convite. Venha pro nosso Clube dos Amigos, venha informar, divertir e evangelizar junto com a gente.
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5: Hora de mandar abraço para os aniversariantes do dia. Hoje, dia 12 de agosto, no nosso Clube dos Amigos, Floripides Batista da Silva, lá no Jardim Alvorada. Que Deus abençoe tudo de bom sempre, sempre na família dizimista. Nesse dia 12 não temos aniversariantes. Então, hoje, rendemos aí graças pela vida, pela saúde. Floripides Batista da Silva, que Deus abençoe sempre, sempre. E obrigado por estar com a gente no Clube dos Amigos da Rádio Sacramento.
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5: 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Agenda paroquial está no ar. Quero comentar com você que amanhã, quinta-feira, na paróquia Basílica Santuário, quinta-feira, 19 horas, temos a Santa Missa, Novena Perpétua e Adoração. Portanto, você é convidado amanhã às 19 horas. Porém, né, sempre destacando que de segunda a sexta-feira, 7 horas da manhã, na Basílica nós temos as missas semanais com transmissão pela nossa Rádio Sacramento FM. 11:08, vamos falar de Nossa Senhora da Abadia, porque há várias paróquias celebrando, fazendo festa, inclusive aqui em Sacramento. Hoje, quarta-feira, nós teremos lá no ginásio Joelcio, tá? Você pode, como deve, participar de todos os dias da novena, né? Lá no ginásio, que tá lindo, né? Parabéns aí aos festeiros, aos noveneiros, organizadores, né? Toda a paróquia de Nossa Senhora da Abadia. Hoje, Temos a Escola Municipal Professora Silvia Vieira sendo uma convidada especial. 18 horas a novena, 19 horas a celebração eucarística seguida da quermesse. Os festeiros da noite é a comunidade do Divino Espírito Santo, Aliança da Misericórdia. Estão todos convidados para esse momento tão especial, né? No dia de hoje, lá na paróquia de Nossa Senhora da Abadia, lembrando que toda a atividade está sendo realizada lá no ginásio Joelso, ao lado da rodoviária, da delegacia, tá? Ao lado da delegacia, então todos estão convidados. Em Romaria, também seguimos lá com a festa, nesta quarta-feira, dia 12, nós teremos hoje, às 17 horas, um programa, Orando por Você, né? Então é um momento especial que terá com destaque do dia. Lembrando que às 18h50 tem aí o início do sétimo dia da novena e hoje com a bênção das crianças. Essa é a programação de Romaria. Vamos com notícias da igreja, porque o arcebispo de São Paulo, cardeal Odilo Scherer, é confirmado como membro do Conselho para a Economia da Santa Sé. O Papa Leão XIV confirmou o arcebispo de São Paulo, cardeal Odilo Pedro Scherer, como membro do Conselho para a Economia da Santa Sé. As nomeações e confirmações para a composição do organismo foram divulgadas ontem, dia 11. Também foram confirmados o cardeal arcebispo de Munique, também como coordenador do conselho, a professora Charlotte da Universidade de Durkfort, como vice-coordenadora. Instituído pelo Papa Francisco em 24 de fevereiro de 2014, por meio da Carta Apostólica Fidelis, o Conselho para a Economia tem a tarefa de supervisionar a gestão econômica e as estruturas e atividades administrativas e financeiras dos dicastérios da Cúria Romana, das instituições ligadas à Santa Sé e do Estado da Cidade do Vaticano. Agora 10 horas mais 10 minutos. Vamos com informação do Papa. O Papa envia ajuda econômica inicial à Colômbia. Na última segunda-feira, informamos, né, de maneira muito rápida aqui no Estúdio 100, sobre o terremoto na escala de 7,4 graus, né, que atingiu a Colômbia. E, portanto, o Papa, por meio da Esmolaria Apostólica, com o prefeito em contato direto com a Anunciatura e a Conferência Episcopal, enviou uma doação urgente às dioceses afetadas na Colômbia pelo terremoto. Vamos aos detalhes, informações com os colegas da Rádio Vaticano.
0: Papa Leão XIV envia ajuda econômica inicial à Colômbia. Em meio aos escombros e à poeira nas áreas devastadas pelo violento terremoto de magnitude 7,4 na escala Richter, que atingiu a região oeste da Colômbia na segunda-feira, manifesta-se a proximidade do Papa Leão XIV, que se concretiza não apenas pela oração e por palavras, como o telegrama enviado na terça-feira ao presidente da Conferência Episcopal Colombiana, Dom Francisco Javier, ou a mensagem de solidariedade na audiência geral desta quarta-feira, mas também com uma alocação inicial e urgente de recursos enviados por meio do Dicastério para o Serviço da Caridade, a Esmolaria Apostólica, para as dioceses afetadas pelo terremoto, graças ao contato constante do prefeito, o arcebispo Luiz Marim de São Martim, com a Nunciatura e a Conferência Episcopal local. Assim como ocorreu com a Venezuela, também atingida por um forte terremoto em junho, o pontífice enviou um auxílio financeiro inicial à Colômbia, como sinal concreto de sua proximidade nesse momento de emergência. Essa quantia é de 100 mil euros e destinada diretamente à Secretaria Nacional de Pastoral Social, Cáritas Colombiana, da Conferência Episcopal, que atua como ponto central de coordenação para arrecadação e distribuição do auxílio, de modo a prestar assistência solidária às dioceses afetadas. O valor foi acordado com os beneficiários e é uma doação inicial para atender às emergências mais urgentes. Outros auxílios concretos serão enviados conforme as necessidades forem identificadas e prontamente comunicadas ao dicastério. De fato, desde as primeiras horas é constante o contato entre o esmoleiro, o arcebispo Marim de San Martín, e o presidente do episcopado colombiano, Dom Francisco Javier, arcebispo de Cartagena, que o informou sobre o que está acontecendo nas áreas afetadas e com a nunciatura por meio de seu secretário, Monsenhor Injen Wang. Um relatório também está sendo preparado para delinear as necessidades urgentes do dicastério para o serviço da caridade, o que confirma seu papel como o braço do Papa estendido, onde houver necessidade. É a igreja como família de Deus, afirma o prefeito, uma igreja atenta ao sofrimento e às necessidades, que responde com fraternidade e eficácia.
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5: A CNBB também enviou uma mensagem de solidariedade à igreja e ao povo da Colômbia. A Conferência Nacional dos Bispos do Brasil enviou ontem, 11 de agosto, a mensagem de solidariedade. A carta foi endereçada ao arcebispo de Cartagena e à presidente da Conferência Episcopal da Colômbia, Dom Francisco Javier Correia. A conferência expressa o sentimento de pesar pela notícia do terremoto ocorrido no dia 10 de agosto, com epicentro em San José del Palmar, que atingiu diversas regiões da Colômbia, causando perdas de vidas, feridos, desaparecidos, numerosas famílias atingidas e graves danos. No documento, a CNBB manifesta sua fraterna solidariedade e assegura proximidade e oração à igreja e a todo o povo colombiano neste momento de dor e provação. A nossa agenda paroquial fica por aqui e nós temos agora aquele momento de reflexão, a palavra do dia com nosso querido amigo Padre Ricardo Alexandre Fidelis, que traz a reflexão para você nesta manhã de hoje, agora às 10:15.
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0: Bom dia, que a paz de nosso Senhor Jesus Cristo esteja com você e com toda a sua família. Quando pensamos em santidade, imaginamos pessoas que realizaram grandes obras. No entanto, a maior parte da nossa vida é construída pelas pequenas escolhas de cada dia. É nas atitudes simples que revelamos quem realmente nós somos. Na maneira como nós tratamos as pessoas, na honestidade do nosso trabalho, na paciência com a família, no respeito aos mais idosos, na atenção aos que sofrem e na fidelidade aos nossos compromissos. Ninguém se torna uma pessoa boa de um dia para o outro. O bem é cultivado diariamente, quase sempre em gestos discretos que talvez ninguém veja, mas que Deus conhece muito bem. Nossa cidade não será melhor apenas por causa de grandes projetos. A nossa cidade será melhor quando cada cidadão decidir agir corretamente, mesmo quando ninguém estiver olhando. Hoje, procure fazer o bem sem esperar reconhecimento. Uma palavra de incentivo, uma visita, um gesto de solidariedade ou simplesmente um sorriso sincero podem mudar o dia de alguém. As grandes transformações começam nas pequenas escolhas. Que Deus acompanhe cada passo da sua caminhada. Tenha um ótimo dia.
1: Chegamos ao final da nossa reflexão de hoje no Palavra para o Dia. Que a palavra de Deus ilumine seus passos e fortaleça sua caminhada diária. Desejo a todos muita paz, esperança e bênçãos.
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0: 10h26, aqui na sua Rádio Sacramento. Isso mesmo, 10h26. Passou rápido, hein, gente? Alô, galera aí da Decolores. Um abraço pra minha amiga Raquel. Um abraço também pra Thaísa. Hoje tem lá a turma da Souvenir. Tá rolando promoção. Coisa boa. E bolo. Ah, gente, aí eu aqui na rádio, Devia ter combinado com a... com o pessoal da Decolores, ia ficar lá a semana inteira. Ia ficar legal, hein? Ia ficar legal a semana inteira. Não é não, dona Francisca? Silas Bonitinho é interesseiro, né? Vai gostar de uma festa pra lá. Ô, menino que não sossega. Deixa eu mandar um abraço lá pro meu amigo doutor Pedro. Alô, doutor Pedro. Tá aí ouvindo a nossa programação. Um abraço pro Edmar também. A minha amiga Sumaia. 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
0: Esse é o nosso zap, já mandou zap aqui. Bom dia, ó, a Rejane mandou o seu bom dia. A minha amiga Aparecida, bom dia pra você. Ah, gente, agora eu tô sabendo, é a minha amiga Peri, apareceu aqui a Aparecida Araújo. Eu tô aqui, quem será agora? Sim, eu tô sabendo. Conseguiu? Tá ouvindo a Rádio Sacramento? Ai, que bom, obrigado, viu, pela sua audiência de sempre. Abraço pra toda a sua família linda, maravilhosa. Ô, Peri, depois você manda aí calendário de festas. Precisamos ir em festa. O Silas Bonetti, você já viu, gosta, né, de uma festinha? É só chamar. 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E se não resolver, você me fala que eu puxo a orelha lá do Luquinha. Deixa eu mandar um bom dia pra dona Lúcia Helena. Ei, dona Lúcia. Dona Lúcia, eu vou avisar aqui em alto e bom som pra toda a galera de Sacramento. Eu tô devendo umas vasilhas da senhora, mas eu vou devolver, viu? Pode ficar tranquila. Ei, gente do céu, tem hora que não é brinquedo, não. É uma correria danada que a gente arruma, né? Nos dia a dia. Então, um abraço aí pra senhora. Não esqueci não, viu? Vai chegar. Dizem que a gente precisa devolver cheia, né? Aí que complica mais ainda a minha vida. Meu Jesus amado. Ô, Júlio, bom dia pra você. Obrigado pela audiência. Meu amigo Dantas também tá lá ouvindo a nossa programação. Um abraço pra você. E falando aqui da Decolores, ontem ele comentou comigo que precisou de um produto, né? Pra fazer um trabalho lá na casa dele. E lá na Decolores ele encontrou. Valeu demais, viu, Dantas? Também a Letícia. Letícia, tá trabalhando? O que você tá arrumando? Tá só aí ouvindo a gente hoje, nem mandou bom dia. A minha amiga Edileuza tá na 100, tá feliz? Então bora lá, 10h30?
3: Bora.
0: Essa daqui é pra recordar um pouco.

0: Muito bem, é a Rádio Sacramento. 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
0: Muito bem, é 100,3. Alô, meu amigo Geraldo! Tá sempre aí ouvindo a nossa programação. Gente, ó, prazo final aí pra premiação do Top Y. E você, sua empresa, profissionais aí, parabéns àqueles que foram aí reconhecidos, né? Esse reconhecimento da nossa população é importantíssimo. E eu fico feliz de anunciar que a Rádio Sacramento, mais uma vez, é a número 1, isso mesmo. E sabe qual é o locutor melhor de Sacramento? Escolhido aí pelo povo? Ah, é isso que vos falo, o mais bonito do Brasil. Obrigado, viu, gente, por esse reconhecimento. Eu faço isso aqui com muito amor mesmo, com muito carinho, para que você possa ter uma manhã, né, divertida, uma manhã com informação. E a gente sabe que não é fácil, né, às vezes levar só alegria. Tem algumas informações que são aí de tristeza, outras pra gente refletir e pensar, mas estou aqui sempre, né, em busca de que você possa ter um dia bem melhor. Eu sempre digo isso e vou repetir. A minha meta aqui é fazer com que o seu dia seja diferente. Combinado? 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
0: 10:41. Bom dia. Vamos com informação, gente. Você que está chegando aqui na Rádio Sacramento sobre as eleições. Os dados do Tribunal Superior Eleitoral apontam um crescimento de 1,46% do total de pessoas para votação em relação a 2022. Portanto, as eleições terão um total de 158,7 milhões de pessoas aptas a votar. Solimar Luz é quem tem os detalhes pra gente aqui agora.
8: Um total de 158 milhões e 700 mil pessoas estão aptas a votar nas eleições 2026. Segundo dados do Tribunal Superior Eleitoral, o número representa um crescimento de 1,46% em relação às últimas eleições gerais, quando o país tinha 156 milhões e 400 mil eleitores. A região norte foi a que registrou o maior crescimento no número de eleitores, 4,37% em relação a 2022. O percentual de eleitores no exterior também cresceu, atingindo a marca de 918.876 fora do país. Os dados confirmam que o eleitorado continua majoritariamente feminino, representando 52,84% do total. Na divisão por faixa etária, a participação de eleitores com mais de 60 anos subiu de 21,02% para 23,60%. Em contrapartida, o grupo de 21 a 34 anos encolheu. Passou de 43.819.788 para 41.037.601 pessoas, queda de 28,01% para 25,85% do total. Esse movimento reflete o envelhecimento progressivo do eleitorado brasileiro. Aos 96 anos, Antonieta Campos não abre mão do direito de votar e revela o que mais valoriza em um candidato.
9: A honestidade do candidato é o mais importante. Confio me achando que estou votando pela pessoa certa.
8: Os dados do TSE também indicam uma maior diversidade racial. Foi identificado um crescimento significativo de eleitoras e eleitores que informaram dados de cor, raça e etnia em comparação com as eleições municipais de 2024. O número de pessoas que se autodeclararam pardas passou de 8,5 milhões para quase 17 milhões este ano. Já o número de eleitores de cor preta passou de 1,8 milhão para mais de 3 milhões. Com a atualização do perfil do eleitorado de 2026, o número de pessoas indígenas chega a 287 mil, com alta de 84,47%. No Brasil, vivem cerca de 1,7 milhão indígenas de quase 400 etnias diferentes, segundo dados do último censo demográfico. Para o secretário executivo do CIMI, Conselho Indigenista Missionário, Luiz Ventura, os dados confirmam um maior engajamento nos processos democráticos, além de uma maior organização.
10: Povos indígenas hoje se configuram como um dos principais sujeitos políticos no país. Eu creio que a maior participação dos povos indígenas no processo eleitoral não deve ser compreendido só como uma forma de avançar na garantia de seus direitos específicos quanto povos indígenas, mas também na capacidade ímpar que os povos indígenas têm de contribuir com a solução dos problemas coletivos de todas e todos nós.
8: Entre as unidades da federação, São Paulo segue como o maior colégio eleitoral do país, com 21,48% do total de eleitores aptos a votar. Em seguida, aparecem Minas Gerais, 10,32%, Rio de Janeiro, 8,10%, Bahia, 7,13% e Paraná, 5,42%. Juntos, os cinco maiores colégios eleitorais reúnem 52,45% do eleitorado brasileiro. Com produção de Lígia Carvalho, da Rádio Nacional, no Rio de Janeiro, Solimar Luz.
0: Obrigado, Solimar, pelas informações. Agora 10h47.
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21: Bom dia, Silas!
0: Bom dia, quem tá aqui comigo também pra mandar bom dia? Fala comigo, Alice!
3: Ô, Silas. Oi. Bom dia.
0: Bom dia.
3: Manda uma música bem bonita pra mim, Silas, que eu sou sua ouvinte de todos os dias.
0: Pode deixar.
3: Um abraço. Alice Ferreira, Senhorelli.
0: Essa é a minha amiga Alice, sempre ligadíssima na programação. Ô, Alice, quero saber de você. Já conhece a boutique da Macarnes Nobres, não conhece? Lá você sempre ligadíssima na programação. 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
0: 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Vem aqui nas Óticas Clarice. 10h53, daqui a pouquinho tem bate-papo no nosso Estúdio 100 sobre a questão, gente, da vacinação de cães, tá? Tá chegando aí a vacinação de cães e você vai ficar sabendo tudinho aqui no nosso Estúdio 100. Mas antes, bora! Vai especialmente pra minha amiga Denise, pra Alice Signorelli, também pra Benice, pra Lourdilei, pra você, minha amiga Cristina, tá ouvindo aí a 100? Tem o Gustavo Lima, proibido terminar.

0: 10h56. 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
4: 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Bom dia.
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4: Quero lembrar você que está aí me ouvindo nas comunidades rurais. Próxima terça-feira, dia 18. Isso, próxima terça-feira, dia 18. Temos missa lá no Quenta Sol, às 19h30. Então todos estão convidados. Próxima terça-feira, tá? E aí, na semana, no dia 21, sexta-feira, teremos a festa de Nossa Senhora da Abadia lá no Bananal, às 19h. No sábado, dia 22, também festa de Nossa Senhora da Abadia, só que dessa vez na Santa Bárbara, às 19h. É o nosso calendário do mês de agosto que vai aí, ó, seguindo, vai seguindo. Então, você que está nos ouvindo na próxima terça-feira, dia 18, no Quenta Sol, às 19h30, esperamos por você neste momento de fé, de devoção nas comunidades da Paróquia Basílica Santuário do Santíssimo Sacramento.
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1: Hora de entrevista aqui na sua Rádio Sacramento, 11 horas mais 5 minutos, e estamos ao vivo também no canal do YouTube da Rádio Sacramento FM 100,3. Aquele meu momento importante, né? Momento que eu brinco e falo assim, é momento blogueiro. Se inscreva no canal da Rádio Sacramento, clica aí no sininho, tá? E não se esqueça de compartilhar nossa live. E principalmente hoje compartilhar nossa live, porque o assunto é vacinação aqui no município de Sacramento. Então você que tem o seu cão, gato, enfim, né? Os animais aí, o pessoal vai trazer aqui agora todas as explicações, porque tá comigo os nossos amigos, o Nilton e o Bergson, que vão, né, trazer muitas informações importantes. Aumenta o volume do rádio, quem tá no rádio, e no canal do YouTube, espalha logo aí a nossa live. Primeiramente, meu amigo Bergson, seja sempre bem-vindo, é uma alegria tê-lo na Rádio Sacramento, bom dia.
2: Bom dia, Silas, bom dia aos ouvintes da Rádio Sacramento, aqui da cidade, né, das comunidades rurais. Eu já estava já com saudade, né, de estar aqui novamente, ter esse bate-papo, né, com os nossos ouvintes. Agradecer aí o meu amigo, né, Nilton César, que é coordenador, né, do Centro de Endemias, e que me fez um convite para estar aqui com ele, a gente falar um pouco, né, dessa vacinação que está acontecendo no nosso município, que é uma ação de extrema importância que a população precisa participar.
1: Que bacana. Nilton, também seja sempre bem-vindo aqui na nossa Rádio Sacramento, muito bom dia.
3: Bom dia, Silas, bom dia, ouvinte. Agradecer o Berço aí pelo aceitar o convite aí, e a população ficar atenta aí no período da campanha.
1: Maravilha, então vamos já explicar aí pra galera, vocês dois já estão dando um spoilerzinho, sinal que então, quem tem cão, tem gato, ô Nilton, como é que tá funcionando? Já tá podendo procurar, não precisa, entre aspas, procurar, porque teremos pontos para ser realizado, enfim, como que tá a nossa vacinação aqui no município?
3: Ô Silas, o município aqui, nós já começou a campanha na zona rural. Na zona rural, estamos com duas equipes, é feito casa a casa. Aí vai vacinar cachorro e gato acima de 3 meses. E na zona urbana, nós vai iniciar agora nessa sexta-feira, dia 14. Ficar atento aí com o horário, né? Que é das 8h30 às 11h e do 12h30 às 15h. Aí toda sexta-feira vai ter a programação. Aí a gente vai passando as datas aqui.
1: Ah, que bacana. E, Bergson, vamos lembrar também aí quem está nos ouvindo. É importantíssima essa vacinação, né? A gente fica aí sempre, quem gosta, né, preocupado com a saúde dos animais, então é uma oportunidade fundamental, então os tutores aí, os donos dos animais devem ficar atentos aí ao calendário, né?
2: Silvio, você disse tudo, é imprescindível, né, que a população ela participe desse processo. Todo ano acontece a vacinação antirrábica para prevenir, para que a gente não tenha casos, né, de raiva aqui na nossa cidade. Até já alguns 2 meses atrás aconteceu uma situação, né, de presença de vírus constatado em Conquista, e isso nos dá, né, isso nos ativa um alerta de que o vírus ele está circulante no meio ambiente, né? Como nós conseguimos evitar que esse vírus chegue perto de nós, perto dos nossos animais de estimação? É através da vacinação, vacinando seu cão, gato, todo ano. Eu quero aproveitar a oportunidade, Silas, e reforçar principalmente, né, aos produtores rurais que têm negado, né? Tem a campanha também anual para os gados. É importantíssimo que o produtor ele vacine seu gado contra a raiva, porque o primeiro animal acometido, né, pelo morcego hematófago, que é o transmissor da raiva, né, são os gados, né, nas criações, gado de leite, gado de corte. Então, é a vacinação que vai prevenir, né, esses animais. E é lógico, a pessoa que vai vender, né, esse animal, né, ele pode dizer, ó, tá certificado, ele foi vacinado, né, que isso é importantíssimo.
1: Verdade. Vou até aproveitar pra gente, ô Nilton, falar aí da zona rural, você falou de duas frentes, né? Tem duas equipes trabalhando, né?
3: Isso.
1: O pessoal tá, como diz, uniformizado, da prefeitura, o produtor rural precisa contribuir, né? Ajudar, a gente sabe que às vezes tem uns animais lá que é feroz e tem que ser mesmo, né? Mas o produtor rural tem que estar ali junto, né? Para que possa realizar, né, de maneira satisfatória essa vacinação. É muito importante essa participação deles, né?
3: Isso mesmo, Sila. Até a equipe é até treinada para isso. Mas lembrando que a responsabilidade de conter o animal é do proprietário. Você falou bem aí, ajudar, não deixar ficar para trás aí, como o Berço disse, que está circulando o vírus, né? E nós temos que ficar atento a isso.
1: Isso é verdade. Na zona rural, hoje, você tem ideia onde que o pessoal está?
3: Assim, eu estou com uma equipe sentido Caxambu e a outra equipe ali próxima ali à Lagoa, que é o Jamil Miguel ali. Como é casa a casa, a gente tem que estar. Tá vindo uma equipe sentido a cidade e a outra tá sentido o desemboque, né?
1: Bacana. Então, quem tá nos ouvindo aí nessa região, ou, né, depois você espalha aí o vídeo, fala, ó, gente, vai, procura, né? E se às vezes passou pela sua fazenda, tenta conversar com o pessoal, fala, ó, quando às vezes dá certo, porque é importante vacinar, né? A gente sabe do cronograma, né, Nilton? Não dá pro Nilton falar assim, não, vou atender o Silas, aí eu cruzo os braços. Ô, Nilton, hoje não, amanhã. Não tem jeito.
3: Não tem jeito de estar retornando assim, não, porque o município é muito grande. Verdade. E o período aí é campanha. Nós temos o prazo de 60 dias fazer o município. E aí, como você falou aí dessas regiões, agora, próxima região que, vamos supor, na sexta-feira é dia 14, como amanhã é quinta, aí a equipe fica mais próxima da cidade, fica fazendo em volta aqui, que tá indo pro lado aqui da Mumbuca, aí depois vai ali pro lado do sentido aqui, o Rifaininha, um dia antes da sexta-feira é esses local mais próximo.
1: Vai ser próximo aqui da cidade. Então dá pro pessoal se organizar, né?
3: Isso.
1: Como diz, durante a semana tá indo. Esse município é grande demais. Menino, se o pessoal Bergson trabalha.
2: E é muito. Olha, eles, os agentes, né, saúde que compõem, né, essa equipe, eles saem cedo. Né, chegam aqui até mais ou menos 4 horas, mas eles enfrentam um calor muito grande, poeira, né? Você até mesmo mencionou que tem alguns animais que são extremamente agressivos, né? E a gente prioriza muito essa capacitação desses agentes para que tomem cuidado, porque se auto-preserve os companheiros também, né? Mas aquilo que o Nilton falou da participação do morador em conter o seu animal, ele é muito importante. Por quê? Porque esse animal, ele convive ali, né, com o seu dono todos os dias, né? Em uma situação de uma fazenda, a gente sabe que tem produtores que usam cães para caçar. Chega na fazenda, às vezes tem 20, tem 30 animais. Então é necessário você ter essa ajuda, né, do dono desses animais, para que eles contêm, e os animais, eles entendem essa aproximação, né? E aí, quanto mais cães a gente puder vacinar, né, menor vai ser a chance de disseminar esse vírus aí no nosso município, né?
1: Isso é verdade. Vamos falar então da cidade, o Nilton. Então, área rural, o pessoal vai indo, né? Fazenda por fazenda, esse trabalho aí que tem o prazo, é feito de maneira muito bacana. Na cidade, como que vai funcionar?
3: Ô, Silas, nesse ano, nós passou para sexta-feira, que nessa dia 14, agora na sexta-feira, é o horário aí das 8h30 às 11, do meio-dia e meio, até, aí dá o intervalo do almoço até às 15h30. Nós vai iniciar aqui na Praça do Santo Antônio, né? Esse horário, no Jardim das Acácias. E das 8 às 11, lá em frente ao portão da exposição. E do meio-dia e meio às 15h30, na Praça Getúlio Vargas, que é essa primeira sexta-feira. Aí depois temos as próximas datas, né? Aí,
1: então, para ficar até mais fácil, Nilton, só para ser bem didático, é o mal do professor às vezes, né, Roberson? Então, nós estamos começando nesse dia 14.
2: Isso.
1: Depois teremos no dia 21.
3: Dia 21, 28. 11 e 18 de setembro.
1: Bacana. Então, só não teremos ali na semana do dia 4, a primeira semana de setembro, não teremos aqui na cidade. Então, você que está aí me ouvindo, presta atenção, gente, chegando aí agora, aqui na programação da nossa Rádio Sacramento, né? Então, aqui na cidade, a vacinação antirrábica foi estabelecida aí o cronograma. E a gente sabe, né, Nilton? Tem que facilitar o trabalho dos meninos e para as pessoas também, né? Porque às vezes fala assim, segunda ou terça, e vira aquela confusão. Então, serão as sextas-feiras. no, começando já próximo agora, dia 14, véspera aí do feriado, tá? No dia 21, que aí é na outra sexta-feira, e no dia 28 de agosto, né? Então no mês de agosto teremos no dia 14, 21 e 28. Depois em setembro, lá no dia 11 de setembro também, e no dia 18, não é isso, Nilton?
3: Isso.
1: No dia 18 também, então as sextas-feiras. Vou pedir novamente, ô Nilton, para você então só relembrar. Os horários nós teremos pela manhã.
3: Pela manhã.
1: E à tarde,
3: isso,
1: né? Que aí vai de acordo, obviamente, com a disponibilidade da pessoa, isso, né, o Bergson? Isso. Que às vezes eu falo assim, ah, vai lá no meu bairro de manhã, mas vai ter um outro bairro, às vezes próximo ali, à tarde. Então a pessoa se organiza, né?
3: Isso. Ó, lembrando aí que é das 8h30 às 11h, do meio-dia e meio às 15h30. E quem perdeu o dia 14, já procura no próximo final de semana, que é dia 21, nos leva nesses pontos, para não deixar seu animal sem vacinar.
1: É,
3: a partir de 3 meses, pode vacinar gestante. É, se não debater, se for um animal dócil, não tem problema.
1: Bacana. Vamos então focar, e depois eu quero a colinha aqui,
3: certo,
1: que eu vou estar reforçando pra galera, mas vamos focar então já dessa semana os locais, que aí o pessoal já vai se organizando.
3: Dessa semana, dia 14, vai ser na Praça do Santo Antônio, na Praça do Jardim das Acácias, e em frente ao portão da exposição, no SCAF, que vai ser das 8 às 11, e do meio-dia e 30 às 15h30 na Praça Getúlio Vargas.
1: Então, pessoal, não perca aí essa oportunidade, quem está aí nessas proximidades. É, o Bergson, importante às vezes, o Nilton também complementa, quem tem a documentação do animal, levar, né? Às vezes eu faço assim, tem um cartãozinho de vacina.
2: Sim.
1: do animal.
2: Sim.
1: Pode levar, que o pessoal faz todo o registro ali. Isso vale porque é fácil pro controle, né?
2: De, com certeza.
1: De entender, né?
2: Não, sim, sim. Até mesmo porque, se em alguma situação, às vezes um determinado cão que tem dono, né? E às vezes os donos costumam soltar o seu animal, deixa na frente da casa, morder uma pessoa, né? Ele tem um cartão para comprovar que esse animal ele foi devidamente vacinado. Lembrando que é muito importante que as pessoas levem um cartão e guardem, coloquem ali no fundo ali da, né, do guardem, guarde de qualquer jeito, não. Guardem, coloquem até, se preferência, coloquem na carteira, coloquem ali na carteira. Porque acidentes é difícil você controlar.
1: Verdade.
2: Muito difícil controlar. Então os agentes vão fazer uma carteira. Se você tiver, já leve ela para complementar, porque já marca ali todos os anos, né, as vacinas que o seu animal recebeu, né? E guardem, que é muito importante. A gente está vendo aí situações aí de pessoas que estão sendo mordidas por animais, né? E com cartão a gente consegue aí fazer um diagnóstico muito mais rápido, né? E em situação que não tem um cartão, aí a pessoa ela recebe o acompanhamento lá mesmo no hospital ou no PSF mais próximo.
1: Bacana. Ô Nilton, e o cidadão precisa levar algum documento, né? Algum comprovante de residência? Falar, ô Nilton, eu moro aqui nesse bairro, ou não, né? Só levar sabendo o seu nome, pelo menos, enfim. É alguma recomendação nesse sentido?
3: Não, é a orientação mesmo, quem já tem o cartão, levar o cartão de vacina. E lembrando, esses cães de grande porte, quem tiver focinheira, já poder levar, porque tem criança que vai estar junto com os pais que gosta de levar os animais, evita esses acidentes.
1: Bacana. E dos gatos também, às vezes, né?
3: Porque os gatos, levar a caixinha, tem gente leva uns 3 dentro de um saco, né? Pra aí ficar, facilitar aí, até pra não correr risco de machucar o proprietário, né?
1: Verdade, né? E cuidado aí com os animais também, que é muito importante, né? Então, ou seja, a equipe vai estar lá à disposição e não tem limite, né, o Nilton? O pessoal pode organizar, então, na sexta-feira já agora.
3: Isso.
1: Ah, quero ir lá no Santo Antônio, que você comentou, né?
3: Isso.
1: No Santo Antônio,
3: pode
1: ver
3: ir.
1: Se eu tô bom de memória, é de manhã?
3: É de manhã. No Santo Antônio e o Jardim das Acácias vai ser o dia todo.
1: O dia todo.
3: Só que vai ter só o intervalo do almoço. O único bairro que vai dividir o horário é o SCAF com o centro.
1: Ah, sim. Aí o SCAF é de manhã?
3: É de manhã.
1: E o centro à tarde. Bacana. Então o pessoal pode estar indo sem nenhum problema.
3: Sem nenhum.
1: Seguindo aí as recomendações, né, gente? É muito importante, tá? E vacinar. Esse é um recado isso. importante. Não deixar, né, Nilton?
3: Não deixar. A raiva não tem cura, né?
1: Isso é verdade.
2: E eu quero até cumprimentar o Nilton também, que o brasileiro já tem, né, aquela conduta, eu vou deixar já pro finalzinho que vai dar tudo certo. Chega no final da campanha, ele tenta levar, perdeu. Aí realmente não tem como. Aí a pessoa ela vai ter que levar no veterinário próximo para que ele receba essa vacina, porque o Nilton tá aqui, ele pode me corrigir se eu estiver enganado. Encerrou a campanha, acabou. Acabou, a pessoa não vai ter acesso mais à vacina, ela vai ter que levar no veterinário para vacinar. Então é muito importante. Conversa ali com o seu vizinho, eu não tenho carro, não, mas o seu vizinho tem? Vamos combinar de levar, né? A focinheira é importantíssimo, né? Gato sempre na caixa, vários acidentes na época, quando eu vacinava os animais, eu participava da campanha, eu via adolescentes, senhoras portando o gato no braço e cada ferimento profundo. Então assim, o objetivo é resguardar não só a equipe, mas principalmente a pessoa que está levando, né, ali o seu animal de estimação. Então, seguindo essas premissas aí, vai dar tudo certo.
1: Isso é importante. É uma responsabilidade de todos nós, né? Eu sempre falo assim, ter o animal, né, em casa, você precisa não dar só o amor, o carinho para ele, tem que dar esses cuidados. E vale lembrar, né, meninos, que a gente fala assim, é de graça? É um de graça, mas lembrando que isso é um imposto que a gente paga, é retorno, né? Então,
3: é um retorno.
1: Precisa organizar, que senão depois vai ter que levar no veterinário e falar assim, eu tive que pagar, né? Então, ficar atento aí às datas. Então, vamos lá repetir o Nilton, que é bom. Vai ser 14, 21, 28,
3: 11 de setembro e 18 de setembro.
1: Maravilha. Então, pessoal, não tem erro. Aqui na cidade, né, na área urbana, todas as sextas-feiras, nós aqui da Rádio Sacramento vamos estar sempre informando, chegando ali, na quinta, na quarta. Eu acho que na quarta nós já pode avisar, viu, Beto?
2: Já pode.
1: Na quarta nós já avisa, pode. Gente. Ó, sexta-feira tem a vacinação e vai ser tal lugar, tal horário, né? O pessoal pode aí tá se organizando. Ô Nilton, deixa eu aberto para suas considerações, mais algum recado, fique à vontade.
3: Aos ouvintes aí, lembrar aí de tá levando seus cachorros assim, bem com segurança, né? Amarrado com as coleiras adequadas para evitar acidente, né? Então, acima de 3 meses aí, nós tá vacinando esses animais. Não deixe de vacinar, né? Porque a raiva não tem cura. E lembrando aí que é todo ano, acima de 3 meses.
1: Maravilha. Bergson, também deixo aberto aí para suas considerações, mais algum recado importantíssimo, né? Que, como a gente já disse, é responsabilidade do poder público, né? Tá aí as vacinas, via SUS e etc, etc. Mas é responsabilidade nossa, né? Quem
2: com
1: é dono,
2: certeza.
1: Quem é o dono, levar o seu animal, né?
2: Com certeza, a divulgação ela já foi feita, né? A equipe do SAI distribuiu esses folhetos casa a casa. Nós estamos aqui, né? Ao vivo, conversando aí com a população, passando essa informação, né? Essa informação também está sendo divulgada, né? No site da prefeitura, no Instagram da prefeitura. Então, a informação ela está aí. Só basta que a população ela participe desse processo anual de vacinação, de proteção, porque como o Nilton sempre falou, a raiva ela não tem cura, não tem cura. O vírus ele está circulando e basta que nós façamos a nossa parte. Isso é muito importante.
1: Agora 11:24, você que está chegando aqui agora, já vai estar disponível aí no nosso canal do YouTube o nosso bate-papo hoje falando da vacinação antirrábica no município de Sacramento. A Rádio Sacramento, claro, se compromete a sempre estar divulgando aí os dias, os horários. Não perca essa oportunidade. Vamos ter a nossa responsabilidade, tá? Nós que temos aí os cães, os gatos, né? Fazer a nossa parte também. Perdeu um pedacinho do bate-papo? Já vai estar disponível para você aqui no nosso canal do YouTube e você que tá comigo aqui nas ondas do rádio, na 100,3, continue na nossa programação. Em instantes, tem o nosso momento rural, né? O espaço aqui com o Sindicato dos Produtores Rurais de Sacramento.
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Eu tô na senha, eu tô feliz, já tá lá no canal do YouTube, nosso bate-papo sobre a vacinação antirrábica, tá aí, daqui a pouquinho eu vou reforçar pra você os horários desta sexta-feira já, dia 14, combinado? 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

0: Prestação de serviço, Rádio Sacramento. Hora da nossa prestação de serviço. Atenção, ó, foram encontrados dois relógios e os mesmos estão na Secretaria da Rádio Sacramento. Os proprietários devem entrar em contato conosco pelo WhatsApp da rádio, ouvindo até aqui a emissora, tá? Fazendo aí a descrição completa dos mesmos. Estamos aguardando. Você perdeu seu relógio? Tá sem hora. Agora tá no famoso sem hora mesmo. Vamos lá, falando da vacinação antirrábica aqui na nossa prestação de serviço. No dia 14, sexta-feira, atenção então, ó, de 8:30 às 11 horas, nós teremos lá no Santo Antônio, na Praça José Afonso Sobrinho, tá? Na Praça José Afonso Sobrinho. E do meio-dia 30 às 15:30, também lá no Santo Antônio, na Praça José Afonso Sobrinho. No Jardim das Acácias, também lá na praça, teremos das 8:30 da manhã às 11 horas e do meio-dia e 30 às 15:30. Também na sexta-feira, de 8:30 às 11 horas, lá no SCAF, em frente ao portão do Parque de Exposição, tá? Então, sexta-feira, de 8:30 da manhã às 11 horas. E do meio-dia 30 às 15:30 na Praça Getúlio Vargas, ali no centro, na famosa Praça da Basílica. Já então, nesta sexta-feira, dia 14 de agosto. Leve o seu animal, tá? Não se esqueça que é importantíssimo essa vacinação, né? E conferindo aí o local, se você já recebeu o panfleto, né? Fica de olho, marca nele lá e fala, ó, esse dia que eu vou levar o meu animal em alguma praça, em algum local que esteja sendo realizado a vacinação antirrábica. Agora, 11 horas 35 minutos.
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0: Eu também tô. 11:35. Bateu aquela fome, né, Silas Bonetti? Ah, eu tô com fome, sim, Silas Bonetti. 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
3: Bom dia, 11:38. 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

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Deixa eu mandar aqui bom dia pra quem mais? Pra quem mais? Pro Julinho, que tá me ouvindo. Um abraço especial aí pra Nilza e o João Carlos. Mandando música aí pra Andréia, tá ouvindo a nossa programação. A Nilci também já mandou aqui o seu bom dia. Muito obrigado, Nilci. Oi, Graça, tá nascendo, tá feliz. E vamos achar uma aqui da Ana Castela. Ô Nilza, eu vou achar aqui uma da Ana Castela. Acho que você tá me pedindo, eu não vou ter ela fácil aqui agora não, viu? Mas vamos lá curtir uma aqui. Eu gosto e muito, tá? Eu gosto e muito. Que é, cadê? O do orçamento aqui. Nós temos que pensar em orçamento, viu? A Ana Castela fez uma muito legal de orçamento. É, sumiu a música aqui agora, eu te falo. Tem hora que a gente acha a música e depois ela some e volta e por aí vai. Achei. Tá aqui, ó. Tá aqui. Tá na agulha pra minha amiga ouvir. A Andréia também, que gosta de Ana Castela. Ei, beleza. Vamos que vamos. A Andréia tá lá na Jaguarinha. Ei, valeu.

0: 11:47. Tá na Senta Feliz. Hoje, dia 12 de agosto. Eu esqueci de contar pra você que hoje é o Dia Internacional da Juventude. Então, pra essa juventude que tá aí, ó, lutando, né? Então continue dessa forma, melhorando, fazendo um mundo melhor, tá? Vocês são responsáveis por um futuro melhor. E hoje é o Dia Nacional dos Direitos Humanos e dia de você, claro, sempre curtir o nosso Estúdio 100. Estúdio 100 fica por aqui, mas eu vou continuar com você, porque tá chegando o nosso presidente do SPR Sacramento, nosso amigo Osni, para trazer aí as informações para você, produtor rural, em especial aí os nossos associados do SPR Sacramento, mas também com informações para toda a classe, né, rural. Então você que tá aí nos ouvindo, aumenta o volume do rádio, vem com a gente, não só também em Sacramento, mas toda a nossa região. Amanhã tem mais Estúdio 100 a partir das 9 horas da manhã.
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0: Aqui pela nossa Rádio Sacramento e conosco no estúdio, nosso presidente Osni. Presidente, bom dia.
5: Bom dia, Silas. Bom dia, ouvintes da Rádio Sacramento. Bom dia a todos os nossos produtores rurais, associados e os não associados, né? Não só de Sacramento, como da região inteira, né, Silas?
0: É verdade, essa nossa audiência é maravilhosa e a classe rural que também está espalhada pelo Brasilzão, né, presidente?
5: Exatamente.
0: Vamos começar com um parabéns? Tem gente fazendo aniversário hoje ou nada?
5: Tem, hoje tem uma turma maior que a semana passada. Então vamos aí, dia 12, hoje, né, Ademir José de Melo, Cacildo Duarte Bisinotto, Henrico Rodrigues de Oliveira e Jaci Alves Ferreira. Dia 13 de agosto, Fabiano Mendes de Oliveira, Jovino Vieira Borges, Luiz Gustavo Cano da Silva, Matheus Costa de Albuquerque. No dia 14, somente a Neuza Abadia da Silva. No dia 15, Arnaldo Barba Júnior, Edinaldo Luiz Alves da Silva, José Abadio Ferreira e Maria Abadia dos Santos Canassa. No dia 16, José Paulo Roqueto, Rafael Araújo de Faria, Rogério Santos Rezende e Sandra Maria de Almeida. No dia 17, José Gomide Nepabuceno, Lázaro Borges de Rezende, José Gomide Nepabuceno,

0: no norte de Minas, esqueci agora onde que é o local, mas o cacau irrigado, ele dá quatro vezes mais no irrigado, né? A única coisa que ele não pode ter é vento constante e frio abaixo de 10 graus uma semana, por exemplo. Aí você vem trazer problema para a lavoura de cacau. Mas fora isso, você irrigando, a produção passa de 80 toneladas para 400 toneladas.
1: Olha só.
0: Então, e aí você consegue sair daquela região que tem um problema da vassoura de bruxa, cacau lá contaminado com vassoura de bruxa, e você traz para cá livre dessa doença. Tá? Então aqui a produção vai ser muito maior por dois fatores, por ser irrigado, plantado ao sol, e por não ter a doença vassoura de bruxa. É o mesmo fator que está acontecendo com a questão da laranja. O pessoal de São Paulo está parando de plantar, porque lá tem o greening, que está afetando os laranjais. Tem laranjais que, quando é mais de 40% dos pés afetados, eles já abandonam a lavoura inteira, vai cortando até chegar, cortou 40%. Aí a partir de chegar a 50%, não compensa tocar a lavoura mais. Eles erradica tudo e vai plantar outra coisa. Então por isso que eles estão migrando aqui para Minas Gerais, vai começar a migrar para Goiás também, está saindo fora do greening. Então é outra coisa que nós vamos estar falando aqui. E nós vamos estar encaminhando documento pro prefeito, pra gente já aqui dentro da cidade fazer um mutirão pra gente erradicar todas as plantas que são hospedeira do psilídeo, que vem atacar os cidros, né? Então, são duas culturas que já tem doenças fixadas aqui no Brasil, aqui a vassoura de bruxa no estado de São Paulo, no estado da Bahia, um pouquinho do noroeste do estado de Minas Gerais também tem. Então eles estão migrando para cá por causa disso. E a mesma coisa, a laranja acontece em São Paulo. Está infestado de greening lá, o pessoal está saindo de lá porque não está compensando. Além de você ter um gasto enorme com defensivo e com adubo foliar para manter a folha mais vigorante, você tem restrição do suco quando você começa a usar muito produto. Aí vai fazer a análise do suco, deu produto, a União Europeia e os Estados Unidos não compram. Então não é vantagem ficar aplicando, né, esses defensivos. Então é melhor erradicar tudo e começar, como diz o outro, começar a derrubar a casa e fazer outra em outro lugar, que não tenha perigo, né? Então seria mais ou menos isso o que vai acontecer com a cultura de laranja.
2: Então o evento, só pra gente reforçar, no dia em setembro ainda, né?
0: 28 de setembro. Então aí, igual eu falei, na quarta-feira nós vamos ter uma reunião de todos os presidentes do núcleo, do Triângulo Mineiro do Paranaíba. Eu falo todos assim, todos são convidados, mas eu creio que dificilmente coincide todo mundo está presente, né? E lá nós vamos estar preparando. E vamos pedir uma meta ali, vamos estar discutindo cada município, cada presidente de sindicato, quantas pessoas eles podem estar levando. Então, o sindicato ali, de repente, até agora não está acertado isso, mas de repente o sindicato contrata uma van para levar até Uberaba. Se tiver 15, 20 pessoas, vai de van. Aí se tiver 40, aluga um ônibus, leva essa turma lá. A ideia é começar o evento 1 hora da tarde, até mais ou menos às 4. Não vai ter fala de político, viu, gente? Não tem fala de nenhum político. O evento é estritamente para falar do agro e do produtor rural. Então não tem fala de político nenhum lá. Algum candidato que vai, eu quero falar. Não tem fala de político. É o agro em ação. Não tem político lá, tá? Então é deixar claro, porque às vezes tem alguém aí, vou levar meu político lá para falar. Então não vai ter fala. Então não adianta insistir que vai ser cortado. Não tem fala. Lá, político quiser ir, será bem-vindo, mas vai ser um espectador igual nós também, igual nossos produtores. Nenhum de nossos produtores pode falar no final. No final, o Caio Coppola deve abrir lá uns 40 minutos e o pessoal vai formular, disponibiliza o link aqui pro celular ou então escrito. Ele vai falar assim: ó, eu vou responder 10 perguntas. Então, as 10 perguntas que chegar primeiro, ele vai responder, tá? Mas não vai ter fala, vai dar o microfone pra pessoa. Porque tem gente que vai fazer uma pergunta e primeiro ele fala 5 minutos para aparecer, depois que ele fala a pergunta: como é que chama sua mãe? É desse jeito. Então, para evitar isso, as perguntas ou vai ser via celular, através do aplicativo, ou então em papel.
2: Bacana, bacana.
0: A vantagem de ser no papel é porque vai ter uma mesa de triagem.

0: Por exemplo, eu posso estar fazendo a mesma pergunta que você está fazendo, praticamente a mesma. Então a gente aglutina aquelas duas e abre para uma outra pergunta, né? Senão ele, você faz 10, 4 é igual, fica só 6. Então seria mais ou menos o que a gente está projetando. Isso vai ser aprovado lá em Uberaba no dia 19, também vai ser lá dentro da BCZ durante a expogenética, viu, gente? Tá acontecendo lá a feira da expogenética, então já fica o convite aí para quem quiser participar em Uberaba, vai passear, levar a mulher pro shopping e vai lá ver, né, a expogenética. É isso que eu vou fazer.
1: Então, lembrando, então, quarta-feira que vem, presidente Josino não estará aqui.
0: Não estará, mas tem uma outra pessoa que
1: vai vir.
0: Espero que dê certo pro pessoal do bombeiro vir estar falando aí sobre essa questão desse período crítico que nós estamos chegando, que é a questão de poder propagar incêndios na nossa região.
1: Maravilha. Mais algum recado, presidente?
0: Não, seria isso.
1: 12:04, muito obrigado. Então, até a próxima quarta, sem ser que vem.
0: Sem ser que vem.
1: Um abraço.
0: Um abraço, fique com Deus.
1: E você continua com a programação da nossa Rádio Sacramento FM. Na sequência, tem Vibe 100 com Thiago Mariano.
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4: A oração do Rosário são vãs repetições? Muitos questionam se o Rosário consiste em vãs repetições, citando Mateus capítulo 6, versículo 7, que diz: "E orando, não useis vãs repetições, como os gentios, que pensam que, por muito falarem, serão ouvidos." Porém, ao analisar o texto original, vemos que Jesus condena um falar vazio e sem reflexão, típico dos gentios que invocavam falsos deuses. O rosário vai além das repetições das ave-marias. Seu foco principal é a meditação dos mistérios da vida de Cristo, sua encarnação, paixão, morte e ressurreição. As ave-marias funcionam como uma espécie de trilha sonora, um plano de fundo que nos ajuda a manter o coração e a mente fixos em Jesus e Maria. Repetições na oração não são proibidas. A Bíblia está repleta de exemplos. No Salmo 135, por exemplo, repete-se: "Sua misericórdia é eterna." Em Apocalipse 4, versículo 8, os anjos clamam incessantemente: "Santo, Santo, Santo."
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2: Muito boa tarde, meus queridos ouvintes. Pra você que tá ligado aí comigo na 100,3 e tá ligado comigo agora também na Vibe 100, 12 horas e 22 minutos, meio-dia e 22. Hoje, dia 12 de agosto de 2026. E quartou, meus amigos e minhas amigas. É, a quarta-feira já chegou e pra você que tava esperando ansiosamente pra já passar logo o comecinho da semana, então agora não tem mais desculpinha. Já vamos começar todo mundo aplicando aqui aquela teoria que eu sempre trago para vocês. Aplica aí a teoria do TBC e tira logo esse bundão da cadeira e vamos partir pra ação, meu amigo e minha amiga, porque só dessa forma é que você vai conseguir colocar aquele tanto de planos que você só fala em prática. Mas para te ajudar nisso, eu vou trazer dicas de alimentação que vai trazer para os seus dias mais saúde, mais disposição. E para você que tá meio perdidão, meio perdidona, não sabe nada que tá acontecendo nesse mundão, meu amigo e minha amiga, podem ficar tranquilos e tranquilos, viu? Tem giro de notícias pra vocês por aqui também. E isso vem recheado com o melhor da música, com tudo que tá bombando no seu cenário nacional e internacional também. Então pode vir chegando juntinho comigo nessa quarta-feira maravilhosa, porque chegou a hora

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2: 12 horas e 44 minutos, 12h44. 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
2: Muitíssimo boa tarde pra você, agora às 13h03, 13h03, e você que vem comigo na sintonia sempre tá curtindo aí o melhor da música, o melhor da programação, e é claro que você também pode curtir muito mais juntinho com a gente. Além disso, também tem informação, viu? Pra você cuidar bem da sua saúde, você pode começar a hidratar o seu corpo, e hoje eu vou falar só dela, viu? A água, sem nenhuma dúvida, meus amigos, é o alimento e o elemento que mais vai fazer bem pra sua saúde. Então, chega dessa de achar que você é um cacto do deserto, que não precisa de água.

água, porque até ele precisa também, viu? Mas você não é isso, você é um ser humano. Então, se você não quer ter nenhum problema com os seus órgãos principais aí, coração, pulmão, fígado, pâncreas, intestino, estômago, galera, se não quer ter problema com dor de cabeça também, então não deixe de tomar água, larga de ser bobo, galera. Trata agora de pegar aquele copinho d'água, aquela garrafa d'água, coloca bem do seu lado aí pra não esquecer de se hidratar, viu? Muitas vezes você que tá sentindo aí uma dorzinha ou outra, uma dor constante, essa dor todos os dias pode ser, sabe o quê? Falta de tomar água. Então trata aí de colocar um pouquinho de água e vergonha nessa cara, e eu tenho certeza que seu corpo vai agradecer e muito! E vamos com mais música. A próxima é pedido especial da minha amiga Lilian, ela que tá falando comigo diretamente lá de Araxá, e ela que tá sempre aqui nos ouvindo também, oferecendo música para o seu amado. É o Caetano Júnior. Ei, Lilian, eu vou te falar um negócio, hein, menina? Esse caboclo aí, ele tem sorte, porque você não ama pouco, não. Você não ama metros, você ama quilômetros. É isso mesmo, né, Lilian? E é pra você e toda a galera aí, principalmente para o nosso amigo Caetano, que a gente vai oferecer aí música com Zezé de Camargo e Luciano. É isso mesmo, hein? Destino é a boa. Segura essa então e vem com a gente.

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5: Posso puxar essa? Posso? Vocês querem beber, né? Essa vocês conhecem, viu? Vem assim.

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2: Vem você pra Vibe 100, 13 horas e 23 minutinhos. E você que vem comigo na sintonia, tá curtindo aí o melhor da programação, o melhor da música. E é claro que você também sempre curte aqui, galera, informação de primeira. E eu já estou aqui ligadinho lá com meu amigo Silas Bonetti, ele que tá falando diretamente lá da Decolores, que está comemorando aí seus 15 aninhos, né? A Decolores aí tá debutando, hein, galera? Coisa linda, um abraço aí pra essa equipe maravilhosa. 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Meu amigo Silas Bonetti, boa tarde, meu querido. Chega mais.
3: Boa tarde, Thiago Mariano. 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
2: 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Deixa comigo, já então vai na sequência aí pra toda a galera da Decolores e todos os ouvintes e a galera que trabalha na construção civil diretamente com essa turma maravilhosa, curtindo agora com Henrique Juliano e Marília Mendonça, A Flor e o Beija-Flor. Essa é linda demais, né? Segura aí, vem com a gente.

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2: Homenagem do Fidomeneca, do Eterno Chorão, Charlie Brown Jr.

0: 74582.
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3: Isso é mais um sucesso? Jonathanzinho.

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2: Vamos aqui reforçando, ó, a importância da sua saúde. Ela passa pela água. Vocês sabiam disso, né? O nosso corpo aí é formado 70% de água. Então é muito importante que você mantenha na sua rotina aí o bom funcionamento do seu corpo com a presença da água, tá? E é claro, já falando aqui do funcionamento do corpo, é muito importante que você mantenha a sua hidratação, porque a água é essencial para o funcionamento adequado do seu corpo, porque ele auxilia na digestão. A água também auxilia na absorção de nutrientes e também na regulação da temperatura corporal. Tá vendo só? Tem vários pontos aí importantes na ingestão de água, então pode colocar na sua rotina aí sem dúvida nenhuma, que você só vai colher benefícios. E mais benefícios ainda é você aí, ó, que tá ligado comigo na 100,3 e já sabe tudo que rola por aqui e continua ligado aqui comigo, porque é claro, tem mais música boa pra você.

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2: 12 horas e 47 minutos.

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14:58. 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

0: inspiração orante esta música, que nos fala do sentimento que nós temos ao vir ao Santuário da Mãe Aparecida. Quantas vezes as palavras não conseguem expressar o que sentimos, mas a Mãe entende o nosso olhar. Quando desde a porta principal chegamos e vamos caminhando, nos dirigindo ao seu nicho, ela já nos vê, já ouve aquilo que nós falamos. Louvado seja nosso Senhor Jesus Cristo.
1: Para sempre seja louvado.
0: Salve Maria.
1: Salve Maria.
0: Queridos irmãos e irmãs aqui presentes na capela de São José, queridos irmãos e irmãs que nos acompanham pelas ondas da Rádio Aparecida, que nos transmitem direto aqui do Santuário Nacional, e também as nossas rádios parceiras da Rede Aparecida de Rádio, Rádio Arca da Aliança de Blumenau, Santa Catarina, Rádio Santana de Ponta Grossa, Paraná, Rádio Onda Viva de Presidente Prudente, São Paulo, Rádio FAPESP, Web Rádio FAPESP de São Paulo, Rádio Catedral FM de Muriaé, Minas Gerais, Rádio Centro Minas de Curvelo, Rádio Educadora de Coronel Fabriciano, Rádio Catedral de Juiz de Fora. Você, querido irmão, querida irmã, que está aqui no Santuário da Mãe, aqui na Capela de São José, juntinho de Maria. Essa tarde nós somos convidados a renovar a nossa consagração batismal. Por isso iniciamos em nome do Pai, do Filho e do Espírito Santo.
1: Amém.
0: O anjo do Senhor anunciou a Maria.
1: E ela concebeu do Espírito Santo.
0: Ave Maria, cheia de graça, o Senhor é convosco. Bendita sois vós entre as mulheres e bendito é o fruto do vosso ventre, Jesus.
1: Santa Maria, Mãe de Deus, rogai por nós, pecadores, agora e na hora de nossa morte. Amém.
0: Eis aqui a serva do Senhor.
1: Faça-se em mim segundo a vossa palavra.
0: E o Verbo divino se fez carne
1: e habitou entre nós.
0: Rogai por nós, Santa Mãe de Deus,
1: para que sejamos dignos das promessas de Cristo.
0: Oremos. Infundi, Senhor, vos rogamos a vossa graça em nossos corações, para que nós, que conhecemos pela anunciação do anjo a encarnação de Jesus Cristo, vosso Filho, por sua paixão e morte na cruz, cheguemos à glória da ressurreição, pelo mesmo Cristo nosso Senhor. Amém. Queridos

0: Evangelho de Jesus Cristo segundo São Mateus, ele nos diz: Jesus disse a seus discípulos: se o teu irmão pecar contra ti, vai corrigi-lo, mas em particular, a sós contigo. Se ele te ouvir, tu ganhaste o teu irmão. Se ele não te ouvir, toma contigo mais uma ou duas pessoas, para que toda a questão seja decidida sob a palavra de duas ou três testemunhas. Se ele não vos der ouvidos, dize-o à igreja. Se nem mesmo a igreja ele ouvir, seja tratado como se fosse um pagão ou um pecador público. Em verdade vos digo, tudo que ligares na terra será ligado no céu, e tudo que desligares na terra será desligado no céu. De novo eu vos digo, se dois de vós estiverem de acordo na terra sobre qualquer coisa que quiserem pedir, isto vos será concedido por meu Pai que está nos céus. Pois onde dois ou três estiverem reunidos em meu nome, eu estou ali no meio deles. Palavra da salvação.
1: Glória a vós, Senhor.
0: Meus queridos irmãos e irmãs, é uma alegria ouvirmos esta palavra e recortarmos para a nossa meditação de hoje aquilo que a gente pode dizer assim, uma janela para nós entrarmos no mistério da palavra de Deus. São tantas realidades, tantas coisas que essa palavra nos diz, mas vamos recortar a janela da ligação entre céu e terra, entre Deus e a humanidade, entre a vida material, biológica e a vida espiritual. Em Jesus Cristo, estas realidades deixam de serem compreendidas de forma separada. Em Jesus, o Verbo encarnado, o humano e o divino se encontram. O céu e a terra se realinham. A matéria e o espírito adquirem uma unidade, e é isto que nós recebemos no batismo. A nossa matéria frágil é insuflada do espírito para que nós nos tornemos como Jesus. Por isso, o evangelho de hoje, a janela que nós abrimos é esta ligação entre o que fazemos e o que e onde queremos. Tem um trecho do evangelho que ele vai dizer: de nada adianta me dizer Senhor, Senhor, se não fizerem a vontade do meu Pai que está no céu. De nada adianta falarmos, mas nós comemos contigo, vivemos contigo, se não praticamos a caridade entre nós, ele vai dizer, não vos conheço. Essa é uma coisa muito importante, que a nossa fé, uma beleza que a nossa fé traz. Trazer para o mundo, para a realidade em que vivemos, aquilo que nós professamos em oração. Então, meus queridos e queridas, é o convite para que nós vivamos a coerência entre fé e vida. Entre o mundo em que caminhamos, relações que estabelecemos, lugares que frequentamos, e o mistério que se dá diariamente no altar quando celebramos. Esse mistério nos é dado para quê? Para que nós tenhamos forças para não abandonarmos o projeto de Jesus. O pão da vida, o pão dos céus, a Eucaristia, é alimento para quem caminha, porque quem já está na glória de Deus não precisa mais comungar. Olha que beleza, que maravilha, que singeleza de nosso Deus é nos dar tudo isto para quê? Para que nós não percamos o rumo e não deixemos de estar na sua presença. Isso se chama amor misericordioso. Não é aquele olhar que os fariseus tinham sobre a lei de Moisés, porque nem eles mesmos cumpriam o que dizia a letra da lei. Mas é o que Jesus nos ensina no Espírito, ele, o novo Moisés, o novo Adão, o novo profeta, o ungido de Deus por excelência, ele nos ensina o que? Alinhar, aproximar a fé com o caminho que fazemos, aquilo que cremos e onde queremos chegar. Por isso, cada vez que nós renovamos a nossa consagração batismal, nós estamos dizendo para Deus: sim, Senhor, que o teu Espírito nos ilumine para vivermos aquilo que rezamos. Por isso é consagrar. Consagrar quer dizer reservar, preservar. Consagrar não é entregar lá fora e deixar, é conservar. Então eu me consagro, me conservando para que o teu reino aconteça. Vamos rezar a consagração nessa tarde. Antes de rezar a consagração, vamos abençoar a água que será aspergida, e você que está em casa também, com esta água que você conserva aí para seu uso. Oremos. Deus eterno e todo-poderoso, quisestes que pela água, fonte de vida e princípio de purificação, as nossas almas fossem purificadas e recebessem um prêmio da vida eterna. Abençoai esta água para que nos proteja e renove em nós a fonte de vida de vossa graça, para que, livres de todos os males, possamos nos aproximar de vós com o coração puro e receber a vossa salvação. Que essa água recorde a água do nosso batismo, como fonte que jorra para a vida eterna. Por Cristo nosso Senhor. Amém.
1: Amém.
0: E desejosos de viver a força da fé, a alegria da esperança, com as nossas mãos estendidas para a Mãe Aparecida, rezemos. Ó Maria Santíssima, pelos méritos de nosso Senhor Jesus Cristo, em vossa querida imagem de Aparecida, espalhais inúmeros benefícios sobre todo o Brasil. Eu, embora indigno de pertencer ao número de vossos filhos e filhas, mas cheio do desejo de participar dos benefícios de vossa misericórdia, prostrado a vossos pés, consagro-vos o meu entendimento, para que sempre pense no amor que mereceis. Consagro-vos a minha língua, para que sempre vos louve e propague a vossa devoção. Consagro-vos o meu coração, para que depois de Deus vos ame sobre todas as coisas. Recebei-me, ó Rainha incomparável, vós que o Cristo crucificado deu-nos por mãe, no ditoso número de vossos filhos e filhas. Acolhei-me debaixo de vossa proteção. Socorrei-me em todas as minhas necessidades, espirituais e temporais, sobretudo na hora de minha morte. Abençoai-me, ó celestial cooperadora, e com vossa poderosa intercessão, fortalecei-me em minha fraqueza, a fim de que, servindo-vos fielmente nesta vida, possa louvar-vos, amar-vos e dar-vos graças no céu por todos.

0: Senhor esteja convosco.
1: Ele está no meio de nós.
0: Por intercessão de Nossa Senhora Aparecida, Rainha e Padroeira do Brasil, abençoe-vos Deus Todo-Poderoso, Pai, Filho e Espírito Santo. Amém. Que a alegria do Senhor seja a vossa força, uma boa e abençoada tarde. Ide em paz e o Senhor vos acompanhe.
1: Graças a Deus.
0: E viva a Senhora Aparecida.
1: Viva.
0: Após o canto final, vamos fazer a bênção dos objetos.

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1: E pra você que tá ligado aí comigo na 100,3 e tá ligado comigo aí sempre na vibe 100, do meio-dia até as 16 horas é garantia, meus amigos, de muita informação e muita música boa, tá? E ó, trazendo pra vocês aqui, reforçando mais uma vez, a importância da água. E vocês sabiam que a água tem uma importância muito grande no nosso desempenho cognitivo? Pois é, no funcionamento ali do seu raciocínio, a água é muito importante, viu? Porque manter-se bem hidratado é crucial pro bom funcionamento do nosso cérebro. A desidratação pode afetar negativamente, inclusive, no nosso foco, na nossa concentração e também no desempenho cognitivo. E eu tenho certeza que você não quer ser afetado de nenhuma forma aí, viu? Então coloca aí a garrafa d'água do seu lado, aquele copo d'água e não deixe de se hidratar, viu? A água é essencial para nossa vida.
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2: 15 horas e 21 minutos.

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4: Você que tá ligado aí comigo aqui na Vibe 100, já sabe que aqui tem muita informação, tem muita música boa, e é claro que você quer tudo isso num programa só. Então continua comigo aqui na 100,3, tá? Principalmente você aí que tá ouvindo a gente pela primeira vez nas ondas do rádio. Seja muito bem-vindo aqui na Vibe 100, e hoje eu tô trazendo aqui mais uma dica pra você sobre a hidratação com a água. Ela é muito importante pro seu corpo, viu? Inclusive, para você aí, ó, que quer manter a sua energia corporal, pois é, a água é importantíssima para manter o equilíbrio energético. A água desempenha um papel vital no transporte de nutrientes e na produção de energia. Então, manter-se hidratado pode contribuir pros níveis de energia mais consistente durante todo o seu dia. Tá vendo, ó? A água vai distribuir aí todos os nutrientes que você coloca na sua dieta durante o seu dia, durante todo ao longo ali do seu dia, distribuindo pro seu corpo vários nutrientes e também mantendo o seu corpo mais hidratado e preparado para todo o seu dia a dia. Então fica aí, ó, mais uma dica para você manter aquele equilíbrio energético. Pode colocar água e deve, viu, meus amigos? Então, para continuar com mais energia também, eu tenho certeza que aquela música que toca ali no seu coração vai te ajudar, né? Então fica aí com essa.

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4: Se Deus quer a salvação de todos, por que alguns nascem ateus? Deus deseja que todos sejam salvos, mas respeita a liberdade humana. Ele poderia ter revelado plenamente a sua face, mas isso removeria a liberdade do homem de escolhê-lo por amor e não por imposição. O catecismo explica que Deus criou o homem com razão e vontade livre para que pudesse buscar e aderir a ele por decisão própria. O estado natural do homem é crer em Deus. O ateísmo é uma escolha contrária a essa inclinação natural e requer esforço para ser mantido. O desejo de Deus está escrito no coração humano, mas pode ser ignorado ou rejeitado. Deus não cessa de chamar cada pessoa a procurá-lo. Assim, até mesmo aquele que nasce num ambiente ateu tem uma oportunidade de encontrar Deus e alcançar a salvação.
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6: Minha gente, boa tarde Sacramento, cidades vizinhas, alô comunidades rurais e a galera da internet aí, sejam bem-vindos, né? São 16:07, 16:07, chegando para começar o ponteio da viola. Direção geral, padre Ricardo Fidelis, produção José Devaê, apresentação é comigo, Walter Filho, seu amigo, vem cá, vem ficar comigo. A partir de agora, nosso WhatsApp 9197 à sua disposição, viu? Só mensagens de áudio ou texto.

0: nós tivemos uma gangorra, né? Com a interpretação do Zé do Rancho e Zé do Pinho. Antes o Zé Garoto e Timboré, Compadre Conquistador. E o Zé Roberto e Robertinho, Dono do Bar, 16 e 17.
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0: Entender aqui a participação do nosso amigo Valdeir. Boa tarde, Valdeir. Ele tá pedindo aqui pra gente mandar pra ele um desafio do Teixeirinha. Vamos trazer o desafio pra valer aí pra você. Teixeirinha com a Mari Terezinha, né? Com a Mary Terezinha. E a Rosemary, na sequência, tá pedindo aí as Irmãs Freitas. Fique aqui comigo. Vamos que vamos, Rosemary.
6: E o desafio hoje é pra valer.
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São 16 horas, mais 26 minutos, 16:26 em Sacramento, aqui no Ponteio da Viola, pela nossa Rádio Sacramento FM. Você ouviu aí as irmãs Freitas? Fica aqui comigo antes do desafio do Teixeirinha e a Mary Terezinha, né? O desafio pra valer.

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0: Muito bem, 16 horas 30 minutinhos, 16 e mais 30 em Sacramento. 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
0: 16 horas agora, 32 minutos, 16:32 é hora dele, né? 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
0: São 16 horas agora, mais 33 minutinhos. 16 e mais 33 em Sacramento. Deixa eu atender aqui a participação do. É o Neto, né? Que tá conosco aí. Fala, Neto. Boa tarde, meu parceiro. O que você manda?
3: Ô, Walter Filho. Tá aqui o Moisés e o Pierre.
0: Opa!
3: Tomando suco da confusão na quarta-feira.
0: Já?
3: Manda o menino da porteira pra nós. Segura!
0: Tá certo, meu amigo. Você quer com berrante ou sem berrante? Oh, cadê meu berrantão aqui? Vamos meter logo um berrante repicando aí pro trem ficar mais bonito, né?

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2: Ô, trem bolchonado, isso, 16:38, 16:38 em Sacramento. Deixa eu trazer mais moda aí, né? Deixa eu trazer uma moda. Mas antes, eu quero colocar a minha amiga Rosemary, né? Rosemary é sempre muito gentil, gosta muito do nosso programa, né? E ela mandou um áudio aqui pra mim. Ô, Rosemary, você deixa a gente até emocionado, viu, minha amiga?
3: Valtim, boa tarde novamente. Ei, Valtim, seu programa é uma benção de Deus. Que Deus abençoe seu programa, sua vida, sua saúde, que você fique muito, muito tempo com a gente.
2: Amém.
3: É, hoje eu fui na psiquiatra, né? Porque eu faço tratamento, como você sabe, os problemas que tenho, né? A depressão, a ansiedade, a fibromialgia, né? Aí ela perguntou assim, Rosa, o que você faz, que você gosta de fazer? Falei, doutora, quase nada. Assim, eu não gosto muito de sair, não. Mas tem alguma coisa que você gosta? Falei, tem um programa na Rádio Sacramento, que eu fico doidinho para dar 4 horas para mim poder ouvir o Walter Filho no programa dele, que é muito bom. Falei, liga seu rádio pra você ouvir ele também. Ela riu de mim. Eu não tenho tempo, aproveitei, arruma um tempinho lá pra você ouvir ele. Que ela mora aqui agora, doutora, sabe?
2: É.
3: Mas tá de parabéns, Valtim. Seu programa é um remédio pra gente.
2: Rosa, eu fico muito feliz que eu possa ajudar você e com certeza talvez eu esteja ajudando, mesmo sem saber, outras pessoas, né? Porque a nossa missão é nossa. Todo mundo vem nessa vida com uma missão a ser cumprida, né? A gente está nesse mundo emprestado por Deus, né? Tanto é que a hora que ele resolve chamar de volta, não tem outro recurso, né? A não ser a gente voltar para o Pai. Mas acredito que a minha missão na vida talvez seja essa, né? Poder fazer de alguma forma alguma coisa que ajude as pessoas, mesmo que indiretamente. Porque quando você se propõe a ajudar alguém, não quer dizer que você tem que ajudar com dinheiro, ajudar dando as coisas, não. Tem muitas formas de que a gente pode ajudar as pessoas, né? Mesmo porque condições financeiras a gente nunca tem também para estar ajudando os outros, né? A gente nessa vida de hoje mal dá conta, né? De se sustentar. Mas talvez seja essa a forma, né? Essa maneira que Deus me deu, com o dom da voz, o dom da comunicação, para poder levar, né, carinho, levar alegria, levar palavras de incentivo, levar palavras de fé, de força, né? Justamente para pessoas que talvez como você tenham problemas e que se sintam bem quando está ouvindo o programa, né? Não só o meu programa, como o programa dos companheiros aqui da rádio também, né? Que são ótimos comunicadores também. O nosso objetivo sempre foi esse mesmo. E pedir, né, como você mesma disse aí, que Deus nos abençoe, que a gente possa continuar fazendo esse trabalho de uma forma cada vez melhor, né? Chegando até as pessoas que verdadeiramente necessitam de uma palavra amiga. Saiba que eu considero muito você, viu, Rose? Você é uma pessoa muito especial, muito obrigado pelo seu carinho. E vamos prosseguindo, atendendo agora o senhor Augustinho lá em Conquista. Ele pediu para ouvir o Pai João da Mata Virgem, oferecer para os amigos de Conquista e para nós da rádio. Valeu, seu Augustinho!

0: Muito bem, 16 horas agora, 45 minutos, 16:45. Essa música é muito bonita, né? Pai João da Mata Virgem, meu amigo Marcos Roberto, fala comigo, meu patrão.
1: Boa tarde, Walter Filhos, boa tarde todo o pessoal da Rádio Sacramento. O Walter Filho, manda programação pra nós aqui.
0: Manda.
1: Essa programação, né? O Caio Marcos, fiz um descarregamento aí, ó, da Paçoquinha do Rio em Sacramento, aí perto de Rifaina. Agora vamos ali em busca da segunda parte de Igarapava ali, passando aqui, ó, aqui, lugar mais bonito, Walter Filho. Tudo de bom por Caio Marcos.
0: Ô, Marcos Roberto, obrigado, meu amigo, tá viajando aí, levando a gente de companhia, levando aí na boleia do bruto, né? Muito obrigado, viu? Boa viagem, Deus te acompanhe, bom trabalho pra você, claro, o restante da programação vai pra vocês sim, já tem mais música aí, viu? Já, segura comigo.
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3: Boa tarde, Walter Filho.
0: Boa tarde, meu povo.
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0: Olha, minha gente, foram encontrados dois relógios aí, os mesmos foram deixados conosco aqui na Rádio Sacramento, né? Quem perdeu esses relógios podem entrar em contato conosco aí pelo WhatsApp da rádio, né? Ou até mesmo vindo até a emissora. E tem que fazer a descrição dos relógios, né? A gente não vai passar a descrição dos relógios aqui, porque infelizmente tem muita gente desonesta nesse mundo. Claro, nem todo mundo é, né? Mas tem muita gente que poderia chegar aqui e falar, ah, foi eu que perdi, a gente quem garante, né? Então a pessoa que perdeu aí sabe muito bem como é que são os relógios, né? É só chegar aqui e falar, um é assim, assim, o outro é assim, assim, pronto, vai levar o relógio mesmo, né? Na hora. Basta descrever certinho. Então, à disposição conosco aqui. Essa é mais uma prestação de serviço da nossa Rádio Sacramento, emissora católica da Fundação Nossa Senhora do Patrocínio do Santíssimo Sacramento.
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0: São 16 horas agora, 54 minutos, meu povo. É hora de atender mais participações aqui chegando para nós aqui no nosso ponteio da viola. A participação agora é do Marco, lá de Igarapava. Ô, Marco, boa tarde.
12: Ô, Bart. Boa tarde, é o Marco de Garapava.
0: Fala.
12: Manda um abraço aqui pra nós, o Armandinho, amolador de serrote. Serrote dele tá cortando nem manteiga, ele amolou, os dentes dele tá parecendo dente de crocodilo. Ô, se der pra você tocar Sete Irmãos, tá? Um abraço, tudo de bom.
0: Fala pra ele que comprou um serrote novo, mas parar com essa leré aí, rapaz, não vale a pena não, velho.

0: Dona Jandira e antes o Jacó e Jacozinho, sete irmãos, 17:02. 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

São 17 horas agora, mais 16 minutos. 17 mais 16 do Duque Dalvan, Berrante de Ouro. Tião Carreira e Pardinho, Nós Cegos.

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2: 17 horas agora, 20 minutos, 17:20.

0: 17h29, 17h29 em Sacramento. Tivemos aí as irmãs Barbosa, Canoeira da Araguaia, Joaquim Manuel, Meu Grito de Amor. E o Juliano Jardel, a Eze. 17h30 agora.
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3: 17 horas, 35 minutos agora.

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17 horas agora, 40 minutos. Boa tarde, ouvinte 100. Você aí do outro lado. Muito obrigado pela sua audiência. Goiano e Paranaense, aos olhos de Deus, antes o Iri de Irineu, pé de boi, mão de vaca. E as irmãs Barbosa trouxeram aí a canoeira da Aragão.

0: 7458226.
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0: 17 horas agora, 47 minutos em Sacramento.

Muito bem, atendendo agora o David, oferecendo os padrinhos Wagner, Paulinha, também para a professora Juliana, professora de matemática, né? Os garotos Vinícius e Gabriel, ele pediu Milionário José Rico, amigo.

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0: Em nome do Pai, do Filho e do Espírito Santo. Amém. O anjo do Senhor anunciou a Maria,
1: e ela concebeu do Espírito Santo.
0: Ave Maria, cheia de graça, o Senhor é convosco. Bendita sois vós entre as mulheres, e bendito é o fruto do vosso ventre, Jesus.
1: Santa Maria, Mãe de Deus, rogai por nós, pecadores, agora e na hora de nossa morte. Amém.
0: Eis aqui a serva do Senhor.
1: Faça-se em mim segundo a tua palavra.
0: Ave Maria, cheia de graça, o Senhor é convosco. Bendita sois vós entre as mulheres, e bendito é o fruto do vosso ventre. Ave Maria, cheia de graça, o Senhor é convosco. Bendita sois vós entre as mulheres, e bendito

conhecemos pela anunciação do anjo a encarnação de Jesus Cristo, vosso Filho, cheguemos por sua paixão e morte na cruz, à glória da ressurreição, pelo mesmo Cristo nosso Senhor. Amém. E desejo para todos que nos acompanham as bênçãos de Deus Todo-Poderoso, o Pai, o Filho e o Espírito Santo, e permaneça para sempre.

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0: 18 horas agora, 14 minutos, 18 e 14 em Sacramento. Cleiton, Cristiane, faz um ano. O Craveiro e Cravinho trouxeram em Boiadeiro da Saudade. E o Crioulo e Barreirito, João Boiadeiro. 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
2: Vamos lá, vamos lá, vamos para as últimas de hoje, porque o tempo é curto, são 18h18, trazendo aí Cassiano e Diquinho.

Minha gente, eu tô indo embora, vem aí o Santo Terço com o Padre Ricardo. Muito obrigado a todos pelo carinho, pela sua companhia. Amanhã tem mais, se o bom pai assim o permitir, porque graças a ele é que a vida continua. Fiquem com Deus e até lá. Tchau, tchau.

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coração cheio de esperança, iniciemos nossa oração pedindo pelas famílias, pela igreja, pelo mundo e por todas as intenções que trazemos em nosso coração. Em nome do Pai e do Filho e do Espírito Santo. Amém. Senhor Jesus, nós vos oferecemos este terço que vamos rezar, contemplando os mistérios de nossa redenção. Concedei-nos, por intercessão de Maria, vossa Mãe Santíssima, a quem nos dirigimos, as virtudes que nos são necessárias para bem rezá-lo e a graça que nos vem desta santa

0: Contemplamos neste dia os mistérios gloriosos. Nos mistérios gloriosos celebramos a vitória de Cristo sobre a morte e a glorificação de Maria. Esses mistérios renovam nossa esperança, recordando-nos que com Cristo também somos chamados à vida plena na glória do Pai. Creio em Deus Pai Todo-Poderoso, Criador do céu e da terra, e em Jesus Cristo, seu único Filho, nosso Senhor, que foi concebido pelo poder do Espírito Santo, nasceu da Virgem Maria, padeceu sob Pôncio Pilatos, foi crucificado, morto e sepultado, desceu à mansão dos mortos, ressuscitou ao terceiro dia, subiu aos céus, está sentado à direita de Deus Pai Todo-Poderoso, donde há de vir a julgar os vivos e os mortos. Creio no Espírito Santo, na Santa Igreja Católica, na comunhão dos santos, na remissão dos pecados, na ressurreição da carne, na vida eterna. Amém. Pai nosso que estais no céu, santificado seja o vosso nome. Venha a nós o vosso reino. Seja feita a vossa vontade, assim na terra como no céu.
1: O pão nosso de cada dia nos dai hoje. Perdoai-nos as nossas ofensas, assim como nós perdoamos a quem nos tem ofendido. E não nos deixeis cair em tentação, mas livrai-nos do mal. Amém.
0: Ave Maria, cheia de graça, o Senhor é convosco, bendita sois vós entre as mulheres, e bendito é o fruto do vosso ventre, Jesus.
1: Santa Maria, Mãe de Deus, rogai por nós, pecadores, agora e na hora da nossa morte. Amém.
0: Ave Maria, cheia de graça, o Senhor é convosco, bendita sois vós entre as mulheres, e bendito é o fruto do vosso ventre, Jesus.
1: Santa Maria, Mãe de Deus, rogai por nós, pecadores, agora e na hora da nossa morte. Amém.
0: Ave Maria, cheia de graça, o Senhor é convosco, bendita sois vós entre as mulheres, e bendito é o fruto do vosso ventre, Jesus.
1: Santa Maria, Mãe de Deus, rogai por nós, pecadores, agora e na hora da nossa morte. Amém.
0: Glória ao Pai, ao Filho e ao Espírito Santo.
1: Assim como era no princípio, agora e sempre, pelos séculos dos séculos. Amém.
0: Ó meu Jesus, perdoai-nos, livrai-nos do fogo do inferno, levai as almas todas para o céu, e socorrei principalmente aquelas que mais precisarem da vossa misericórdia. Sagrado Coração de Jesus, nós temos confiança em vós. Nossa Senhora do Patrocínio do Santíssimo Sacramento, rogai por nós. No primeiro mistério contemplamos a ressurreição do Senhor Jesus.

0: Pai nosso que estais nos céus, santificado seja o vosso nome. Venha a nós o vosso reino, seja feita a vossa vontade, assim na terra como no céu.
1: O pão nosso de cada dia nos dai hoje. Perdoai-nos as nossas ofensas, assim como nós perdoamos a quem nos tem ofendido. E não nos deixeis cair em tentação, mas livrai-nos do mal. Amém.
0: Ave Maria, cheia de graça, o Senhor é convosco. Bendita sois vós entre as mulheres. E bendito é o fruto do vosso ventre, Jesus.
1: Santa Maria, Mãe de Deus, rogai por nós, pecadores, agora e na hora da nossa morte. Amém.
0: Ave Maria, cheia de graça, o Senhor é convosco. Bendita sois vós entre as mulheres, e bendito é o fruto do vosso ventre, Jesus.
1: Santa Maria, Mãe de Deus, rogai por nós, pecadores, agora e na hora da nossa morte. Amém.
0: Ave Maria, cheia de graça, o Senhor é convosco. Bendita sois vós entre as mulheres, e bendito é o fruto do vosso ventre, Jesus.
1: Santa Maria, Mãe de Deus, rogai por nós, pecadores, agora e na hora da nossa morte. Amém.
0: Ave Maria, cheia de graça, o Senhor é convosco. Bendita sois vós entre as mulheres, e bendito é o fruto do vosso ventre, Jesus.
1: Santa Maria, Mãe de Deus, rogai por nós, pecadores, agora e na hora da nossa morte. Amém.
0: Ave Maria, cheia de graça, o Senhor é convosco. Bendita sois vós entre as mulheres, e bendito é o fruto do vosso ventre, Jesus.
1: Santa Maria, Mãe de Deus, rogai por nós, pecadores, agora e na hora da nossa morte. Amém.
0: Ave Maria, cheia de graça, o Senhor é convosco. Bendita sois vós entre as mulheres, e bendito é o fruto do vosso ventre, Jesus.
1: Santa Maria, Mãe de Deus, rogai por nós, pecadores, agora e na hora da nossa morte. Amém.
0: Ave Maria, cheia de graça, o Senhor é convosco. Bendita sois vós entre as mulheres, e bendito é o fruto do vosso ventre, Jesus.
1: Santa Maria, Mãe de Deus, rogai por nós, pecadores, agora e na hora da nossa morte. Amém.
0: Ave Maria, cheia de graça, o Senhor é convosco. Bendita sois vós entre as mulheres, e bendito é o fruto do vosso ventre, Jesus.
1: Santa Maria, Mãe de Deus, rogai por nós, pecadores, agora e na hora da nossa morte. Amém.
0: Ave Maria, cheia de graça, o Senhor é convosco. Bendita sois vós entre as mulheres, e bendito é o fruto do vosso ventre, Jesus.
1: Santa Maria, Mãe de Deus, rogai por nós, pecadores, agora e na hora da nossa morte. Amém.
0: Ave Maria, cheia de graça, o Senhor é convosco. Bendita sois vós entre as mulheres, e bendito é o fruto do vosso ventre, Jesus.
1: Santa Maria, Mãe de Deus, rogai por nós, pecadores, agora e na hora da nossa morte. Amém.
0: Glória ao Pai, e ao Filho, e ao Espírito Santo.
1: Assim como era no princípio, agora e sempre, pelos séculos dos séculos. Amém.
0: Ó meu Jesus, perdoai-nos, livrai-nos do fogo do inferno. Levai as almas todas para o céu, e socorrei principalmente aquelas que mais precisarem da vossa misericórdia. Sagrado Coração de Jesus, nós temos confiança em vós. Ó Maria concebida sem pecado, rogai por nós que recorremos a vós. No segundo mistério contemplamos a ascensão de Jesus aos céus.

0: Nosso que estais nos céus, santificado seja o vosso nome. Venha a nós o vosso reino. Seja feita a vossa vontade, assim na terra como no céu.
1: O pão nosso de cada dia nos dai hoje. Perdoai-nos as nossas ofensas, assim como nós perdoamos a quem nos tem ofendido. E não nos deixeis cair em tentação, mas livrai-nos do mal. Amém.
0: Ave Maria, cheia de graça, o Senhor é convosco. Bendita sois vós entre as mulheres, e bendito é o fruto do vosso ventre, Jesus.
1: Santa Maria, Mãe de Deus, rogai por nós, pecadores, agora e na hora da nossa morte. Amém.
0: Ave Maria, cheia de graça, o Senhor é convosco. Bendita sois vós entre as mulheres, e bendito é o fruto do vosso ventre, Jesus.
1: Santa Maria, Mãe de Deus, rogai por nós, pecadores, agora e na hora da nossa morte. Amém.
0: Ave Maria, cheia de graça, o Senhor é convosco. Bendita sois vós entre as mulheres, e bendito é o fruto do vosso ventre, Jesus.
1: Santa Maria, Mãe de Deus, rogai por nós, pecadores, agora e na hora da nossa morte. Amém.
0: Ave Maria, cheia de graça, o Senhor é convosco. Bendita sois vós entre as mulheres, e bendito é o fruto do vosso ventre, Jesus.
1: Santa Maria, Mãe de Deus, rogai por nós, pecadores, agora e na hora da nossa morte. Amém.
0: Ave Maria, cheia de graça, o Senhor é convosco. Bendita sois vós entre as mulheres, e bendito é o fruto do vosso ventre, Jesus.
1: Santa Maria, Mãe de Deus, rogai por nós, pecadores, agora e na hora da nossa morte. Amém.
0: Ave Maria, cheia de graça, o Senhor é convosco. Bendita sois vós entre as mulheres, e bendito é o fruto do vosso ventre, Jesus.
1: Santa Maria, Mãe de Deus, rogai por nós, pecadores, agora e na hora da nossa morte. Amém.
0: Ave Maria, cheia de graça, o Senhor é convosco. Bendita sois vós entre as mulheres, e bendito é o fruto do vosso ventre, Jesus.
1: Santa Maria, Mãe de Deus, rogai por nós, pecadores, agora e na hora da nossa morte. Amém.
0: Ave Maria, cheia de graça, o Senhor é convosco. Bendita sois vós entre as mulheres, e bendito é o fruto do vosso ventre, Jesus.
1: Santa Maria, Mãe de Deus, rogai por nós, pecadores, agora e na hora da nossa morte. Amém.
0: Ave Maria, cheia de graça, o Senhor é convosco. Bendita sois vós entre as mulheres, e bendito é o fruto do vosso ventre, Jesus.
1: Santa Maria, Mãe de Deus, rogai por nós, pecadores, agora e na hora da nossa morte. Amém.
0: Ave Maria, cheia de graça, o Senhor é convosco. Bendita sois vós entre as mulheres, e bendito é o fruto do vosso ventre, Jesus.
1: Santa Maria, Mãe de Deus, rogai por nós, pecadores, agora e na hora da nossa morte. Amém.
0: Glória ao Pai, e ao Filho, e ao Espírito Santo.
1: Assim como era no princípio, agora e sempre, pelos séculos dos séculos. Amém.
0: Ó meu Jesus, perdoai-nos, livrai-nos do fogo do inferno. Levai as almas todas para o céu, e socorrei principalmente aquelas que mais precisarem da vossa misericórdia. Sagrado Coração de Jesus, nós temos confiança em vós. Ó Maria concebida sem pecado, rogai por nós que recorremos a vós. No terceiro mistério contemplamos a vinda do Espírito Santo sobre os apóstolos.

0: Pai nosso que estais nos céus, santificado seja o vosso nome. Venha a nós o vosso reino, seja feita a vossa vontade, assim na terra como no céu.
1: O pão nosso de cada dia nos dai hoje. Perdoai-nos as nossas ofensas, assim como nós perdoamos a quem nos tem ofendido. E não nos deixeis cair em tentação, mas livrai-nos do mal. Amém.
0: Ave Maria, cheia de graça, o Senhor é convosco. Bendita sois vós entre as mulheres. E bendito é o fruto do vosso ventre, Jesus.
1: Santa Maria, Mãe de Deus, rogai por nós, pecadores, agora e na hora da nossa morte. Amém.
0: Ave Maria, cheia de graça, o Senhor é convosco. Bendita sois vós entre as mulheres, e bendito é o fruto do vosso ventre, Jesus.
1: Santa Maria, Mãe de Deus, rogai por nós, pecadores, agora e na hora da nossa morte. Amém.
0: Ave Maria, cheia de graça, o Senhor é convosco. Bendita sois vós entre as mulheres, e bendito é o fruto do vosso ventre, Jesus.
1: Santa Maria, Mãe de Deus, rogai por nós, pecadores, agora e na hora da nossa morte. Amém.
0: Ave Maria, cheia de graça, o Senhor é convosco. Bendita sois vós entre as mulheres, e bendito é o fruto do vosso ventre, Jesus.
1: Santa Maria, Mãe de Deus, rogai por nós, pecadores, agora e na hora da nossa morte. Amém.
0: Ave Maria, cheia de graça, o Senhor é convosco. Bendita sois vós entre as mulheres, e bendito é o fruto do vosso ventre, Jesus.
1: Santa Maria, Mãe de Deus, rogai por nós, pecadores, agora e na hora da nossa morte. Amém.
0: Ave Maria, cheia de graça, o Senhor é convosco. Bendita sois vós entre as mulheres, e bendito é o fruto do vosso ventre, Jesus.
1: Santa Maria, Mãe de Deus, rogai por nós, pecadores, agora e na hora da nossa morte. Amém.
0: Ave Maria, cheia de graça, o Senhor é convosco. Bendita sois vós entre as mulheres, e bendito é o fruto do vosso ventre, Jesus.
1: Santa Maria, Mãe de Deus, rogai por nós, pecadores, agora e na hora da nossa morte. Amém.
0: Ave Maria, cheia de graça, o Senhor é convosco. Bendita sois vós entre as mulheres, e bendito é o fruto do vosso ventre, Jesus.
1: Santa Maria, Mãe de Deus, rogai por nós, pecadores, agora e na hora da nossa morte. Amém.
0: Ave Maria, cheia de graça, o Senhor é convosco. Bendita sois vós entre as mulheres, e bendito é o fruto do vosso ventre, Jesus.
1: Santa Maria, Mãe de Deus, rogai por nós, pecadores, agora e na hora da nossa morte. Amém.
0: Ave Maria, cheia de graça, o Senhor é convosco. Bendita sois vós entre as mulheres, e bendito é o fruto do vosso ventre, Jesus.
1: Santa Maria, Mãe de Deus, rogai por nós, pecadores, agora e na hora da nossa morte. Amém.
0: Glória ao Pai, e ao Filho, e ao Espírito Santo.
1: Assim como era no princípio, agora e sempre, pelos séculos dos séculos. Amém.
0: Ó meu Jesus, perdoai-nos, livrai-nos do fogo do inferno. Levai as almas todas para o céu e socorrei principalmente aquelas que mais precisarem da vossa misericórdia. Sagrado Coração de Jesus, nós temos confiança em vós. Ó Maria concebida sem pecado, rogai por nós que recorremos a vós. No quarto mistério contemplamos a Assunção de Nossa Senhora aos

0: Pai nosso que estais nos céus, santificado seja o vosso nome. Venha a nós o vosso reino. Seja feita a vossa vontade, assim na terra como no céu.
1: O pão nosso de cada dia nos dai hoje. Perdoai-nos as nossas ofensas, assim como nós perdoamos a quem nos tem ofendido. E não nos deixeis cair em tentação, mas livrai-nos do mal. Amém.
0: Ave Maria, cheia de graça, o Senhor é convosco. Bendita sois vós entre as mulheres, e bendito é o fruto do vosso ventre, Jesus.
1: Santa Maria, Mãe de Deus, rogai por nós, pecadores, agora e na hora da nossa morte. Amém.
0: Ave Maria, cheia de graça, o Senhor é convosco. Bendita sois vós entre as mulheres, e bendito é o fruto do vosso ventre, Jesus.
1: Santa Maria, Mãe de Deus, rogai por nós, pecadores, agora e na hora da nossa morte. Amém.
0: Ave Maria, cheia de graça, o Senhor é convosco. Bendita sois vós entre as mulheres, e bendito é o fruto do vosso ventre, Jesus.
1: Santa Maria, Mãe de Deus, rogai por nós, pecadores, agora e na hora da nossa morte. Amém.
0: Ave Maria, cheia de graça, o Senhor é convosco. Bendita sois vós entre as mulheres, e bendito é o fruto do vosso ventre, Jesus.
1: Santa Maria, Mãe de Deus, rogai por nós, pecadores, agora e na hora da nossa morte. Amém.
0: Ave Maria, cheia de graça, o Senhor é convosco. Bendita sois vós entre as mulheres, e bendito é o fruto do vosso ventre, Jesus.
1: Santa Maria, Mãe de Deus, rogai por nós, pecadores, agora e na hora da nossa morte. Amém.
0: Ave Maria, cheia de graça, o Senhor é convosco. Bendita sois vós entre as mulheres, e bendito é o fruto do vosso ventre, Jesus.
1: Santa Maria, Mãe de Deus, rogai por nós, pecadores, agora e na hora da nossa morte. Amém.
0: Ave Maria, cheia de graça, o Senhor é convosco. Bendita sois vós entre as mulheres, e bendito é o fruto do vosso ventre, Jesus.
1: Santa Maria, Mãe de Deus, rogai por nós, pecadores, agora e na hora da nossa morte. Amém.
0: Ave Maria, cheia de graça, o Senhor é convosco. Bendita sois vós entre as mulheres, e bendito é o fruto do vosso ventre, Jesus.
1: Santa Maria, Mãe de Deus, rogai por nós, pecadores, agora e na hora da nossa morte. Amém.
0: Ave Maria, cheia de graça, o Senhor é convosco. Bendita sois vós entre as mulheres, e bendito é o fruto do vosso ventre, Jesus.
1: Santa Maria, Mãe de Deus, rogai por nós, pecadores, agora e na hora da nossa morte. Amém.
0: Ave Maria, cheia de graça, o Senhor é convosco. Bendita sois vós entre as mulheres, e bendito é o fruto do vosso ventre, Jesus.
1: Santa Maria, Mãe de Deus, rogai por nós, pecadores, agora e na hora da nossa morte. Amém.
0: Glória ao Pai, e ao Filho, e ao Espírito Santo.
1: Assim como era no princípio, agora e sempre, pelos séculos dos séculos. Amém.
0: Ó meu Jesus, perdoai-nos, livrai-nos do fogo do inferno. Levai as almas todas para o céu, e socorrei principalmente aquelas que mais precisarem da vossa misericórdia. Sagrado Coração de Jesus, nós temos confiança em vós. Ó Maria concebida sem pecado, rogai por nós que recorremos a vós. No quinto mistério, contemplamos a coroação de Nossa Senhora como Rainha do céu e da terra.

0: nosso que estais nos céus, santificado seja o vosso nome. Venha a nós o vosso reino, seja feita a vossa vontade, assim na terra como no céu.
1: O pão nosso de cada dia nos dai hoje. Perdoai-nos as nossas ofensas, assim como nós perdoamos a quem nos tem ofendido. E não nos deixeis cair em tentação, mas livrai-nos do mal. Amém.
0: Ave Maria, cheia de graça, o Senhor é convosco. Bendita sois vós entre as mulheres. E bendito é o fruto do vosso ventre, Jesus.
1: Santa Maria, Mãe de Deus, rogai por nós, pecadores, agora e na hora da nossa morte. Amém.
0: Ave Maria, cheia de graça, o Senhor é convosco. Bendita sois vós entre as mulheres, e bendito é o fruto do vosso ventre, Jesus.
1: Santa Maria, Mãe de Deus, rogai por nós, pecadores, agora e na hora da nossa morte. Amém.
0: Ave Maria, cheia de graça, o Senhor é convosco. Bendita sois vós entre as mulheres, e bendito é o fruto do vosso ventre, Jesus.
1: Santa Maria, Mãe de Deus, rogai por nós, pecadores, agora e na hora da nossa morte. Amém.
0: Ave Maria, cheia de graça, o Senhor é convosco. Bendita sois vós entre as mulheres, e bendito é o fruto do vosso ventre, Jesus.
1: Santa Maria, Mãe de Deus, rogai por nós, pecadores, agora e na hora da nossa morte. Amém.
0: Ave Maria, cheia de graça, o Senhor é convosco. Bendita sois vós entre as mulheres, e bendito é o fruto do vosso ventre, Jesus.
1: Santa Maria, Mãe de Deus, rogai por nós, pecadores, agora e na hora da nossa morte. Amém.
0: Ave Maria, cheia de graça, o Senhor é convosco. Bendita sois vós entre as mulheres, e bendito é o fruto do vosso ventre, Jesus.
1: Santa Maria, Mãe de Deus, rogai por nós, pecadores, agora e na hora da nossa morte. Amém.
0: Ave Maria, cheia de graça, o Senhor é convosco. Bendita sois vós entre as mulheres, e bendito é o fruto do vosso ventre, Jesus.
1: Santa Maria, Mãe de Deus, rogai por nós, pecadores, agora e na hora da nossa morte. Amém.
0: Ave Maria, cheia de graça, o Senhor é convosco. Bendita sois vós entre as mulheres, e bendito é o fruto do vosso ventre, Jesus.
1: Santa Maria, Mãe de Deus, rogai por nós, pecadores, agora e na hora da nossa morte. Amém.
0: Ave Maria, cheia de graça, o Senhor é convosco. Bendita sois vós entre as mulheres, e bendito é o fruto do vosso ventre, Jesus.
1: Santa Maria, Mãe de Deus, rogai por nós, pecadores, agora e na hora da nossa morte. Amém.
0: Ave Maria, cheia de graça, o Senhor é convosco. Bendita sois vós entre as mulheres, e bendito é o fruto do vosso ventre, Jesus.
1: Santa Maria, Mãe de Deus, rogai por nós, pecadores, agora e na hora da nossa morte. Amém.
0: Glória ao Pai, e ao Filho, e ao Espírito Santo.
1: Assim como era no princípio, agora e sempre, pelos séculos dos séculos. Amém.
0: Ó meu Jesus, perdoai-nos, livrai-nos do fogo do inferno. Levai as almas todas para o céu, e socorrei principalmente aquelas que mais precisarem da vossa misericórdia. Sagrado Coração de Jesus, nós temos confiança em vós. Ó Maria concebida sem pecado, rogai por nós que recorremos a vós. Infinitas graças vos damos, soberana rainha, pelos benefícios que todos os dias recebemos de vossas mãos liberais. Dignai-vos agora e para sempre tomar-nos debaixo do vosso poderoso amparo. E para mais vos agradecer, vos saudamos dizendo:
1: Salve Rainha, Mãe de Misericórdia, vida, doçura e esperança nossa, salve. A vós bradamos os degradados filhos de Eva, a vós suspiramos gemendo e chorando neste vale de lágrimas. Eia, pois, advogada nossa, esses vossos olhos misericordiosos a nós volvei, e depois deste desterro, mostrai-nos Jesus, bendito fruto do vosso ventre. Ó clemente, ó piedosa, ó doce sempre Virgem Maria.
0: Rogai por nós, Santa Mãe de Deus,
1: para que sejamos dignos das promessas de Cristo. Amém.
0: O Senhor esteja convosco.
2: Ele está no meio de nós.
0: Abençoe-vos Deus Todo-Poderoso, Pai, Filho e Espírito Santo. Amém.

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0: boa noite.
1: Boa noite para você que nos acompanha em todo o país.
0: Quarta-feira, 12 de agosto de 2026.
1: Vamos ao destaque do dia.
0: Decreto regulamenta a escolha do fornecedor de energia elétrica por consumidores de baixa tensão.
1: Isso significa que escolas, hospitais, pequenos comércios e indústrias de menor porte vão poder decidir quem vai prestar o serviço.
0: Consumidores residenciais também terão essa opção a partir de 2028. Graziele Bezerra.
2: Também foi regulamentado o mercado de hidrogênio de baixa emissão de carbono no país. O decreto prevê a estruturação do Sistema Brasileiro de Certificação de Hidrogênio.
1: Plano Nacional de Logística orienta o planejamento da infraestrutura de transportes para as próximas décadas.
0: O documento destaca a integração como um dos principais desafios. Pablo Mundim.
3: Plano reúne 31 eixos prioritários para os próximos 24 anos. São 12 rodoviários, 8 ferroviários, 4 aquaviários e 7 intermodais, que combinam diferentes formas de transporte.
1: E ainda, a Agência Nacional de Proteção de Dados suspende por 3 dias a funcionalidade de transmissão ao vivo do Discord.
0: A ação faz parte do processo que apura falhas na proteção de crianças e adolescentes no ambiente digital. Thaís de Araújo.
4: A suspensão será mantida até que a empresa comprove a adoção de medidas técnicas de segurança e de governança que sejam adequadas para proteger os menores de 18 anos.
1: Hoje, na apresentação da Voz do Brasil, Mariana Jungmann e Luciano Seixas.
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1: Foram regulamentados 4 decretos na área de energia.
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1: Foram regulamentados 4

0: colocá-lo onde é possível colocá-lo de forma segura, nas rochas, e tornar a produção de petróleo e a produção de outros biocombustíveis com captura e estocagem negativa de carbono.
1: Outro decreto estimula a produção e consumo de combustível sustentável de aviação no país. O ministro Silveira também anunciou a regulamentação da abertura do mercado de energia, permitindo que consumidores de baixa tensão escolham seu próprio fornecedor de energia elétrica, o que alcança consumidores residenciais, pequenas indústrias e comércios.
0: Até dezembro de 27, todo o comércio e toda a indústria poderá escolher de quem comprar energia. E até novembro de 28, todos os consumidores brasileiros.
1: Também foi regulamentado o mercado de hidrogênio de baixa emissão de carbono no país. O decreto prevê a estruturação do Sistema Brasileiro de Certificação de Hidrogênio, que tem como objetivo comprovar o desempenho ambiental do hidrogênio em comparação com outros combustíveis. Reportagem Graziele Bezerra.
2: Portos, aeroportos e hidrovias. Um documento aponta os principais desafios no modal de transportes do Brasil.
3: O Plano Nacional de Logística mapeia problemas atuais, prevê demandas que devem crescer e aponta onde a infraestrutura de transportes precisa avançar em até 2025.
4: O plano reúne 31 eixos prioritários de transporte para os próximos 24 anos. São 12 rodoviários, 8 ferroviários, 4 aquaviários e 7 intermodais, que combinam diferentes formas de transporte. Outros 11 eixos integram um banco de projetos para estudos futuros. Com 112 objetivos prioritários, o Plano Nacional de Logística identifica problemas que precisam ser enfrentados hoje, demandas que podem crescer até 2050 e oportunidades de desenvolvimento regional. O plano também identifica a necessidade de ampliar o uso de ferrovias, hidrovias e cabotagem, e de melhorar a integração entre diferentes modos de transporte. Entre os desafios estão os gargalos para o transporte de produtos importantes para a economia brasileira, como soja, milho e carnes. O ministro de Portos e Aeroportos, Tomé Franca, defende novos modais para ampliar o escoamento.
5: O grande gargalo do setor portuário hoje não é mais a sua capacidade, mas o acesso aos portos para que a gente possa ter maior eficiência. A gente precisa integrar esses modos de transporte. Portanto, eu acho que o PNL, ele aponta para esse futuro da infraestrutura brasileira.
4: Hoje, as rodovias respondem por mais da metade do transporte de cargas e o setor emite cerca de 217 milhões de toneladas de CO2 por ano. O ministro dos Transportes, Jorge Santoro, explica que o PNL vai ser o principal instrumento de transformação do setor para a próxima geração.
6: Então, isso é um investimento que tem um efeito multiplicativo na economia muito relevante, muito importante. E a gente, com esse PNL, está procurando propor um olhar diferente para o país para os próximos anos.
4: O documento foi elaborado pelos Ministérios dos Transportes e de Portos e Aeroportos, com participação dos estados, do setor produtivo, da sociedade civil e de especialistas. Reportagem Pablo Mundim.
3: Como a gente ouviu na reportagem de Pablo Mundim, o Plano Nacional de Logística prevê ações até o ano de 2050. Cerca de 5.300 empresas brasileiras foram diretamente afetadas pelas novas tarifas de importação anunciadas pelos Estados Unidos contra o Brasil.
2: Para ajudá-las a enfrentar as dificuldades causadas pela perda do mercado norte-americano, a Agência Brasileira de Promoção de Exportações, Apex Brasil, anunciou uma série de ações.
3: Elas envolvem atendimento individualizado para encontrar outros países compradores e auxílio para adaptação a novos mercados.
2: Mais cedo, eu conversei com o presidente da Apex Brasil, Laudemir Miller, sobre essa atuação. Acompanhe. Presidente Laudemir Miller, um prazer ter o senhor com a gente aqui na Voz do Brasil, seja bem-vindo. Então, vamos falar pra gente, explica pra gente, por favor, sobre esse plano de diversificação de exportações. O que que é essa nova estratégia criada pela Apex para ajudar as empresas que foram afetadas pelas novas tarifas dos Estados Unidos?
7: Oi, Mariana, um prazer estar aqui. É um plano de socorro, de atendimento às empresas que estão sendo impactadas pelo aumento de tarifas pelo governo americano. Nós temos hoje vários setores, mais de 2.000 produtos estão com tarifas elevadas. Você imagina que de uma hora para outra o empresário brasileiro está enfrentando um imposto a mais, uma tarifa a mais de 40%. Então, nós vamos apoiar diretamente

0: As empresas brasileiras, vamos trabalhar com 5.300 empresas para que essas empresas, o empresário, possa encontrar, ficar frente a frente com o comprador internacional do mercado dele, né, do produto dele, em mercados alternativos. Então é isso que a gente vai fazer. Nós vamos fazer isso por meio de feiras internacionais, rodadas de negócios, trazer compradores ao Brasil, e o nosso objetivo é realmente fazer com que apoiar esses empresários para que eles diversifiquem, encontrem um novo caminho, encontrem um novo mercado.
1: Pois é, o senhor mencionou aí 5.300 empresas, né, afetadas, que podem ser ajudadas por esse novo plano. São 35 setores econômicos. Quais são esses setores, presidente? Onde é que o problema é mais grave? E o plano, ele tem mecanismos aí para priorizar alguns setores, onde, entre esses 35, onde o problema seja ainda pior?
0: Nós vamos atender a todas as empresas impactadas. 5.300 empresas, todas as empresas impactadas pelo tarifaço. Claro que a gente tem algumas prioridades, são setores que estão sofrendo mais, né? Porque a gente tem muitas empresas, por exemplo, do setor de rochas, que pega muito, né, aí a região do Espírito Santo, que os Estados Unidos é o mercado principal. A gente tem o setor de madeira, que pega a região sul, que os Estados Unidos é o mercado principal. Móveis, a gente tem calçados, têxteis, enfim, de várias regiões do Brasil. Nós vamos priorizar estes setores numa estratégia também setorial. A Apex Brasil, que é a Agência Brasileira de Promoção de Exportação, nós temos uma parceria com 29 entidades setoriais empresariais que estão conosco nesse grande movimento, né, de apoiar essas empresas. Então a gente tem prioridade, mas nós vamos atender todas as empresas, cada uma delas individualmente. E aí, Mariana, até para as empresas, né, as pessoas que estão ouvindo a Voz do Brasil e acompanhando a gente, o Brasil, neste mês de julho, nós exportamos 35 bilhões de dólares. E de janeiro a julho, a balança comercial brasileira já registra 220 bilhões de dólares de exportação. Ano passado, nesse período, a gente estava em 200 bilhões. E o que está acontecendo, né? Nós temos, portanto, 20 bilhões a mais em relação ao ano passado. Nós caímos a exportação para os Estados Unidos em 3 bilhões de dólares, mas nós tivemos um aumento para a Europa de 3,1 bilhões de dólares, para a Índia, que é um mercado que agora a gente está tracionando mais as nossas exportações, nós crescemos 2 bilhões e 700 milhões, nós crescemos 11 bilhões e 300 milhões para a China. Então, a exportação brasileira está num caminho muito importante. A gente já tem um superávit da balança comercial no Brasil deste ano, nessa metade do ano, de 50 bilhões de dólares, mas tem setores que estão sofrendo com o mercado americano. Então, nós estamos num movimento geral para trabalhar a diversificação das exportações brasileiras, com um foco específico nas empresas que estão sendo afetadas. E a gente vai trabalhar com vários mercados. Vamos trabalhar com o Canadá, com o México, a gente vai trabalhar a África, vamos trabalhar com a Europa, que a gente tem esse acordo tão importante, com a Alemanha, vamos trabalhar com a Ásia principalmente, né? Não só China, mas Filipinas, Indonésia, Malásia, Singapura, que o Brasil acabou de assinar um acordo. Então é um grande movimento de ampliação das exportações do Brasil, de diversificação das exportações brasileiras, mas principalmente, sabe, Mariana, para pegar na mão, para atender aquele empresário que de uma hora para outra está enfrentando um imposto de 40%. É para esse empresário que é esse plano. E o que a gente vai fazer? Nós vamos colocar compradores internacionais do produto dessa empresa frente a frente para que ele possa negociar. E a gente vai fazer isso, inclusive, com isenção de taxa. Nós não vamos cobrar os serviços que geralmente a Apex Brasil cobra, né? A gente tem algum subsídio, mas dessa vez a gente vai fazer com uma isenção total de taxa para esses setores, porque realmente as empresas estão precisando. E ainda mais, muitos empresários nos falam assim: mas eu estava preparado para os Estados Unidos.
1: Sim, inclusive, uma alegação, né? Ah, é um mercado específico, eu tinha que vender para a demanda da forma como eles apresentam. É possível adaptar isso para outros mercados?
0: Muitos, por exemplo, falam assim: ah, mas a minha máquina, ela está certificada para o mercado americano, né? O meu produto tem uma certificação específica, eu fiz uma adaptação, eu mudei minha embalagem, seja específico para os Estados Unidos. Nós vamos poder atender também essas empresas, inclusive com apoio financeiro, para a certificação, para a mudança de embalagem, num valor de até 40%. R$ 40 mil. Então, as empresas que trabalharem com a Apex Brasil, que se inscreverem, que entrarem nesse nosso plano de diversificação, vão ter uma série de medidas de estar frente a frente com um comprador internacional, mas também de se preparar. E o empresário vai poder ele buscar uma certificação, vai poder ele, por exemplo, fazer uma adaptação no produto, e aí a gente vai ter uma metodologia, inclusive, de fazer um ressarcimento de até R$ 40 mil para realmente a gente trabalhar nos próximos 12 meses para que essas empresas encontrem um novo mercado. Nós não queremos e não vamos, Mariana, abandonar os Estados Unidos. Estados Unidos é um mercado muito importante, nós vamos continuar trabalhando nos Estados Unidos, junto com as empresas brasileiras, inclusive junto com as empresas americanas. Nós temos um escritório, a Apex Brasil tem um escritório em Washington, onde nós vamos trabalhar para que o setor privado estimule, negocie um aumento das isenções. Nós queremos que mais produtos brasileiros fiquem isentos, os produtos já isentos, nós queremos aumentar a nossa participação no mercado americano, mas o nosso ponto principal agora é diversificar as exportações brasileiras e pegar na mão, apoiar esses empresários que estão sofrendo com esse aumento de tarifa repentina, né? O que muda os negócios, muda toda a estratégia, e a Apex Brasil, a Agência Brasileira de Promoção de Exportações, junto com 29 entidades do setor privado brasileiro, vão trabalhar a partir de hoje já, junto com as empresas, para que elas possam encontrar um novo mercado e seguir as exportações.
1: Presidente, o senhor mencionou até um atendimento individualizado que vai ser feito com as empresas, né? Ou seja, cada uma sendo atendida na sua especificidade. Exato. Os empresários, então, que estiverem, né, esses 5.300 empresários que estiverem interessados em receber esse apoio da Apex Brasil, como é que eles devem proceder? Onde eles podem procurar informação? Como é que eles podem acessar a Apex?
0: Eles podem procurar diretamente a Apex Brasil, que é apex.com.br. Então, a gente já está preparado para atender essas empresas, e o atendimento é individualizado, Mariana. Sabe por quê? Porque cada empresa tem a sua realidade, tem o seu produto, tem a sua estratégia, tem a sua maturidade. Então, nós vamos atender uma por uma, montar uma estratégia para o seu produto, para um mercado alternativo. A gente tem uma base de inteligência muito importante de oportunidades dos mercados internacionais para cada um desses produtos, mas também toda uma estratégia com 29 entidades do setor. Então, a empresa também pode procurar a sua entidade, empresa de calçado, de móveis, de plástico, enfim, de 29 setores que a gente está, que nós estamos trabalhando nessa parceria, nesse grande movimento, nesse esforço extraordinário. Toda a nossa equipe tá mobilizada. É a hora de a gente se unir para diversificar as exportações brasileiras, para apoiar os nossos empresários que tanto trabalham, que têm orgulho do seu produto. A exportação muitas vezes é um sonho para o empresário, né? E esse sonho, em alguns casos, está interrompido. Então, a gente quer voltar a sonhar com outro mercado, para que esse produto, que é tão bom, que é resultado do trabalho de muitas pessoas, de homens, mulheres, empresários, empresárias, possam encontrar um novo caminho, possam encontrar um novo mercado. E é esse o trabalho que a gente começa a fazer a partir de hoje.
1: Muito bem, nós conversamos com o Aldemir Miller, presidente da Apex Brasil. Presidente, muito obrigada pela sua entrevista à Voz do Brasil.
0: Obrigado, Mariana, e obrigado aí a todos os ouvintes que acompanham a Voz do Brasil.
1: Pequena correção, o endereço da página da Apex é apexbrasil.com.br.
2: A Agência Nacional de Proteção de Dados determinou que o Discord suspenda as transmissões ao vivo na plataforma no Brasil.
1: A medida preventiva foi tomada após a identificação de falhas na proteção de crianças e adolescentes.
2: A decisão faz parte de uma fiscalização iniciada na semana passada após episódio que resultou na morte de um adolescente de 13 anos.
3: As transmissões ao vivo, as famosas lives, realizadas dentro da plataforma Discord, serão suspensas após determinação da Agência Nacional de Proteção de Dados, a ANPD. O bloqueio deve começar em até 3 dias úteis e vale também para outros recursos de compartilhamento de vídeo. Segundo a agência, foram identificados riscos graves relacionados ao uso das lives para violência, assédio, automutilação e incentivo ao suicídio envolvendo crianças e adolescentes. O Discord é uma plataforma que permite a troca de mensagens por texto, voz e vídeo. O serviço também reúne comunidades em que os usuários podem conversar e interagir em tempo real, sobretudo por meio das lives em jogos online. De acordo com a ANPD, pela forma como o serviço funciona, o Discord não consegue analisar o conteúdo das transmissões em tempo real. A plataforma depende de sistemas automatizados e de denúncias dos próprios usuários para identificar possíveis violações, como explica o superintendente de fiscalização da ANPD, Fabrício Lopes.
4: Se o Discord não consegue ter acesso ao conteúdo transmitido, ele não consegue, de maneira espontânea e automatizada, agir em tempo para evitar essas violações que acontecem ali dentro, como exposição de criança e adolescentes a conteúdo violento, a incitação à automutilação, a maus tratos e até tortura de animais, entre outros conteúdos proibidos pelo artigo 6º do ECA Digital.
3: A agência ainda apura outras possíveis falhas, como problemas na verificação de idade e na remoção de conteúdos que violem os direitos de crianças e adolescentes. O superintendente de fiscalização da ANPD, Fabrício Lopes, explica ainda que a suspensão será mantida até que a empresa comprove a adoção de medidas técnicas, de segurança e de governança que sejam adequadas para proteger os menores de 18 anos.
4: Essa suspensão ela vai ser por prazo indeterminado, porque o motivo que justificou essa suspensão precisa ser vencido antes de que a plataforma possa restaurar essas funcionalidades. Enquanto permanecerem as razões técnicas que justificaram essa suspensão, a gente não entende como possível a restauração dessas funcionalidades.
3: O Discord tem 3 dias úteis para comprovar o cumprimento da determinação e 10 dias úteis para apresentar recurso. Caso sejam confirmadas as irregularidades, a empresa também poderá sofrer sanções previstas no Estatuto Digital da Criança e do Adolescente, o ECA Digital, incluindo multa de até R$50 milhões por infração. A decisão faz parte de uma fiscalização iniciada na semana passada, que investiga um grupo criminoso suspeito de incentivo ao suicídio por meio do Discord, resultando na morte de um adolescente de 13 anos no último dia 22 de julho. Segundo a plataforma Discord, uma investigação interna identificou evidências de que a atividade criminosa foi coordenada em outras plataformas e afirma contar com equipes especializadas que trabalham no combate a indivíduos envolvidos em atividades violentas. Reportagem Thaís de Araújo.
5: Hoje é Dia Nacional dos Direitos Humanos.
2: E nesta data vamos falar sobre o Clique Cidadania, um aplicativo móvel gratuito desenvolvido que funciona como um guia digital de direitos, serviços e políticas públicas.
6: Encontrar o serviço público certo nem sempre é uma tarefa simples. Para ajudar nessa busca, o aplicativo Clique Cidadania reúne informações sobre direitos e orienta como acessar serviços de assistência social, saúde, educação, trabalho e renda. Além das orientações, o aplicativo também reúne canais de atendimento para situações de violação de direitos, como o Disque 100 e o Ligue 180, como detalha Fernanda Becker, coordenadora geral de promoção dos direitos das pessoas migrantes, refugiadas e apátridas.
7: É um lugar de acessar direitos. Você tem informação sobre o direito e sobre o órgão, a instituição que você pode buscar, né? E aí tem a geolocalização, você consegue já referenciamento de achar onde está aquele espaço no seu território. Na palma da mão.
6: Além de explicar a função de cada serviço público, o aplicativo conta com um mapa integrado que mostra onde ficam as unidades, como CRAS, CREAS, unidades básicas de saúde, conselhos tutelares e outros equipamentos públicos mais próximos da localização do usuário. Como é integrado ao sistema de navegação do celular, também permite traçar rotas até os locais de atendimento. O aplicativo também pode atender a demandas específicas e disponibilizar novos temas, como explica Fernanda Becker.
7: Ele é um aplicativo dinâmico, né? A mais nova guia dele é de brasileiros retornados, né? Repatriados. Para quando as pessoas que chegam aqui, a maioria deportadas, assim como os migrantes, que às vezes estão muito tempo fora do país, já passam a entender os seus direitos, quais órgãos e quais instituições buscam.
6: O Clique Cidadania está disponível de graça para celulares Android e oferece conteúdos em português, espanhol e inglês. Reportagem Luciana Colares de Holanda.
5: Federais de ensino superior terão 154 mil vagas em cursos de formação continuada para professores da educação infantil em 2027.
2: A partir de 17 de agosto, as instituições interessadas em oferecer os cursos poderão se inscrever na chamada pública no Sistema Integrado de Monitoramento, Execução e Controle, o SIMEC.
5: As inscrições devem ser feitas até o dia 9 de setembro e os resultados serão divulgados em 9 de outubro.
2: O endereço para inscrição é cimec.mec.gov.br.
5: Foram reabertas as inscrições para instituições de ensino criarem novos programas de residência médica.
2: Também é possível solicitar ampliação de vagas nos programas já existentes.
5: Novos pedidos podem ser feitos até 31 de agosto.
2: Podem participar instituições federais ligadas ao Ministério da Saúde ou da Educação, órgãos públicos e instituições privadas sem fins lucrativos.
5: A inscrição pode ser feita no site no site sigresidencias.saude.gov.br.
2: E essas foram as notícias do governo federal.
5: Uma realização da Secretaria de Comunicação Social da Presidência da República.
2: Com produção da empresa Brasil de Comunicação.
5: Fique agora com o Minuto do TCU e em seguida as notícias do Poder Judiciário e do Congresso Nacional. Boa noite.
2: Boa noite para você, até amanhã.
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9: 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Você vai ouvir agora notícias do Poder Judiciário.
11: Presidente do STF se reúne com representações diplomáticas do grupo de países da América Latina e do Caribe.
12: Urna eletrônica ganha nova interface para as eleições 2026.
11: Para o STJ, poderes para atuação extrajudicial de advogado não limitam procuração geral em processos judiciais.
12: Boa noite, eu sou Marcela Luiz.
11: E eu sou Walter Lima.
12: O presidente do Supremo Tribunal Federal, ministro Edson Fachin, se reuniu hoje com representações diplomáticas do grupo de países da América Latina e do Caribe.
11: Na ocasião, ele destacou duas prioridades da agenda externa do STF. A primeira prioridade é a defesa da democracia constitucional que, segundo o Fachin, se encontra sob pressão em diferentes partes do mundo. Na ocasião, ele falou sobre a importância da independência judicial. Vamos ouvir um trecho da fala do ministro.
13: Em particular, tenho buscado, seja multilateralmente, seja bilateralmente, contribuir para a articulação de uma rede de cortes supremas e tribunais constitucionais atentos para a autonomia dos juízes como pressuposto da democracia constitucional. Afinal, são os juízes, sobretudo os juízes constitucionais, os guardiões últimos dos direitos fundamentais.
12: A segunda prioridade da agenda externa do Supremo, apontada por Fachin, é a ênfase na América Latina e no Caribe, com a consolidação de uma região de encontro, de entendimento e cooperação.
11: O presidente do STF também destacou que o Supremo vai sediar, em novembro deste ano, o 11º encontro do Fórum de Cortes Supremas do Mercosul.
12: Plenário do STF reconhece validade da moratória da soja e decide sobre leis de Rondônia e Mato Grosso que restringem benefícios fiscais.
11: A moratória da soja é um acordo privado e voluntário firmado entre empresas que impede a aquisição de produtos de fazendas localizadas em áreas desmatadas após julho de 2008 na Amazônia. Marta Ferreira.
14: O julgamento começou em março, mas foi suspenso após o Supremo decidir encaminhar o caso ao Núcleo de Solução Consensual de Conflitos. A ideia era buscar um acordo entre as partes. No entanto, em junho, houve um recuo que impossibilitou um consenso sobre o tema. Na retomada do julgamento, o plenário reconheceu a validade das leis estaduais e a licitude da moratória da soja. Também decidiu pela consequente extinção das ações e procedimentos relacionados à sua suposta ilegalidade.
12: Urna eletrônica ganha nova interface para as eleições 2026.
11: Com as novidades, votação será mais acessível e intuitiva. Fábio Ruas.
15: Na interface, uma nova fonte torna a urna mais acessível para pessoas com deficiência visual, porque o desenho das letras privilegia contraste, espaçamento e definição dos caracteres, facilitando a leitura. Também foi inserida uma barra de progresso que permite ao eleitor acompanhar em tempo real o andamento da votação. Além dessas novidades, também foi ampliado o uso de Libras, a língua brasileira de sinais, em diferentes etapas da votação.
12: Procuração dada a advogado para atuar em processos continua válida, mesmo se conceder poderes para atuação fora da justiça, perante órgãos administrativos.
11: Essa conclusão é do STJ, Fátima Uchoa.
16: Ainda na fase de conhecimento em ação de indenização por danos morais, uma operadora de plano de saúde substituiu advogados e apresentou procuração que dava às novas representantes amplos poderes para o foro em geral e as autorizava a representá-la perante especialmente duas autarquias federais. A terceira turma do STJ reconheceu a regularidade da representação processual da empresa e afastou a necessidade da intimação pessoal no cumprimento de sentença. Segundo a relatora, ministra Nancy Andrighi, nesse caso, quando a procuração prevê expressamente poderes gerais para o foro, a inclusão de atribuições extrajudiciais, ainda que qualificadas como especiais, não restringe a representação judicial.
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12: Uma boa noite.
11: E até amanhã.
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1: Eu sou Paula Groba.
2: E eu sou Humberto Pinheiro.
1: E estes são os destaques de hoje do Jornal do Senado, que começa agora.
2: Senado aprova protocolos de atendimento a doenças cardiovasculares no SUS.
1: Vagas ociosas em ônibus escolares rurais poderão atender professores e universitários.
2: Segurança pública pode ter prioridade na restituição do imposto de renda.
1: Boa noite.
2: Boa noite.
1: Doenças cardiovasculares são a principal causa de morte no Brasil, mas em muitos casos o desfecho pode ser diferente quando o atendimento é rápido e o tratamento começa nos primeiros minutos.
2: É justamente para agilizar esse socorro que o Senado aprovou um projeto que prevê protocolos específicos para o atendimento desses casos no SUS. Os detalhes com o repórter Douglas Castilho.
3: O maior gargalo combatido pela proposta é a falta de previsão específica para que as unidades de pronto atendimento, UPAs, utilizem terapias trombolíticas, que consistem basicamente na utilização de remédios capazes de dissolver coágulos sanguíneos. Esse tipo de procedimento médico desempenha papel crucial na resposta imediata a casos como o de infarto do miocárdio, sobretudo em localidades onde não seja possível realizar práticas mais complexas como cirurgias. A relatora substituta, a senadora Damaris Alves, do Republicanos do Distrito Federal, falou da necessidade de aprovação da medida.
4: No infarto agudo do miocárdio, a rapidez no reconhecimento do quadro clínico e na instituição do tratamento adequado é fator decisivo para a sobrevida e o prognóstico do paciente.
3: Na prática, já existem normas do Ministério da Saúde que possibilitam a padronização do atendimento no SUS. Porém, os parlamentares optaram por dar força de lei ao protocolo. O projeto vai à sanção presidencial.
1: E seguiu para a sanção presidencial, o projeto que amplia as possibilidades de estoques de insumos pelo governo para alimentação animal. A proposta altera o programa de venda em balcão da Conab, que facilita o acesso de pequenos criadores ao milho em grão.
2: O texto inclui produtos como sorgo, caroço de algodão e farelos de soja e milho. A medida também permite à Conab comprar estoques em leilões públicos para dar mais segurança ao abastecimento em períodos de quebra de safra e instabilidade climática. O projeto vai à sanção presidencial. A relatora do projeto, senadora Tereza Leitão, do PT de Pernambuco, explicou a urgência da aprovação do texto.
5: É muito importante para o momento atual que nós vivemos com a ameaça dos impactos climáticos provocados pelo El Niño.
1: O Senado também aprovou a medida provisória que abriu crédito extraordinário para garantir o pagamento de ajuda de custo às famílias da zona da Mata Mineira que tiveram perdas materiais provocadas pelas fortes chuvas na região.
2: A medida provisória seguiu para promulgação. Repórter Alexandre Campos.
6: O Senado confirmou a medida provisória que abriu crédito extraordinário no valor de R$75 milhões ao orçamento do Ministério da Integração e do Desenvolvimento Regional. Esse valor garantiu o pagamento de apoio financeiro às famílias residentes na zona da Mata Mineira que tiveram prejuízos materiais e perderam bens por causa de fortes chuvas no início deste ano. O governo transferiu uma parcela única de R$7.300 a cerca de 10 mil famílias atingidas. No entanto, parte dos recursos liberados pela MP ainda não teve destinação. Se a medida provisória não fosse aprovada antes do fim do seu prazo de vigência, esse montante não poderia mais ser usado, como explicou o presidente do Senado, Davi Alcolumbre.
7: O governo federal ainda tem um saldo, e se nós perdermos esse saldo do crédito extraordinário, algumas propostas em relação a desastres naturais vão perder o objeto no Ministério, para que essas famílias que foram atingidas por esse desastre não percam esse apoio do governo federal.
6: Como não sofreu alterações durante sua análise no Congresso Nacional, a medida provisória segue para promulgação.
1: Professores e estudantes do ensino superior poderão utilizar vagas ociosas nos veículos do transporte escolar das áreas rurais.
2: Foi o que aprovou a Comissão de Educação. O projeto segue agora para análise do plenário. Repórter Rodrigo Rezende.
8: O projeto garante que as vagas ociosas no transporte escolar rural possam ser utilizadas pelos professores e por universitários. O senador Camilo Santana, do PT do Ceará, que apresentou o relatório favorável ao projeto feito pela senadora Jussara Lima, do PSD do Piauí, ressaltou que a possibilidade de uso do transporte se dará apenas após o atendimento de todos os alunos da zona rural da educação básica. Camilo apresentou uma emenda que permite que os estudantes de institutos federais também possam usar do benefício.
9: Mas muitas vezes o transporte ele vai ocioso, com assentos ociosos, então esses assentos vão permitir que professores, que muitas vezes precisam se deslocar, que às vezes não tem um transporte próprio, não tem incentivo, eles vão poder utilizar. E a gente incluiu, que não estava previsto, também os alunos dos institutos federais, que também muitas vezes sofrem com essa questão do transporte, deslocamento da sua casa aos campos.
8: Para possibilitar a utilização dos assentos vagos, o projeto modifica uma lei de 2004 que criou o Programa Nacional de Apoio ao Transporte Escolar.
1: Segurança pública e agilidade no atendimento a pacientes com câncer serão as principais prioridades do senador Sargento Reginauro, do PSDB do Ceará. Ele assumiu temporariamente a cadeira do senador Eduardo Girão do Novo, também do Ceará, que se licenciou do mandato para disputar as eleições de 2026 como candidato a vice-presidente.
2: Ao tomar posse, Reginauro afirmou que vai trabalhar pela efetivação da chamada Lei dos 60 Dias, que estabelece prazo máximo para o início do tratamento de pacientes com câncer após o diagnóstico. O senador lamentou que, em muitos casos, a demora do atendimento pelo SUS pode agravar a doença e até contribuir para a morte dos pacientes.
1: Reginauro também destacou ter sido o primeiro bombeiro a ocupar uma cadeira no Senado. Segundo ele, sua trajetória política começou na luta classista, em defesa dos profissionais da segurança pública, que à época tinham pouco reconhecimento e valorização.
10: Nós éramos uma categoria para ilustrar bem. O bombeiro é praticamente como um extintor, mas você só lembra dele na hora do incêndio. Hoje se debate a valorização dos profissionais da segurança.
2: Já o senador Carlos Fávaro, do PSD de Mato Grosso, defendeu o projeto de sua autoria que proíbe as apostas online, as chamadas bets. O parlamentar relatou casos de famílias que enfrentam dívidas, conflitos e perda de renda associados a apostas.
1: Segundo Fávaro, o problema vai além da atuação de plataformas irregulares e está relacionado ao próprio modelo de negócio das bets. O senador avalia que a regulamentação não é suficiente para eliminar os riscos e defende o fim das autorizações existentes com um período de transição de até 5 anos.
11: Ouvi mães que não dormem mais porque os filhos apostam o salário inteiro, não tem como pagar o aluguel. Ouvi pais que descobriram que o cartão de crédito estava estourado porque o filho jovem entrou numa espiral de apostas que ele não consegue parar. Ouvi esposas que perderam o casamento porque o marido esconde dívidas de apostas.
2: Profissionais de segurança pública poderão ter prioridade no recebimento da restituição do imposto de renda.
1: O projeto foi aprovado pela Comissão de Assuntos Econômicos do Senado e, se não houver recurso para o plenário, segue para a Câmara dos Deputados. A reportagem é de Marcela Cunha.
12: Se virar lei, os profissionais de segurança pública terão preferência na restituição do imposto de renda, depois dos idosos e dos contribuintes, cuja principal fonte de renda é o magistério. A medida alcança os profissionais de segurança pública previstos na Constituição e no Sistema Único de Segurança Pública, além dos agentes do sistema socioeducativo. Autor da proposta, o senador Jaime Campos, do União de Mato Grosso, afirmou que a prioridade é uma forma de reconhecer o trabalho de categorias que enfrentam riscos diariamente.
13: São policiais, bombeiros, guardas municipais, agentes penais que deixam suas casas para enfrentar a criminalidade. Não estamos falando de privilégio. Estamos falando de reconhecimento.
12: A mudança não altera o valor das restituições, nem cria uma nova despesa para o governo, como explicou o presidente da Comissão de Assuntos Econômicos, o senador Renan Calheiros, do MDB de Alagoas.
14: Não tem repercussão fiscal, inverte apenas a ordem das prioridades e atende com essa prioridade os profissionais da segurança pública, que cuidam da proteção de vida das pessoas.
12: Se não houver recurso para análise pelo plenário do Senado, o texto segue para a Câmara dos Deputados.
2: O edição de Paula Groba e trabalhos técnicos de Eliseu Caires, o Jornal do Senado fica por aqui. Acompanhe agora as notícias da Câmara dos Deputados. Boa noite.
1: Boa noite e até amanhã.
15: Jornal Câmara dos Deputados. Deputados criam um programa que promove a inclusão digital de idosos.
16: Câmara analisa a participação de sindicalistas em conselhos estatais.
15: Projeto reconhece o trabalho das mulheres no setor da pesca artesanal.
16: Parlamentares pedem votação do fim da escala 6x1 no Senado Federal.
15: Boa noite. Benedita da Silva, do PT do Rio de Janeiro, cobra do Senado a votação da proposta que reduz a jornada de trabalho e acaba com a escala 6x1. A congressista argumenta que a mudança amplia o tempo de descanso e de convivência familiar dos trabalhadores.
16: Benedita da Silva considera que a redução da jornada também pode favorecer a saúde e a produtividade dos cidadãos. Para ela, os avanços tecnológicos permitem rever o tempo de trabalho sem retirar direitos ou comprometer a atividade econômica.
15: Carlos Aratini, do PT de São Paulo, defende o fim da escala 6x1 e a redução da jornada de trabalho semanal para 40 horas, sem diminuição dos salários. O deputado pede que a presidência do Senado dê andamento à proposta aprovada pela Câmara.
16: Carlos Aratini argumenta que a medida vai permitir mais convivência entre os trabalhadores e suas famílias. Segundo o deputado, a redução da jornada também é viável diante dos ganhos de produtividade proporcionados pelas novas tecnologias.
15: Trabalho. Projeto que permite a participação de sindicalistas em conselhos de estatais avança na Câmara. A repórter Maria Neves traz mais informações sobre a proposta.
17: A Comissão de Trabalho da Câmara aprovou o projeto do deputado Raimundo, PT do Rio de Janeiro, que autoriza a participação de dirigentes sindicais nos conselhos de administração de empresas públicas ou de economia mista. Atualmente, a legislação proíbe a presença de sindicalistas nesse conselhos. Para Raimon, essa vedação não se justifica e é inconstitucional. Na opinião do deputado, impedir que um cidadão ocupe o cargo de representante eleito dos empregados em um conselho de administração de empresa estatal por ser dirigente sindical se choca com a liberdade associativa prevista na Constituição. Relator do texto, o deputado Bongás, do PT do Rio Grande do Sul, acrescenta que ninguém melhor que o dirigente sindical para defender os interesses dos trabalhadores nos conselhos das empresas públicas.
18: Quando a categoria precisa indicar alguém, o dirigente sindical pode também ser indicado. E eu quero dizer, até como ex-dirigente sindical responsável de estudar com mais profundidade, dedicação de tempo, conhecimento das legislações, que ele pode exercer melhor esta representação da categoria nos interesses da estatal.
17: Como forma de evitar um possível conflito de interesses, o projeto prevê situações em que o dirigente sindical não deve participar das decisões do Conselho de Administração. A proposta veda a participação nas deliberações sobre assuntos que envolvam relações sindicais, remuneração, benefícios e vantagens, inclusive em matérias de previdência complementar e assistenciais. O projeto que autoriza a participação de dirigentes sindicais nos conselhos de administração de empresas públicas ainda será analisado pelas comissões de administração e de Constituição e Justiça. Da Rádio Câmara de Brasília, Maria Neves.
16: Silvia Cristina, do PP de Rondônia, cobra a votação da proposta de emenda à Constituição que garante a transposição de servidores dos ex-territórios para os quadros da União. A deputada critica o fato de a proposta estar parada na Câmara há mais de 2 anos.
15: Por isso, Silvia Cristina pede o apoio dos colegas para reunir as 22 assinaturas necessárias à inclusão da PEC na pauta da Comissão de Constituição e Justiça. Para a deputada, a medida representa justiça e reconhecimento aos trabalhadores dos ex-territórios.
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20: Economia.
16: Luiz Lima, do Novo do Rio de Janeiro, avalia que o poder de compra do salário mínimo diminuiu nos últimos anos. O deputado compara os preços entre o governo anterior e a atual gestão federal, afirmando que a quantidade de sacos de cimento comprados com um salário mínimo caiu de 69 para 45.
15: Luiz Lima lamenta o que classifica como empobrecimento das famílias brasileiras, devido também à alta no preço dos alimentos. O parlamentar acrescenta que o salário mínimo do Brasil está entre os mais baixos da América do Sul.
16: Jandira Fegali, do PCdoB do Rio de Janeiro, ressalta a necessidade de um projeto nacional de desenvolvimento focado na soberania econômica, tecnológica e ambiental, em contraposição a propostas de privatização e alinhamento geopolítico externo.
15: Jandira Fegali argumenta que o país deve usar suas riquezas estratégicas para gerar empregos e fortalecer a indústria. Ela defende um Brasil competitivo e sofisticado, alinhado a parceiros comerciais importantes.
20: Agricultura.
16: Afonso Rando, do PP, cobra uma solução para o endividamento dos agricultores atingidos pelas secas e enchentes no Rio Grande do Sul. Ele critica a medida provisória que cria linhas de crédito para renegociar dívidas rurais e afirma que nenhum produtor conseguiu acessar o benefício.
15: Afonso Rand defende mudanças na medida para garantir o refinanciamento aos produtores que atendam aos critérios estabelecidos. O deputado observa que mais de 180 mil agricultores gaúchos dependem da renegociação para retomar a produção.
20: Meio ambiente.
16: Célia Chacriabá, do PSOL de Minas Gerais, alerta que julgamentos de ações previstos no STF podem enfraquecer o licenciamento ambiental e facilitar a exploração mineral em territórios indígenas e quilombolas. Ela chama atenção para os riscos à saúde das comunidades e para a biodiversidade.
15: Célia Chacriabá também cobra a votação na Câmara do projeto que criminaliza a misoginia. Para a deputada, adiar a análise da proposta significa deixar as mulheres mais vulneráveis à violência.
20: Previdência.
16: O projeto que reconhece o trabalho das mulheres no setor de pesca artesanal já está pronto para sua última votação na Câmara. A repórter Silvia Munhato conta quais as medidas propostas.
21: A Comissão de Defesa dos Direitos da Mulher da Câmara aprovou o projeto que reconhece formalmente as mulheres que atuam em todas as etapas da cadeia produtiva da pesca artesanal como trabalhadoras do setor. Na prática, o texto assegura a elas acesso a direitos sociais e previdenciários, como auxílio doença, seguro defeso e salário maternidade. O projeto define como trabalhadoras da pesca as mulheres que exercem atividades de preparo de redes e embarcações, captura, cultivo e manejo de organismos aquáticos. Também estão incluídas as fases de beneficiamento, transporte, comercialização e até a gestão e produção de conhecimento ligadas à cultura pesqueira. A deputada Laura Carneiro, do PSD do Rio de Janeiro, autora do projeto, afirma que a proposta deixa de ver o trabalho dessas mulheres como um complemento do realizado por seus companheiros.
22: E ao mesmo tempo ela tem que estar disponibilizado a ela as linhas de crédito que são disponibilizadas aos pescadores artesanais e também, e muito importante, quando do defeso ela não recebe nada. Então imagina, ela é uma marisqueira, trabalha no marisco, mas ela não é considerada pescadora artesanal e ela não recebe nada.
21: A deputada Rogéria Santos, do Republicanos da Bahia, relatora do texto, diz que a cadeia produtiva da pesca depende diretamente do trabalho feminino, especialmente no beneficiamento do pescado, para agregar valor ao produto. A proposta que reconhece o trabalho das mulheres na cadeia produtiva da pesca ainda será analisada pela Comissão de Constituição e Justiça. Da Rádio Câmara de Brasília, Silvia Minhato.
15: Giovânia de Sá, do Republicanos de Santa Catarina, defende a revisão das as regras de aposentadoria especial para trabalhadores expostos a agentes nocivos. A proposta reduz exigências de idade criadas pela reforma da Previdência e prevê benefício de 100% da média das contribuições.
16: Relatora da matéria, Geovânia de Sá, pede urgência para votação no plenário. A deputada avalia que as regras da reforma da Previdência prejudicaram categorias submetidas a atividades insalubres, como mineiros, metalúrgicos e trabalhadores expostos a agentes químicos, físicos ou biológicos.
20: Desenvolvimento regional.
15: Padre João, do PT de Minas Gerais, reclama do fechamento de agências do Banco Itaú em pequenos municípios da Zona da Mata. Ele defende que a instituição financeira, sindicatos, Ministério do Trabalho e órgãos de defesa do consumidor promovam debates sobre os impactos da medida.
16: Para exemplificar a insensibilidade do fechamento, Padre João cita Urucânia, cidade onde a maioria dos 4.500 clientes do banco tem dificuldades para usar serviços digitais. Ele destaca que servidores estaduais vão ter que buscar atendimento presencial em outros municípios.
20: Educação.
15: Na avaliação do IDEB, Índice de Desenvolvimento da Educação Básica, o município de Parnarama, no Maranhão, alcançou o primeiro lugar do estado na categoria Anos Finais da Rede Pública Municipal. Para Rubens Pereira Júnior, do PT, o resultado é fruto do esforço conjunto da Secretaria Municipal de Educação, do Corpo Docente e das famílias.
16: Segundo Rubens Pereira Júnior, a conquista reflete a convicção de que o desenvolvimento social e a construção de um futuro melhor só ocorrem quando a educação é entendida como pilar de transformação. Ele reforça o compromisso de apoiar o avanço dos indicadores da região.
20: Justiça.
15: Jorge Sola, do PT da Bahia, cobra investigações e a responsabilização de políticos da oposição sobre denúncias de um desvio bilionário de recursos do INSS e de contratos irregulares envolvendo o Banco Master e a gestora Reag Investimentos.
16: Para Jorge Sola, decisões de ministros do STF indicados na gestão anterior e a condução da CPI do INSS são exemplos de proteção a alguns investigados. Por outro lado, o parlamentar destaca a recuperação de mais de 2 bilhões de reais para os aposentados, promovida pelo atual governo.
15: Júnior Amaral, do PL de Minas Gerais, cita o escândalo envolvendo fraudes no INSS para reiterar críticas ao governo federal. O deputado questiona supostas relações entre pessoas ligadas à atual gestão e integrantes apontados como envolvidos no esquema.
16: Júnior Amaral também acusa parlamentares governistas de tentarem distorcer os fatos, afirmando que o eleitorado deve dar uma resposta nas urnas. O parlamentar afirma que é preciso responsabilizar os envolvidos nas fraudes e combater a corrupção no país.
20: Segurança Pública.
15: Luiz Couto, do PT da Paraíba, defende a aprovação do projeto que criminaliza a misoginia. Na visão do deputado, manifestações de ódio e discriminação contra as mulheres não podem ser confundidas com opinião ou liberdade de expressão.
16: Luiz Couto lembra que o projeto já foi aprovado pelo Senado e teve o regime de urgência aprovado na Câmara. O parlamentar acredita que a votação da proposta é um passo importante para reforçar a proteção às mulheres.
15: Para Fernanda Pessoa, do PSD do Ceará, a Lei Maria da Penha representa uma das principais conquistas brasileiras no enfrentamento à violência contra a mulher. Mas a deputada cobra mais avanços no que diz respeito à prevenção, proteção e punição a agressores e autores de feminicídios.
16: Fernanda Pessoa ressalta a trajetória de Maria da Penha, que transformou sua dor em luta em defesa das brasileiras. Ela também defende urgência na aprovação da lei que tipifica a misoginia, sustentando que o ódio e o desprezo contra as mulheres precisam ser enfrentados pelo Estado e pela sociedade.
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15: Tadeu Venere, do PT do Paraná, critica a tentativa de registro de candidaturas de agentes políticos declarados inelegíveis pela Justiça Eleitoral. O deputado cita ainda a ausência de candidatos em debates para cargos majoritários.
16: De acordo com Tadeu Venere, a Operação Lava Jato teria causado prejuízos ao Paraná e ao Brasil, com impacto sobre o mercado de trabalho. Para ele, envolvidos na ação buscam novos cargos públicos, apesar das restrições impostas pela Justiça.
15: João Carlos, do Republicanos, do Amazonas, anuncia seu retorno à Câmara de Vereadores de Manaus depois de ter atuado por 4 meses como deputado federal. Em sua avaliação, o conhecimento acumulado em Brasília servirá para conectar melhor as demandas locais ao debate nacional.
16: João Carlos observa que a atuação federal serviu para reafirmar a importância do Estado e da região amazônica para o restante do país, não apenas como paisagem distante. Ele ressalta ainda a relevância da atuação de vereadores no cotidiano das famílias e nas comunidades locais.
20: Ciência e tecnologia.
15: A Câmara aprovou a criação de um programa para promover a inclusão digital de idosos. A repórter Paula Bittar acompanhou a votação.
3: A Comissão de Constituição e Justiça da Câmara aprovou um projeto que cria o 60 Digital, o Programa Nacional de Oficinas Digitais para a Terceira Idade. O objetivo é promover a inclusão digital por meio de capacitação tecnológica gratuita. A proposta prevê parcerias com escolas, universidades, centros de convivência e outras instituições para as oficinas, que deverão abordar temas como usos de smartphones e aplicativos de comunicação, acesso a serviços bancários e públicos digitais, navegação segura na internet e prevenção a golpes digitais e uso das redes sociais de forma segura e produtiva. O relator na CCJ, deputado Júlio César Ribeiro, do Republicanos do Distrito Federal, ressaltou a importância da inclusão dessa faixa etária.
4: A tecnologia faz parte da nossa vida e precisa estar ao alcance de todos, inclusive da população idosa. A proposta, ela é simples. É ajudar os idosos a terem mais autonomia e segurança para o celular, acessar serviços, se comunicar e utilizar as ferramentas digitais no seu dia a dia. É inclusão, independência e mais qualidade de vida para quem tanto já contribuiu com o nosso país.
3: O projeto que cria o Programa Nacional de Oficinas Digitais para a Terceira Idade já pode seguir ao Senado. Da Rádio Câmara, de Brasília, Paula Bittar.
16: Merlong Solano, do PT do Piauí, pede que o Congresso regulamente as plataformas digitais para combater crimes praticados na internet. Para o deputado, as redes são usadas para disseminar discursos de ódio, desinformação, golpes financeiros e conteúdos prejudiciais às crianças.
15: Merlong Solano defende a suspensão da Discord no Brasil por considerar que a plataforma não oferece proteção adequada ao público infantil. O parlamentar também pede a votação de projetos que regulamentam as Big Techs e combatem a disseminação de notícias falsas.
20: Comissões.
16: Glauber Braga, do PSOL do Rio de Janeiro, critica a abertura de processo contra a deputada Érica Hilton, do PSOL de São Paulo, no Conselho de Ética. O parlamentar acusa o órgão da Câmara de agir de forma seletiva.
5: O Conselho sem ética tem que acabar. Tá virando praxe. Atacam, agridem e aí depois, quando a pessoa se defende, tocam o Conselho de Ética para cima para tentar calar vozes divergentes. Eu quero saber quando que o Conselho sem ética vai avaliar algum caso de parlamentares.
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0: 20h14.
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0: 20h17.

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0: 20h44.
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0: 20h45.

0: 21 horas.
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2: 21 horas e 2 minutos.